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2: No seguimento de recentes suspeitas levantadas sobre a qualidade da água na zona ribeirinha, a Câmara Municipal de Setúbal esclarece que a motorização das zonas balneares a nível nacional, no caso de Setúbal, nas praias de Albarquial, Figueirinha, Calapos, Galipinhos e Portinho da Arrábida, é realizada pela APA, Agência Portuguesa do Ambiente, com vista a uma eventual classificação como zona balnear, cujo processo implica a criação de um histórico com resultados de motorização de qualidade de água, que são ainda realizados com frequência análises nas praias da Saúde e da Gávea, a que demonstram aptidão para a prática de banhos. Estas análises são contratualizadas anualmente pela Câmara Municipal de Setúbal no âmbito de uma prestação de serviços com o laboratório da APA, ARH Alentejo. No que se refere ao Parque Urbano de Abraquel, não se tratando nem de praia formalmente designada, nem havendo uma intenção futura para tal, são solicitadas análises específicas para a realização da Taça do Mundo de Natação em Águas Abertas, de acordo com o regulamento da competição. À semelhança do procedimento verificado nas edições anteriores, este ano foram exigidas 3 análises, uma no ato de inscrição da prova, a 14 de maio, e as restantes 2 semanas antes e na semana que antecede o fim de semana da competição, respectivamente a 8 e 15 de junho, todas com a obtenção do resultado de águas aptas para banhos. No seguimento de notícias que levantam dúvidas sobre a associação da prova a episódios de alterações gastrointestinais com alguns atletas, foram solicitadas análises adicionais realizadas nos dias 30 de junho e 14 de julho, novamente com o resultado água apta para banhos, o que confere a qualidade e os parâmetros microbiológicos exigidos para a utilização pública. É de referir que o Parque Urbano de Albarquel se encontra anexo à praia de Albarquel, zona balnear alvo de motorização regular por entidade externa à Câmara Municipal, conforme já referido, e que recebeu, pelo segundo ano, o galardão Bandeira Azul e pela primeira vez a distinção de qualidade de ouro, atribuída em virtude de a água ter obtido a classificação de excelente durante 5 anos consecutivos. Acresce ainda que as análises realizadas este mês pela APA confirmam o resultado de água excelente para a prática balnear. O ministro das Infraestruturas e Habitação, Miguel Pinto Luz, elogiou e saiu publicamente em defesa do ministro da Administração Interna, Luís Neves, durante uma intervenção na apresentação do relatório técnico do novo aeroporto. A declaração surge no momento em que o titular da pasta da Administração Interna enfrenta forte pressão política da oposição e investigações judiciais.
3: Hoje, o aeroporto de Lisboa funciona melhor, o de Faro funciona melhor, o Sacarneiro funciona melhor. E deve-se também a uma pessoa, um colega de governo, que quer referir aqui, não pelas circunstâncias que estamos a viver, mas por justiça, porque sem ele, hoje não tínhamos os tempos de espera que temos nos aeroportos nacionais. Ao meu colega de governo, Luís Neves, o nosso sincero obrigado, e digo nosso em nome dos portugueses, porque já era, de facto, motivo de embaraço, palavra que o seu secretário de Estado das Infraestruturas encontrou a dada altura e que foi também, por mim, utilizada, porque era, de facto, um embaraço nacional. E deveu-se a ele, a muitos outros, mas a ele e à liderança, ao espírito de liderança, à capacidade de resolver, que hoje podemos dizer que já não estamos na cauda da Europa, lideramos, e também com as obras todas que estamos a fazer, com a paciência daqueles que utilizam o aeroporto, nomeadamente Humberto Delgado, hoje servimos melhor os portugueses e as portuguesas.
2: Pinto Luz fez questão de expressar um sincero obrigado ao colega do governo, atribuindo diretamente a Luís Neves o mérito pela melhoria e redução para metade dos tempos de espera no controle de fronteiras no aeroporto de Lisboa. O Chega admite avançar com uma comissão parlamentar de inquérito direcionada especificamente para escrutinar os mandatos de Luís Neves enquanto exerceu funções como diretor nacional da Polícia Judiciária.
4: Não me sinto ofendido, indignado. Eu respondo. E respondo a jornalistas, a líderes da oposição, a líderes da opinião, seja o que for, não faço uma coisa. Não digo, bom, é isto, agora não vou responder a nada, nem vou dizer nada e vou-me embora. Isto é um mau sinal político, é um mau sinal de transparência. E, francamente, eu não sei do que é que o Sr. Primeiro-Ministro está à espera para pôr a casa em ordem.
5: Com o que já se vai sabendo de Luís Neves, da liderança da Polícia Judiciária, há razões para a abertura de uma comissão parlamentar de inquérito aos mandatos de Luís?
4: Sim, é uma das coisas que vamos falar aqui. Acho que sim, que pode vir a ser um motivo para isso. Acho que temos que ter todos aqui o sentido de responsabilidade de compreender que há coisas que podem ser evitadas se se tomarem as decisões certas a um determinado momento e evitar que as instituições colidam umas com as outras.
2: A intenção foi formalmente anunciada, como ouvimos, pelo líder do partido André Ventura, antes de uma reunião de emergência com a bancada parlamentar e a direção nacional do partido. André Ventura afirma que existem motivos suficientes para o Parlamento investigar o passado de Luís Neves na PJ, de forma a salvaguardar a credibilidade e transparência da instituição. No futebol, Liga Conferência. O Sporting Braga entrou com o pé direito na nova temporada europeia e venceu os Alencar por 1-0 na primeira mão da segunda pré-eliminatória da Liga Conferência. Num encontro equilibrado e com poucas ocasiões de golo, foi Ricardo Horta quem fez a diferença ao converter com sucesso uma grande penalidade na segunda parte, garantindo assim a vantagem minhota. Apesar de ter controlado mais tempo a posse de bola, a formação orientada por Carlos Vicente encontrou dificuldades para criar oportunidades claras, enquanto que a equipa sérvia terminou o jogo com mais remates efetuados. Com este triunfo fora de portas, o Braga parte em vantagem para já para a segunda mão, marcada para o próximo dia 30 de julho no Estádio Municipal de Braga, onde tentará confirmar o apuramento para a fase seguinte da competição.

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2: Um homem de 82 anos morreu na quarta-feira, dia 22 de julho, na Praia Nova da Lagoa de Albufeira, no concelho de Sesimbra, após alegadamente se ter sentido mal enquanto se encontrava a banhos. Desconhece-se as causas que estão na origem da ocorrência. Em comunicado enviado às redações, a Autoridade Marítima Nacional aponta que, na sequência de um alerta recebido depois de 12 horas e 2 minutos, através dos bombeiros voluntários de Sesimbra, a dar conta de uma vítima inconsciente na Praia Nova da Lagoa de Albufeira, foram ativados elementos do Comando Local da Polícia Marítima de Setúbal, do projeto Sea-Watch, dos bombeiros voluntários de Sesimbra e da viatura médica de emergência e reanimação. À chegada ao local, os elementos da equipa Sea-Watch constataram que a vítima, que tinha sido retirada da água pelos nadadores salvadores, se encontrava em paragem cardiorrespiratória, tendo sido então iniciadas manobras de suporte básico de vida, que não foi possível reverter então a situação. O auto-verificação do óbito foi efetuado pela médica da VMER e, após a autorização para a remoção do cadáver, o corpo foi transportado para o Instituto Nacional de Medicina Legal e Ciências Forenses de Setúbal. O Gabinete de Psicologia da Polícia Marítima foi ativado e o Comando Local da Polícia Marítima de Setúbal tomou conta da ocorrência. O corpo do jovem de 23 anos que desapareceu no passado domingo no Rio Minho, no concelho de Caminha, foi encontrado na manhã de quarta-feira. O capitão do Porto de Caminha revelou que o cadáver foi localizado pelas 8h30 da manhã de quarta-feira no rio, em frente à freguesia de Seixas, próximo do local onde o jovem tinha desaparecido. Já o reconhecimento do corpo, de acordo com o comandante Vieira Pereira, foi feito pelas 10 da manhã. O cadáver já foi, entretanto, retirado do local, transportado para o Instituto de Medicina Legal de Viana do Castelo. Recorde-se que o jovem encontrava-se com 4 amigos quando desapareceu ao início da tarde domingo do Rio Minho. O grupo ter-se-á atrapalhado com o corrente, os amigos conseguiram sair em segurança, mas o jovem encontrado agora não teve a mesma sorte. O desaparecimento aconteceu no troço internacional do Rio Minho, entre a ilha Morraceira de Seixas e Lanhelas. Foram reveladas as primeiras imagens do aeroporto Luís de Camões. A infraestrutura foi projetada para receber inicialmente 56 milhões de passageiros, mas o objetivo é que depois seja ampliada até atingir uma capacidade anual de 85 milhões de passageiros. O presidente do Conselho de Administração da ANA Aeroportos de Portugal, José Luís Arnaud, afirmou que a entrega do relatório técnico do futuro aeroporto Luís de Camões testemunha muito trabalho, mesmo muito trabalho silencioso.
3: É a prova, se alguma dúvida houvesse, do compromisso que temos com a decisão que o Governo tomou sobre o futuro aeroporto de Lisboa.
2: O Ministro das Infraestruturas promete transparência no processo de desenvolvimento do novo aeroporto. O projeto prevê 2 pistas, 64 portas de embarque e um terminal de passageiros com 500 mil metros quadrados. A construção deverá começar em 2029 e ficará concluída em 2033. Seguem-se 2 anos de inspeções, testes, certificações e a abertura está prevista para 2035. O Ministro Pinto Luz.
4: Bem, eu tive que ganhar fogo para vir aqui depois desta apresentação. E primeiro, quero começar por vos dizer porque é que estamos a fazer isto agora. É uma ação propagandística, é uma tentativa de branquear 2 anos de inação. Minhas senhoras e meus senhores, é a tentativa de ser ainda mais transparente do que aquilo que fomos nos dois últimos anos.
2: O aeroporto Luís de Camões vai custar entre 7,9 e 8,9 mil milhões de euros a preços de 2024. O intervalo consta do relatório técnico e aproxima-se da estimativa da ANA Aeroportos de 8 milhões e meio de euros apresentada em 2025. O aeroporto vai ficar a cerca de 20 minutos do centro de Lisboa, por ferrovia. De acordo com o secretário de Estado das Infraestruturas, a estação vai ser servida por 4 linhas e 3 plataformas com ligações diretas a várias regiões do país. A Ministra da Saúde, Ana Paula Martins, afirmou recentemente que acredita que este verão vai ser mais tranquilo nas urgências hospitalares. No entanto, a governante tem todo o cuidado de gerir as expectativas, sublinhando que nenhum verão na saúde se pode dizer tranquilo.
5: Eu prevejo um verão que seja um verão melhor, foi para isso que trabalhámos, melhor do que foi o verão de 2025 e muito melhor do que foi o verão de 2024. Nós em agosto temos uma parte das equipas, 30% tiram férias, porque têm direito a tirar férias, têm que tirar férias em alguma altura do ano, não é? Se existe um imponderável, às vezes essa urgência entra em contingência. O que é que quer dizer entrar em contingência? Quer dizer receber só para emergência. É um cenário que se vai repetir, mas não com falhas de atendimento às grávidas que precisam de ter acesso a cuidados hospitalares para o seu parto ou para a sua situação urgente e para os seus bebês.
2: A perspectiva de maior estabilidade assenta em dados recentes da triagem, embora o Ministério continue a antecipar dificuldades estruturais. Ana Paula Martins assumiu de forma clara que não se afasta a existência de novos constrangimentos, em especial foco e preocupação nas urgências obstétricas e blocos de partos. No futebol, um jogo que tinha caráter amigável acabou mesmo por não o ser. O Guimarães da Primeira Liga e a União de Leiria da Segunda Liga mediam forças no decorrer da tarde de quarta-feira, num duelo particular no Estádio Municipal de Ferreiras, em Albufeira, no Algarve. Até que tudo certo, no entanto, o pior acabou mesmo por vir depois. O encontro a sul do país acabou por ser interrompido no início da segunda parte devido a incidentes que se registaram no relvado. A informação foi confirmada pelo emblema de Guimarães através de uma nota que foi emitida nas suas plataformas oficiais. De acordo com a imprensa desportiva nacional, um desacato registado relevado entre dois jogadores rivais levou a que os dois clubes concordassem em não prosseguir com o embate, de modo a impedir novos focos de tensão e um escalar dos ânimos. Dizem que o encontro de preparação entre o Vitória Sport Clube e a União Desportiva de Leiria, que decorreu no final da tarde do quarta-feira 22 de julho no estádio da Nora, no Algarve, foi interrompido na sequência de incidentes registados no decorrer da partida. Pode ler-se num esclarecimento que foi emitido pelo Clube de Guimarães através das suas plataformas oficiais. Por acordo entre os dois clubes, o jogo foi interrompido no início da segunda parte, não tendo sido concluído. Prosseguem os guimarenses. De acordo com a imprensa desportiva nacional, a situação ganhou contornos mais graves depois de um lance mais duro entre o jogador do Guimarães e o outro da União de Leiria, o que levou a que os outros se deslocassem até ao local para tirar satisfações, o que levou a que o desacato se generalizasse aos restantes elementos em campo.

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2: A Câmara Municipal de Setúbal ratificou um despacho urgente da vice-presidente Maria do Carmo Tiago, que cria a medida excepcional de compensação dos encargos com água suportados pelos munícipes que colaboraram no combate ao incêndio ocorrido na freguesia do Sado. Em reunião pública, o Executivo aprovou a adoção da medida excepcional de compensação dos encargos com água extraordinariamente suportados pelos munícipes, em consequência da colaboração prestada no combate ao incêndio de 3 de julho, de acordo com a proposta aprovada pelo Conselho de Administração dos Serviços Municipalizados de Setúbal e os critérios de elegibilidade por estes apresentados. Ficou ainda decidido que a medida tem natureza excepcional, temporária e individualizada, não constituindo alteração ao regime tarifário em vigor, nem criando qualquer regime permanente de isenção ou benefício tarifário, e que a sua execução operacional seja assegurada pelos SMS. No anexo referente aos critérios de elegibilidade, é referido que podem beneficiar da medida os utilizadores que cumulativamente tenham disponibilizado água para o apoio às operações de combate ao incêndio e sejam titulares de contrato doméstico de fornecimento de água ou demonstrem legitimidade relativamente ao local onde ocorreu o consumo extraordinário. É ainda necessário demonstrar que o consumo extraordinário resultou diretamente da colaboração com as operações de combate ao incêndio e que o utilizador não tem dívidas ao município ou aos SMS. Na quantificação dos encargos compensáveis, será considerado o volume extraordinário de água consumido, que reflete nas componentes tarifárias da fatura de água, saneamento de águas residuais urbanas e gestão de resíduos urbanos que resultem diretamente desse consumo extraordinário. A identificação dos potenciais beneficiários, a verificação dos pressupostos da elegibilidade, a recolha dos elementos necessários à instrução do procedimento e o apuramento dos encargos compensáveis associados à fatura de ambiente competem aos SMS, que também procedem à execução operacional da medida. Podem ser utilizados como meios de prova elementos constantes dos registros dos SMS, leituras dos equipamentos de medição, relatórios ou informações dos bombeiros do Serviço Municipal de Segurança, Proteção Civil e Bombeiros ou de outras entidades intervenientes no incêndio e outros documentos considerados pertinentes. O secretário-geral da FEDPROF disse que o sistema educativo só não colapsou graças à disponibilidade e ao esforço dos professores. José Feliciano garantiu que a valorização da carreira continua por concretizar e alertou para um agravamento do problema.
3: Com a valorização da carreira, e isso não está a acontecer, nem ainda, no nosso entendimento, não aconteceu neste processo de revisão do Estatuto da Carreira Docente. Portanto, a resolução do problema da falta de professores não é com estes paliativos, com planos de sucesso, 1, 2, 3, 4, 5 e por aí fora, mas de facto com a atratividade da carreira. Não há aqui a resolução do problema da falta de professores, antes pelo contrário, há aqui um agravamento. Dos exames, foi o que foi, mas podia ter sido muito pior se não fosse a dedicação dos milhares de professores que estiveram envolvidos neste processo. Esse reconhecimento tem que ser feito. E não está aqui em causa o processo de digitalização. Nós temos países onde o processo de digitalização aconteceu, mas foi implementado com tempo, não foi o que aconteceu aqui. Mas o sistema, ao longo destes anos, ainda só não colapsou pela disponibilidade dos professores.
2: O responsável não pôs em causa o processo de digitalização da correção e realçou que o processo já aconteceu noutros países, mas foi implementado com tempo. Os sindicatos dos professores estiveram reunidos na quarta-feira com o Ministério da Educação, Ciência e Inovação. Apesar do tema dos exames nacionais não fazer parte da ordem de trabalho, foi abordado pela tutela. Também presente o Sindicato Independente dos Professores e Educadores, o SIP, considerou que a digitalização da correção dos exames pode trazer vantagens, mas realçou que o processo deve ser bem implementado. A presidente do sindicato defendeu a necessidade de uma auditoria para apurar as responsabilidades pelas falhas registadas.
4: Mas o SIP considera que este é um processo que, sendo bem realizado, bem auditorado e bem feito, trará imensos benefícios, quer para os alunos, quer para os professores corretores, na medida em que só corrigirão um item ou dois itens apenas e não a prova inteira, e a prova chegará junto do docente, não tendo o docente que deslocar e ir buscar as provas. Desde que funcione o programa, também consideramos que será uma grande melhoria. Agora, no fim disto tudo, o que é que falha? O programa tem que funcionar, todas as questões pendentes têm que ficar definitivamente resolvidas, e terá que ser feito uma auditoria para apurar responsabilidades, para melhorar o sistema, não sendo concebível que isto volte a acontecer nos próximos exames nacionais.
2: Júlia Azevedo defendeu a necessidade de uma auditoria para apurar as responsabilidades pelas falhas registadas. No futebol, o Gil Vicente impôs na quarta-feira ao Futebol Clube do Porto a primeira derrota na pré-temporada ao vencer por 1-0 em jogo particular das duas equipas da Primeira Liga de Futebol que serviu de apresentação aos sócios minhotros em Barcelos. Foi o primeiro amigável dos Dragões com a transmissão televisiva. Farioli fez várias poupanças e utilizou vários jovens do plantel. O defesa francês Arthur Deschapé marcou aos 90 minutos o gol que ditou o primeiro desaire dos campeões nacionais na preparação para a época 26-27, após triunfo sobre os ingleses do Birmingham por 2-1 e Penafiel por 3-2 e o empate com os escoceses do Iberian por uma bola. Já o Gil Vicente, que vinha da derrota com o Paredes por 3-1 e a vitória diante do Vianense por 4-3. Os gilistas voltaram a realizar nova partida de preparação este sábado diante do Moreirense, enquanto que o Porto vai jogar frente aos ingleses do Aston Villa no mesmo dia no Estádio Dragão, de um encontro de apresentação aos sócios azuis e brancos.

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2: A Assembleia Municipal de Almada rejeitou a moção de censura do PSD ao Executivo Camarário, liderado pela socialista Inês de Medeiros, na sequência dos cortes do abastecimento de água à população, particularmente na costa da Caparica. A moção de censura do PSD teve o voto contra do PS, da CDU e do LIVRE, e a abstenção do Bloco de Esquerda e os votos favoráveis do PSD, Iniciativa Liberal e Chega, após uma longa discussão que terminou já à madrugada dentro, com a rejeição da moção de censura apresentada pelo deputado municipal do PSD, Luís Durão.
3: Temos novamente aquilo que é a doutrina Medeiros, que é responsabilizar tudo e todos, menos a nós próprios. A verdade é que estes 9 anos tivemos uma presidente que não está presente. E isso custou muito aos almadenses. A quantidade de pessoas que está lá fora aconteceu pela primeira vez. Nunca vi nada assim. E isso é o reflexo do seu mau trabalho.
2: No início da reunião extraordinária da Assembleia Municipal na Sala Pablo Neruda, do Fórum Romeu Correia, com votação esgotada e algumas dezenas de munícipes no exterior, Luís Durão lembrou os motivos da moção de censura apresentada pelos social-democratas. À porta da Sala Pablo Neruda ficaram alguns munícipes revoltados por terem sido impedidos de assistir à reunião extraordinária e que gritavam palavras de ordem a pedir a demissão de Inês de Medeiros, mas a situação ficou normalizada sem problemas de maior com a chegada da PSP.
4: As palavras da Presidente da Câmara Municipal de Almada, Inês Medeiros, depois do término da discussão em que a moção de censura foi chumada.
5: Acho que o debate que hoje aqui apresentámos merecia ter mais dignidade e mais profundidade e, sobretudo, menos leviandade naquilo que estamos a falar. Estamos a falar de água, estamos a falar de um problema estrutural da Almada. Volto a dizer, não foi uma questão de fugas nem de infraestrutura.
2: A população de Almada, em particular, os residentes da Costa Caparica, foram confrontados com sucessivos cortes no abastecimento de água desde o início do mês de julho, tendo a Câmara Municipal decretado a situação de alerta. O Primeiro-Ministro Luís Montenegro garantiu que o Executivo partilha inteiramente as mesmas preocupações manifestadas pelo Presidente da República, António José Seguro, sobre os atrasos e falhas técnicas na transição para a correção digital dos exames nacionais. O chefe do Governo desvalorizou a ideia de que o aviso de Belém tenha sido um reparo ou uma crítica à gestão política do Ministério da Educação.
6: Eu, naturalmente, sou o menos surpreendido por aquela mensagem, na medida em que ela dimana precisamente do encontro semanal que tive com Sua Excelência, Sr. Presidente da República, durante a manhã do dia de ontem, e no âmbito da qual o Sr. Presidente da República teve, naturalmente, uma atenção particular para com a temática da realização dos exames, num processo de digitalização que queremos continuar e completar, mas que teve os problemas conhecidos, que tiveram um impacto na dinâmica, quer da publicitação das notas, quer do processo agora de candidatura, nomeadamente ao ensino superior. Mas quero apenas dizer que as preocupações do Sr. Presidente da República foram também sempre as preocupações do Governo e do Sr. Ministro da Educação.
7: O Primeiro-Ministro reagiu e fê-lo a partir da Grécia, onde está numa visita de trabalho. Luís Montenegro tem uma profunda convicção.
6: Creio que estão reunidas as condições para podermos dizer que o pior já passou, que as garantias de rigor e de equidade no processo estão salvaguardadas e de que esta segunda fase em que já nos encontramos possa ter muito menos perturbação do que teve a primeira e que no futuro o sistema possa responder.
2: O Governo confirmou o seu compromisso em continuar a completar o plano de digitalização das provas nacionais, apesar de reconhecer o impacto negativo que as falhas iniciais provocaram no calendário das famílias e das escolas. O Ministro acredita neste modelo de avaliação e refere todas as razões.
6: A opinião maioritária de todos os agentes do nosso sistema de educação é de que este processo é um processo positivo, porque traz mais rigor, traz mais transparência, traz mais rapidez, traz mais fluidez naquilo que é a dinâmica da avaliação e do acesso ao ensino superior em Portugal.
2: As provas estão a realizar, sob um clima de forte contestação e desconfiança por parte dos alunos, pais e professores, na sequência de graves falhas informáticas e atrasos na plataforma de correção digital da primeira fase.
4: Confrontado com o ambiente de desconfiança que está a gerar a época de exames nacionais deste ano, o Ministro da Educação considera que houve muito ruído em torno deste processo. Foi na RTP Notícias que foi confrontado com os erros que continuam a surgir, com os alunos afetados por notas erradas que lhes são atribuídas. O Ministro da Educação quis garantir todo o rigor e que cada erro identificado é corrigido. São 680 casos em 290 mil, assinalou o responsável máximo de educação. Esses 680 erros de digitalização representam 0,23% do total dos 290 mil exames.
0: Há casos muito diferentes. Aquilo que está reportado no sistema, ou seja, porque os alunos têm na aplicação, as escolas reportam o erro, a dizer que há uma desconformidade, e ela, na maior parte dos casos, é corrigida muito rapidamente. Em que o aluno fica com o PDF correto e depois, em muitos casos, é preciso fazer uma avaliação. No caso em que, por exemplo, a pergunta de alguém, de facto, surgiu no exame de outra pessoa, e é preciso fazer essa reclassificação da prova, e nós esperamos que isto, no final desta semana, esteja tudo resolvido. Mas essas situações resultaram de erros de digitalização do processo que eu penso, apesar de toda a perturbação que trouxe, estamos a falar de uma percentagem muito pequena e que eu não desvalorizo ser uma percentagem pequena, aquilo que me tranquilizou desde o início é que eu sei que nós vamos poder corrigir todo.
4: O ministro lamentou depois o que disse ser uma existência de muitas notícias erradas sobre este tema, um ruído que era desnecessário. No futebol, o Sporting confirmou a contratação de Ibrahima Ba, defesa central de 21 anos, que deixa o Famalicão para reforçar o eixo defensivo dos Leões. O internacional senegalês assinou um contrato válido até 2031 e fica protegido por uma cláusula de rescisão de 80 milhões de euros. A transferência foi concluída por um valor a rondar os 21,25 milhões de euros. A chegada de Ibrahima Ba acontece numa altura em que Ousmane Diomandé está muito perto de rumar o Nottingham Forest, tornando o jovem central uma das principais apostas para reforçar a defesa leonina. Antes de assinar pelo Sporting, o jogador esteve muito próximo de se transferir para o Estrasburgo, mas o negócio acabou por não avançar após a realização dos exames médicos. Agora, Bá prepara-se para iniciar um novo capítulo em Alvalade, onde chega com a missão de afirmar-se na equipa orientada por Rui Borges.

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2: No seguimento de recentes suspeitas levantadas sobre a qualidade da água na zona ribeirinha, a Câmara Municipal de Setúbal esclarece que a motorização das zonas balneares a nível nacional, no caso de Setúbal, nas praias de Albarquial, Figueirinha, Calapos, Galipinhos e Portinho da Arrábida, é realizada pela APA, Agência Portuguesa do Ambiente, com vista a uma eventual classificação como zona balnear, cujo processo implica a criação de um histórico com resultados de motorização de qualidade de água, que são ainda realizados com frequência análises nas praias da Saúde e da Gávea, a que demonstram aptidão para a prática de banhos. Estas análises são contratualizadas anualmente pela Câmara Municipal de Setúbal no âmbito de uma prestação de serviços com o laboratório da APA, ARH Alentejo. No que se refere ao Parque Urbano de Albarquial, não se tratando nem de praia formalmente designada, nem havendo uma intenção futura para tal, são solicitadas análises específicas para a realização da Taça do Mundo de Natação em Águas Abertas, de acordo com o regulamento da competição. À semelhança do procedimento verificado nas edições anteriores, este ano foram exigidas 3 análises, uma no ato da inscrição da prova, a 14 de maio, e as restantes 2 semanas antes e na semana que antecede o fim de semana da competição, respectivamente a 8 e 15 de junho, todas com a obtenção do resultado de águas aptas para banhos. No seguimento de notícias que levantam dúvidas sobre a associação da prova a episódios de alterações gastrointestinais com alguns atletas, foram solicitadas análises adicionais realizadas nos dias 30 de junho e 14 de julho, novamente com o resultado água apta para banhos, o que confere a qualidade e os parâmetros microbiológicos exigidos para a utilização pública. De referir que o Parque Urbano de Albarquial se encontra anexo à praia de Albarquial, zona balnear alvo de motorização regular por entidade externa à Câmara Municipal, conforme já referido, e que recebeu, pelo segundo ano no galardão, bandeira azul e pela primeira vez a distinção de qualidade de ouro, atribuída em virtude de a água ter obtido a classificação de excelente durante 5 anos consecutivos. Acresce ainda que as análises realizadas este mês pela APA confirmam o resultado de água excelente para a prática balnear. O Ministro das Infraestruturas e Habitação, Miguel Pinto Luz, elogiou e saiu publicamente em defesa do Ministro da Administração Interna, Luís Neves, durante uma intervenção na apresentação do relatório técnico do novo aeroporto. A declaração surge no momento em que o titular da pasta da Administração Interna enfrenta forte pressão política da oposição e investigações judiciais.
3: Hoje, o aeroporto de Lisboa funciona melhor, o de Faro funciona melhor, o Sacarneiro funciona melhor. E deve-se também a uma pessoa, um colega de governo, que quer referir aqui, não pelas circunstâncias que estamos a viver, mas por justiça, porque sem ele, hoje não tínhamos os tempos de espera que temos nos aeroportos nacionais. Ao meu colega de governo Luís Neves, o nosso sincero obrigado, e digo nosso em nome dos portugueses, porque já era, de facto, motivo de embaraço, palavra que o seu secretário de Estado das Infraestruturas encontrou a dada altura e que foi também, por mim, utilizada, porque era, de facto, um embaraço nacional. E deveu-se a ele, a muitos outros, mas a ele e à liderança, ao espírito de liderança, à capacidade de resolver, que hoje podemos dizer que já não estamos na cauda da Europa, lideramos, e também com as obras todas que estamos a fazer, com a paciência daqueles que utilizam o aeroporto, nomeadamente Humberto Delgado, hoje servimos melhor os portugueses e as portuguesas.
2: Pinto Luz fez questão de expressar um sincero obrigado ao colega do Governo, atribuindo diretamente a Luís Neves o mérito pela melhoria e redução para metade dos tempos de espera no controle de fronteiras no aeroporto de Lisboa. O Chega admite avançar com uma comissão parlamentar de inquérito direcionada especificamente para escrutinar os mandatos de Luís Neves enquanto exerceu funções como Diretor Nacional da Polícia Judiciária.
4: Não me sinto ofendido, indignado. Eu respondo. E respondo a jornalistas, a líderes da oposição, a líderes da opinião, seja o que for, não faço uma coisa. Não digo, bom, é isto, agora não vou responder a nada, nem vou dizer nada e vou-me embora. Isto é um mau sinal político, é um mau sinal de transparência. E, francamente, eu não sei do que é que o Sr. Primeiro-Ministro está à espera para pôr a casa em ordem.
5: Com que já se vai sabendo de Luís Neves, da liderança da Polícia Judiciária, há razões para a abertura de uma comissão parlamentar de inquérito aos mandatos de Luís Neves?
4: Sim, é uma das coisas que vamos falar aqui. Acho que sim, que pode vir a ser um motivo para isso. Acho que temos que ter todos aqui o sentido de responsabilidade de compreender que há coisas que podem ser evitadas se se tomarem as decisões certas a um determinado momento e evitar que as instituições colidam umas com as outras.
2: A intenção foi formalmente anunciada, como ouvimos, pelo líder do partido André Ventura, antes de uma reunião de emergência com a bancada parlamentar e a direção nacional do partido. André Ventura afirma que existem motivos suficientes para o Parlamento investigar o passado de Luís Neves na PJ, de forma a salvaguardar a credibilidade e transparência da instituição. No futebol, Liga Conferência. O Sporting Braga entrou com o pé direito na nova temporada europeia e venceu os Alencar por 1-0 na primeira mão da segunda pré-eliminatória da Liga Conferência. Num encontro equilibrado e com poucas ocasiões de golo, foi Ricardo Horta quem fez a diferença ao converter com sucesso uma grande penalidade na segunda parte, garantindo assim a vantagem minhota. Apesar de ter controlado mais tempo a posse de bola, a formação orientada por Carlos Vicente encontrou dificuldades para criar oportunidades claras, enquanto que a equipa sérvia terminou o jogo com mais remates efetuados. Com este triunfo fora de portas, o Braga parte em vantagem para já para a segunda mão, marcada para o próximo dia 30 de julho no Estádio Municipal de Braga, onde tentará confirmar o apuramento para a fase seguinte da competição.

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1: O Futebol Clube Porto perde pela primeira vez na pré-época na apresentação do Gil Vicente. Liga Conferência, Ricardo Horta coloca o Braga em vantagem na Liga. Incidentes interrompem jogo particular entre Guimarães e União de Leiria. Sporting oficializa Ibrahima Ba até 2031. O Gil Vicente impôs na quarta-feira ao Futebol Clube do Porto a primeira derrota na pré-temporada ao vencer por 1-0 em jogo particular nas duas equipas da Primeira Liga de Futebol que serviu de apresentação aos sócios minhotros em Barcelos. Foi o primeiro amigável dos Dragões com transmissão televisiva. Farioli fez várias poupanças e utilizou vários jovens do plantel. O defesa francês Arthur de Chappé marcou aos 90 minutos o gol que ditou o primeiro desaire dos campeões nacionais na preparação para a época 26-27, após triunfo sobre os ingleses do Birmingham por 2-1 e Penafiel por 3-2 e o empate com os escoceses do Iberian por uma bola. Já o Gil Vicente, que vinha da derrota com o Paredes por 3-1 e a vitória dentro do Vianense por 4-3. Os gilistas voltaram a realizar nova partida de preparação este sábado diante do Moreirense, enquanto que o Porto vai jogar frente aos ingleses do Aston Villa no mesmo dia no Estádio do Dragão, de um encontro de apresentação aos sócios azuis e brancos. Liga Conferência. O Sporting Braga entrou com o pé direito na nova temporada europeia e venceu os Alencar por 1-0 na primeira mão da segunda pré-eliminatória da Liga Conferência. Num encontro equilibrado e com poucas ocasiões de golo, foi Ricardo Horta quem fez a diferença ao converter com sucesso uma grande penalidade na segunda parte, garantindo assim a vantagem minhota. Apesar de ter controlado mais tempo a posse de bola, a formação orientada por Carlos Vicente encontrou dificuldades para criar oportunidades claras, enquanto que a equipa sérvia terminou o jogo com mais remates efetuados. Com este triunfo fora de portas, o Braga parte em vantagem para já para a segunda mão, marcada para o próximo dia 30 de julho no Estádio Municipal de Braga, onde tentará confirmar o apuramento para a fase seguinte da competição. Um jogo que tinha caráter amigável acabou mesmo por não o ser. O Guimarães da Primeira Liga e a União de Leiria da Segunda Liga mediam forças no decorrer da tarde de quarta-feira, num duelo particular no Estádio Municipal de Ferreiras, em Albufeira, no Algarve. Até que tudo certo, no entanto, o pior acabou mesmo por vir depois. O encontro a sul do país acabou por ser interrompido no início da segunda parte devido a incidentes que se registaram no relvado. A informação foi confirmada pelo emblema de Guimarães através de uma nota que foi emitida nas suas plataformas oficiais. De acordo com a imprensa desportiva nacional, um desacato registado relevado entre dois jogadores rivais levou a que os dois clubes concordassem em não prosseguir com o embate, de modo a impedir novos focos de tensão e um escalar dos ânimos. Dizem que o encontro de preparação entre o Vitória Sport Clube e a União Desportiva de Leiria, que decorreu no final da tarde de quarta-feira, 22 de julho, no estádio da Nora, no Algarve, foi interrompido na sequência de incidentes registados no decorrer da partida. Pode ler-se num sequenciamento que foi emitido pelo Clube de Guimarães, através das suas plataformas oficiais. Por acordo entre os dois clubes, o jogo foi interrompido no início da segunda parte, não tendo sido concluído. Prosseguem os guimarenses. De acordo com a imprensa desportiva nacional, a situação ganhou contornos mais graves depois de um lance mais duro entre o jogador do Guimarães e um outro da União de Leiria, o que levou a que os outros se deslocassem até ao local para tirar satisfações, o que levou a que o desacato se generalizasse aos restantes elementos em campo. O Sporting confirmou a contratação de Ibrahima Ba, defesa central de 21 anos, que deixa o Famalicão para reforçar o eixo defensivo dos Leões. O internacional senegalês assinou um contrato válido até 2031 e fica protegido por uma cláusula de rescisão de 80 milhões de euros. A transferência foi concluída por um valor a rondar os 21,25 milhões de euros. A chegada de Ibrahima Ba acontece numa altura em que Ousmane Diomandé está muito perto de rumar o Nottingham Forest, tornando o jovem central uma das principais apostas para reforçar a defesa leonina. Antes de assinar pelo Sporting, o jogador esteve muito próximo de se transferir para o Estrasburgo, mas o negócio acabou por não avançar após a realização dos exames médicos. Agora Bá prepara-se para iniciar um novo capítulo em Alvalade, onde chega com a missão de afirmar-se na equipa orientada por Rui Borges. O Instituto Português do Mar e da Atmosfera prevê para esta quinta-feira de céu pouco nublado ao limpo, apresentando períodos de muito nublado no litoral oeste até ao meio da manhã. Vento fraco a moderado do quadrante oeste, com a possibilidade de formação de neblina ao longo matinal em alguns locais. Previsão de uma pequena subida da temperatura máxima no interior norte e centro e também na região sul.
2: 20 graus.

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1: Munícipes compensados por água disponibilizada no apoio a combate a incêndios. A Ventprov defende que o caos dos exames podia ter sido muito pior se não fosse a dedicação dos milhares de professores. O Sindicato Independente de Professores e Educadores diz que a digitalização da correção dos exames pode trazer vantagens, mas o processo deve ser bem implementado. No futebol, o Foco do Porto perde pela primeira vez na pré-época na apresentação do Gil Vicente.
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1: A Câmara Municipal de Setúbal ratificou um despacho urgente da vice-presidente Maria do Carmo Tiago, que cria a medida excepcional de compensação dos encargos com água suportados pelos munícipes que colaboraram no combate ao incêndio ocorrido na freguesia do Sado. Em reunião pública, o Executivo aprovou a adoção da medida excepcional de compensação dos encargos com água extraordinariamente suportados pelos munícipes em consequência da colaboração prestada no combate ao incêndio de 3 de julho, de acordo com a proposta aprovada pelo Conselho de Administração dos Serviços Municipais de Setúbal e os critérios de elegibilidade por estes apresentados. Ficou ainda decidido que a medida tem natureza excepcional, temporária e individualizada, não constituindo alteração ao regime tarifário em vigor, nem criando qualquer regime permanente de isenção ou benefício tarifário e que a sua execução operacional seja assegurada pelos SMS. No anexo referente aos critérios de elegibilidade, é referido que podem beneficiar da medida os utilizadores que cumulativamente tenham disponibilizado água para o apoio às operações de combate ao incêndio e sejam titulares de contrato doméstico de fornecimento de água ou demonstrem legitimidade relativamente ao local onde ocorreu o consumo extraordinário. É ainda necessário demonstrar que o consumo extraordinário resultou diretamente da colaboração com as operações de combate ao incêndio e que o utilizador não tem dívidas ao município ou aos SMS. Na quantificação dos encargos compensáveis será considerado o volume extraordinário de água consumido, que reflete nas componentes tarifárias da fatura de água, saneamento de águas residuais urbanas e gestão de resíduos urbanos que resultem diretamente desse consumo extraordinário. A identificação dos potenciais beneficiários, a verificação dos pressupostos de elegibilidade, a recolha dos elementos necessários à instrução do procedimento e o apuramento dos encargos compensáveis associados à fatura de ambiente competem aos SMS que também procedem à execução operacional da medida. Podem ser utilizados como meios de prova elementos constantes dos registros dos SMS, leituras dos equipamentos de medição, relatórios ou informações dos bombeiros do Serviço Municipal de Segurança, Proteção Civil e Bombeiros ou de outras entidades intervenientes no incêndio e outros documentos considerados pertinentes. O secretário-geral da FEDPROF disse que o sistema educativo só não colapsou graças à disponibilidade e ao esforço dos professores. José Feliciano garantiu que a valorização da carreira continuou por concretizar e alertou para um agravamento do problema.
3: Com a valorização da carreira, e isso não está a acontecer, nem ainda, no nosso entendimento, não aconteceu neste processo de revisão do Estatuto da Carreira Docente. Portanto, a resolução do problema da falta de professores não é com estes paliativos, com planos de sucesso 1, 2, 3, 4, 5 e por aí fora, mas de facto com a atratividade da carreira. Não há aqui a resolução do problema da falta de professores, antes pelo contrário, há aqui um agravamento. Aos dos exames, foi o que foi, mas podia ter sido muito pior se não fosse a dedicação dos milhares de professores que estiveram envolvidos neste processo. Esse reconhecimento tem que ser feito. E não está aqui em causa o processo de digitalização. Nós temos países onde o processo de digitalização aconteceu, mas foi implementado com tempo, não foi o que aconteceu aqui. Mas o sistema, ao longo destes anos, ainda só não colapsou pela disponibilidade dos professores.
1: O responsável não pôs em causa o processo de digitalização da correção e realçou que o processo já aconteceu noutros países, mas foi implementado com tempo. Os sindicatos dos professores estiveram reunidos na quarta-feira com o Ministério da Educação, Ciência e Inovação. Apesar do tema dos exames nacionais não fazer parte da ordem de trabalhos, foi abordado pela tutela. Também presente o Sindicato Independente dos Professores e Educadores, o SIP, considerou que a digitalização da correção dos exames pode trazer vantagens, mas realçou que o processo deve ser bem implementado. A presidente do sindicato defendeu a necessidade de uma auditoria para apurar as responsabilidades pelas falhas registadas.
4: Mas o SIP considera que este é um processo que, sendo bem realizado, bem auditorado e bem feito, trará imensos benefícios, quer para os alunos, quer para os professores corretores, na medida em que só corrigirão um item ou dois itens apenas e não a prova inteira, e a prova chegará junto do docente, não tendo o docente que deslocar e ir buscar as provas. Desde que funcione o programa, também consideramos que será uma grande melhoria. Agora, no fim disto tudo, o que é que falha? O programa tem que funcionar. Todas as questões pendentes têm que ficar definitivamente resolvidas e terá que ser feita uma auditoria para apurar responsabilidades, para melhorar o sistema, não sendo concebível que isto volte a acontecer nos próximos exames nacionais.
1: Júlia Azevedo defendeu a necessidade de uma auditoria para apurar as responsabilidades pelas falhas registadas. No futebol, o Gil Vicente impôs na quarta-feira ao Futebol Clube do Porto a primeira derrota na pré-temporada ao vencer por 1-0 em jogo particular das duas equipas da Primeira Liga de Futebol, que serviu de apresentação aos sócios minhotros em Barcelos. Foi o primeiro amigável dos Dragões com transmissão televisiva. Farioli fez várias poupanças e utilizou vários jovens do plantel. O defesa francês Arthur Deschapé marcou aos 90 minutos o gol que ditou o primeiro desaire dos campeões nacionais na preparação para a época 26-27, após triunfo sobre os ingleses do Birmingham por 2-1 e Penafiel por 3-2 e o empate com os escoceses do Iberian por uma bola. Já o Gil Vicente, que vinha da derrota com o Paredes por 3-1 e a vitória diante do Vianense por 4-3. Os gilistas voltaram a realizar a nova partida de preparação este sábado diante do Moreirense, enquanto que o Porto vai jogar frente aos ingleses do Aston Villa no mesmo dia no Estádio Dragão, de um encontro de apresentação aos sócios azuis e brancos. O Instituto Português do Mar na Atmosfera prevê para esta quinta-feira de céu pouco nublado ao limpo, apresentando períodos de muito nublado no litoral oeste até ao meio da manhã. Vento fraco a moderado do quadrante oeste, com a possibilidade de formação de neblina na matinal em alguns locais. Previsão de uma pequena subida da temperatura máxima no interior norte e centro e também na região sul. 20 graus.

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maioria dos desafetação de salas de cinema que estão pendentes vão ter uma decisão impertrivelmente até novembro. O Governo está a estudar instrumentos financeiros para que as salas mantenham o perfil cultural, revelou o Governo. Na passada terça-feira, numa audição parlamentar, a Ministra da Cultura, Juventude e Desporto, Margarida Balseiro Lopes, disse que aguardava os relatórios da Inspeção Geral das Atividades Culturais sobre os pedidos de desafetação de atividades de sala de cinema que estão pendentes desde 2023. Até novembro, diz, impertrivelmente, eu vou ter de tomar uma decisão que vai procurar considerar o relatório técnico que me for entregue pela IJAC, disse. As decisões da tutela vão ser tomadas à luz de uma nova portaria que entrou em vigor em junho, que altera o regime de desafetação da atividade cinematográfica das salas de cinema. Para tomar uma decisão, o Governo passa a precisar os pareceres, que ainda não são vinculativos, de mais entidades, nomeadamente a Cinemateca Portuguesa, Direção-Geral das Artes, Município ou Instituto de Cinema e Audiovisual, o ICA. A alteração do regime de desafetação acontece depois de, em 2025, no início deste ano, ter ocorrido o encerramento de várias salas de cinema no circuito comercial, sobretudo da exibidora Cineplace, a que entrou em insolvência, e também algumas salas da Nós Luz ao Mundo Cinemas. Na sequência destes encerramentos, o Ministério da Cultura suspendeu então as decisões sobre pedidos de desafetação e criou em novembro de 2025 um grupo de trabalho que apresentou a 6 de abril várias recomendações para revitalizar o setor, incluindo alterações ao regime de desafetação de salas. Na altura, o grupo de trabalho revelou que estão pendentes ou em fase de instrução 12 pedidos de desafetação de um total de 52 salas de cinema em localidades como Albufeira, Barreiro, Vila Nova de Gaia, Seixal, Braga, Louros e Caldas da Rainha. Depois da apresentação do relatório do grupo de trabalho em abril, a IJAC não recebeu mais nenhum pedido de desafetação, revelou fonte da Direção-Geral à Agência Lusa. Entre as salas que fecharam portas já este ano, nos primeiros dias de janeiro, está o recinto de 12 salas Nós Alvaláxia, no complexo do Estádio do Sporting, em Lisboa, sobre o qual não há nenhum pedido de desafetação. A Lusa, fonte oficial do Sporting Clube Portugal, explicou que estão em curso intervenções de modernização e valorização de duas salas, incluindo a atualização dos equipamentos e sistemas audiovisuais que poderão ser utilizadas para a transmissão dos jogos. Nos restantes períodos, pretende-se integrá-las no projeto que o Sporting está a desenvolver no âmbito de uma oferta cultural mais vasta, através da criação de novas experiências associadas ao Museu do Sporting, referiu. Sobre as restantes salas, o Clube Desportivo disse que estavam ainda em fase de projeto e que não foi feito nenhum pedido de desafetação enquanto não estiver concluído o projeto de desenvolvimento desses espaços. Desafetar uma sala não é o mesmo que desafetar uma loja de sapatos, disse, sem adiantar mais detalhes sobre esses eventuais instrumentos, a Ministra da Cultura, Juventude e Desporto.

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1: A Assembleia Municipal de Almada rejeitou a moção de censura a Inês Medeiros. O Primeiro-Ministro diz que as preocupações do Presidente da República sobre os exames são as mesmas do Governo. Ainda nos exames nacionais, o Ministro Fernando Alexandre aponta para alarmismo exagerado. No futebol, Sporting oficializa Ibrahima Ba até 2031.
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1: A Assembleia Municipal de Almada rejeitou a moção de censura do PSD ao Executivo Camarário liderado pela socialista Inês de Medeiros, na sequência dos cortes do abastecimento de água à população, particularmente na costa da Caparica. A moção de censura do PSD teve o voto contra do PS, da CDU e do Livre, e a abstenção do Bloco de Esquerda e os votos favoráveis do PSD, Iniciativa Liberal e Chega, após uma longa discussão que terminou já à madrugada dentro, com a rejeição da moção de censura apresentada pelo deputado municipal do PSD, Luís Durão.
3: Temos novamente aquilo que é a doutrina Medeiros, que é responsabilizar tudo e todos, menos a nós próprios. A verdade é que estes 9 anos tivemos uma Presidente que não está presente. E isso custou muito aos almadenses. A quantidade de pessoas que está lá fora aconteceu pela primeira vez. Nunca vi nada assim. E isso é o reflexo do seu mau trabalho.
1: No início da reunião extraordinária da Assembleia Municipal na Sala Pablo Neruda, do Fórum Romeu Correia, com votação esgotada e algumas dezenas de munícipes no exterior, Luís Durão lembrou os motivos da moção de censura apresentada pelos social-democratas. À porta da Sala Pablo Neruda ficaram alguns munícipes revoltados por terem sido impedidos de assistir à reunião extraordinária e que gritavam palavras de ordem a pedir a demissão de Inês de Medeiros, mas a situação ficou normalizada sem problemas de maior com a chegada da PSP. As palavras da Presidente da Câmara Municipal de Almada, Inês Medeiros, depois do término da discussão em que a moção de censura foi chumada.
4: Acho que o debate que hoje aqui apresentámos merecia ter mais dignidade e mais profundidade e, sobretudo, menos leviandade naquilo que estamos a falar. Estamos a falar de água, estamos a falar de um problema estrutural da Almada. Volto a dizer, não foi uma questão de fugas nem de infraestrutura.
1: A população de Almada, em particular, os residentes da Costa Caparica, foram confrontados com sucessivos cortes no abastecimento de água desde o início do mês de julho, tendo a Câmara Municipal decretado a situação de alerta. O Primeiro-Ministro Luís Montenegro garantiu que o Executivo partilha inteiramente as mesmas preocupações manifestadas pelo Presidente da República, António José Seguro, sobre os atrasos e falhas técnicas na transição para a correção digital dos exames nacionais. O chefe do Governo desvalorizou a ideia de que o aviso de Belém tenha sido um reparo ou uma crítica à gestão política do Ministério da Educação.
5: Eu, naturalmente, sou o menos surpreendido por aquela mensagem, na medida em que ela dimana precisamente do encontro semanal que tive com Sua Excelência, Sr. Presidente da República, durante a manhã do dia de ontem, e no âmbito da qual o Sr. Presidente da República teve, naturalmente, uma atenção particular para com a temática da realização dos exames, num processo de digitalização que queremos continuar e completar, mas que teve os problemas conhecidos, que tiveram um impacto na dinâmica, quer da publicitação das notas, quer do processo agora de candidatura, nomeadamente ao ensino superior. Mas quero apenas dizer que as preocupações do Sr. Presidente da República foram também sempre as preocupações do Governo e do Sr. Ministro da Educação.
6: O Primeiro-Ministro reagiu e fê-lo a partir da Grécia, onde está numa visita de trabalho. Luís Montenegro tem uma profunda convicção.
5: Creio que estão reunidas as condições para podermos dizer que o pior já passou, que as garantias de rigor e de equidade no processo estão salvaguardadas e de que esta segunda fase em que já nos encontramos possa ter muito menos perturbação do que teve a primeira e que no futuro o sistema possa responder.
1: O Governo confirmou o seu compromisso em continuar a completar o plano de digitalização das provas nacionais, apesar de reconhecer o impacto negativo que as falhas iniciais provocaram no calendário das famílias e das escolas. O Ministro acredita neste modelo de avaliação e refere todas as razões.
5: A opinião maioritária de todos os agentes do nosso sistema de educação é de que este processo é um processo positivo, porque traz mais rigor, traz mais transparência, traz mais rapidez, traz mais fluidez naquilo que é a dinâmica da avaliação e do acesso ao ensino superior em Portugal.
1: As provas estão a realizar, sob um clima de forte contestação e desconfiança por parte dos alunos, pais e professores, na sequência de graves falhas informáticas e atrasos na plataforma de correção digital da primeira fase. Confrontado com o ambiente de desconfiança que está a gerar a época de exames nacionais deste ano, o Ministro da Educação considera que houve muito ruído em torno deste processo. Foi na RTP Notícias que foi confrontado com os erros que continuam a surgir, com os alunos afetados por notas erradas que lhes são atribuídas. O Ministro da Educação quis garantir todo o rigor e que cada erro identificado é corrigido. São 680 casos em 290 mil, assinalou o responsável máximo de educação. Esses 680 erros de digitalização representam 0,23% do total dos 290 mil exames.
0: Há casos muito diferentes. Aquilo que está reportado no sistema, ou seja, porque os alunos têm na aplicação, as escolas reportam o erro, a dizer que há uma desconformidade, e ela, na maior parte dos casos, é corrigida muito rapidamente. Em que o aluno fica com o PDF correto e depois, em muitos casos, é preciso fazer uma avaliação. No caso em que, por exemplo, a pergunta de alguém, de facto, surgiu no exame de outra pessoa e é preciso fazer essa reclassificação da prova e nós esperamos que isto, no final desta semana, esteja tudo resolvido. Mas essas situações resultaram de erros de digitalização do processo que eu penso, apesar de toda a perturbação que trouxe, estamos a falar de uma percentagem muito pequena e que eu não desvalorizo ser uma percentagem pequena, aquilo que me tranquilizou desde o início é que eu sei que nós vamos poder corrigir todo.
1: O ministro lamentou depois o que disse ser uma existência de muitas notícias erradas sobre este tema, um ruído que era desnecessário. No futebol, o Sporting confirmou a contratação de Ibrahima Ba, defesa central de 21 anos, que deixa o Famalicão para reforçar o eixo defensivo dos Leões. O internacional senegalês assinou um contrato válido até 2031 e fica protegido por uma cláusula de rescisão de 80 milhões de euros. A transferência foi concluída por um valor a rondar os 21,25 milhões de euros. A chegada de Ibrahima Ba acontece numa altura em que Osman Diomandé está muito perto de rumar o Nottingham Forest, tornando o jovem central uma das principais apostas para reforçar a defesa leonina. Antes de assinar pelo Sporting, o jogador esteve muito próximo de se transferir para o Estrasburgo, mas o negócio acabou por não avançar após a realização dos exames médicos. Agora, Bá prepara-se para iniciar um novo capítulo em Alvalade, onde chega com a missão de afirmar-se na equipa orientada por Rui Borges.

0: do automóvel. O segundo modelo 100% elétrico da Range Rover, o Sport Electric, está mais perto de ser revelado. Será lançado ainda este ano, sendo de esperar mais detalhes para os próximos tempos. Em comunicado, a histórica marca anuncia que o Range Rover Sport 100% elétrico vai chegar ao mercado ainda este ano, tendo em comum a silhueta que o caracteriza. Junta-se a uma gama diversificada, que já inclui motores a combustão de 6 cilindros, gasolina e gasóleo, um sistema mild hybrid com V8 a gasolina e também um conjunto híbrido plug-in. O SUV elétrico Plus foi apresentado num evento privado durante o Festival de Velocidade de Goodwood, no fim de semana passado, onde os protótipos também se fizeram à pista para participar em desafios de condução. A BYD tem um objetivo altamente ambicioso, ultrapassar as vendas mundiais da Toyota até 2030 e acredita não precisar do mercado dos Estados Unidos da América, segundo uma das altas dirigentes. Em junho, o diretor executivo da BYD, Wang Xiaofu, estabeleceu um plano de crescimento arrojado que prevê ultrapassar as vendas globais da Toyota em 5 anos. Para isso acontecer, o mercado terá de mudar significativamente. O fabricante japonês está a solo no topo, tendo vendido cerca de 10,5 milhões de veículos no ano passado. A BYD ficou-se por algo em torno dos 4,5 milhões de viaturas. A meta promete não ser fácil de atingir. Até ao fim de junho, a BYD viu as suas vendas globais produzirem 16% face ao mesmo período do ano passado, fruto da quebra interna da China, que contrasta com o forte crescimento internacional em locais como a Europa ou a América Latina.
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1: A Câmara Municipal de Setúbal esclarece sobre a qualidade da água na zona ribeirinha. O ministro Pinto Luz saiu em defesa do ministro da Administração Interna. O Chega quer uma comissão parlamentar de inquérito aos atos do ex-diretor regional da PJ. No futebol, Liga Conferência, Ricardo Horta coloca o Braga em vantagem na Liga.
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1: No seguimento de recentes suspeitas levantadas sobre a qualidade da água na zona ribeirinha, a Câmara Municipal de Setúbal esclarece que a monitorização das zonas balneares a nível nacional, no caso de Setúbal, nas praias de Albarqueal, Figueirinha, Calapos, Galipinhos e Portinho da Arrábida, é realizada pela APA, Agência Portuguesa do Ambiente, com vista a uma eventual classificação como zona balnear, cujo processo implica a criação de um histórico com resultados de monitorização de qualidade de água, que são ainda realizados com frequência análises nas praias da Saúde e da Gávea, a que demonstram aptidão para a prática de banhos. Estas análises são contratualizadas anualmente pela Câmara Municipal de Setúbal no âmbito de uma prestação de serviços com o laboratório da APA, ARH Alentejo. No que se refere ao Parque Urbano de Albarqueal, não se tratando nem de praia formalmente designada, nem havendo uma intenção futura para tal, são solicitadas análises específicas para a realização da Taça do Mundo de Natação em Águas Abertas, de acordo com o regulamento da competição. À semelhança do procedimento verificado nas edições anteriores, este ano foram exigidas 3 análises, uma no ato de inscrição da prova, a 14 de maio, e as restantes 2 semanas antes e na semana que antecede o fim de semana da competição, respectivamente a 8 e 15 de junho, todas com a obtenção do resultado de águas aptas para banhos. No seguimento de notícias que levantam dúvidas sobre a associação da prova a episódios de alterações gastrointestinais com alguns atletas, foram solicitadas análises adicionais realizadas nos dias 30 de junho e 14 de julho, novamente com o resultado água apta para banhos, o que confere a qualidade e os parâmetros microbiológicos exigidos para a utilização pública. É de referir que o Parque Urbano de Albarqueal se encontra anexo à praia de Albarqueal, zona balnear alvo de monitorização regular por entidade externa à Câmara Municipal, conforme já referido, e que recebeu, pelo segundo ano no galardão, bandeira azul e pela primeira vez a distinção de qualidade de ouro, atribuída em virtude de a água ter obtido a classificação de excelente durante 5 anos consecutivos. Acresce ainda que as análises realizadas este mês pela APA confirmam o resultado de água excelente para a prática balnear. O ministro das Infraestruturas e Habitação, Miguel Pinto Luz, elogiou e saiu publicamente em defesa do ministro da Administração Interna, Luís Neves, durante uma intervenção na apresentação do relatório técnico do novo aeroporto. A declaração surge no momento em que o titular da pasta da Administração Interna enfrenta forte pressão política da oposição e investigações judiciais.
3: Hoje, o aeroporto de Lisboa funciona melhor, o de Faro funciona melhor, o Sacarneiro funciona melhor. E deve-se também a uma pessoa, um colega de governo, que quer referir aqui, não pelas circunstâncias que estamos a viver, mas por justiça, porque sem ele, hoje não tínhamos os tempos de espera que temos nos aeroportos nacionais. Ao meu colega de governo Luís Neves, o nosso sincero obrigado, e digo nosso em nome dos portugueses, porque já era, de facto, motivo de embaraço, palavra que o seu secretário de Estado das Infraestruturas encontrou a dada altura e que foi também, por mim, utilizada, porque era, de facto, um embaraço nacional. E deveu-se a ele, a muitos outros, mas a ele e à liderança, ao espírito de liderança, à capacidade de resolver, que hoje podemos dizer que já não estamos na cauda da Europa, lideramos, e também com as obras todas que estamos a fazer, com a paciência daqueles que utilizam o aeroporto, nomeadamente Humberto Delgado, hoje servimos melhor os portugueses e as portuguesas.
1: Pinto Luz fez questão de expressar um sincero obrigado ao colega de governo, atribuindo diretamente a Luís Neves o mérito pela melhoria e redução para metade dos tempos de espera no controle de fronteiras no aeroporto de Lisboa. O Chega admite avançar com uma comissão parlamentar de inquérito direcionada especificamente para escrutinar os mandatos de Luís Neves enquanto exerceu funções como diretor nacional da Polícia Judiciária.
4: Não me sinto ofendido, indignado, eu respondo. E respondo a jornalistas, a líderes da oposição, a líderes da opinião, seja o que for, não faço uma coisa. Não digo, bom, é isto, agora não vou responder a nada, nem vou dizer nada e vou-me embora. Isto é um mau sinal político, é um mau sinal de transparência. E, francamente, eu não sei do que é que o Sr. Primeiro-Ministro está à espera para pôr a casa em ordem.
5: Com o que já se vai sabendo de Luís Neves, da liderança da Polícia Judiciária, há razões para a abertura de uma comissão parlamentar de inquérito aos mandatos de Luís?
4: Sim, é uma das coisas que vamos falar aqui. Acho que sim, que pode vir a ser um motivo para isso. Acho que temos que ter todos aqui o sentido de responsabilidade de compreender que há coisas que podem ser evitadas se se tomarem as decisões certas a um determinado momento e evitar que as instituições colidam umas com as outras.
1: A intenção foi formalmente anunciada, como ouvimos, pelo líder do partido André Ventura, antes de uma reunião de emergência com a bancada parlamentar e a direção nacional do partido. André Ventura afirma que existem motivos suficientes para o Parlamento investigar o passado de Luís Neves na PJ, de forma a salvaguardar a credibilidade e transparência da instituição. No futebol, Liga Conferência. O Sporting Braga entrou com o pé direito na nova temporada europeia e venceu o Alencar por 1-0 na primeira mão da segunda pré-eliminatória da Liga Conferência. Num encontro equilibrado e com poucas ocasiões de golo, foi Ricardo Horta quem fez a diferença ao converter com sucesso uma grande penalidade na segunda parte, garantindo assim a vantagem minhota. Apesar de ter controlado mais tempo a posse de bola, a formação orientada por Carlos Vicente encontrou dificuldades para criar oportunidades claras, enquanto que a equipa sérvia terminou o jogo com mais remates efetuados. Com este triunfo fora de portas, o Braga parte em vantagem para já para a segunda mão, marcada para o próximo dia 30 de julho no Estádio Municipal de Braga, onde tentará confirmar o apuramento para a fase seguinte da competição.

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2: Escolher um protetor solar passa acima de tudo por confiar na proteção que a embalagem promete, e foi precisamente pelo contrário que a Infarmed ordenou a suspensão imediata da comercialização do Perfect Skin 50, bem como este fosse retirado imediatamente do mercado nacional. Em causa está uma ação de fiscalização que detectou várias irregularidades relacionadas com a eficácia da proteção e a rotulagem do produto. De acordo com a Autoridade Nacional do Medicamento e Produtos de Saúde, foram encontradas discrepâncias entre o fator de proteção solar indicado na embalagem e o valor determinado nos testes realizados em laboratório. Além disso, a empresa responsável pelo produto, a ACBB Nails Import Export LDA, não apresentou documentação que fundamentasse a alegada proteção contra os raios UVA, um dos requisitos para este tipo de cosméticos poderem ser comercializados. A investigação revelou ainda outra inconformidade relacionada com a comunicação do produto, que tem a ver com o facto de na embalagem o protetor solar afirmar que atua 100% contra os raios solares, uma alegação que não corresponde à verdade, sendo que há protetor solar que bloqueia 100% da radiação. Assim, o Infarmed considerou que a alegação não respeita aos critérios europeus de veracidade, honestidade e tomada de decisão informada previstos no regulamento da Comissão. Tendo em conta as irregularidades identificadas, o Infarmed determinou a suspensão imediata da comercialização e a retirada do mercado nacional do produto. A autoridade recomenda que todas as entidades que ainda disponham deste produto deixem de o vender ou utilizar e contactem a empresa responsável para obter informações adicionais. Simultaneamente, o mesmo apelo é dirigido aos consumidores. O Infarmed alerta que para quem tiver este protetor solar em casa, deixe imediatamente de utilizar, uma vez que a proteção efetivamente assegurada pelo produto não corresponde às características anunciadas na embalagem.
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1: Em Sesimbra, um idoso de 82 anos morre na Praia Nova da Lagoa de Albufeira. Foi encontrado o corpo do jovem de 23 anos que estava desaparecido do Rio Minho. No aeroporto de Lisboa vai custar entre 7,9 mil milhões de euros e 8,9 mil milhões. A Ministra da Saúde acredita que o verão vai ser mais tranquilo este ano. No futebol, incidentes interrompem jogo particular entre Guimarães e União de Leiria.
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1: Um homem de 82 anos morreu na quarta-feira, dia 22 de julho, na Praia Nova da Lagoa de Albufeira, no concelho de Sesimbra, após alegadamente se ter sentido mal enquanto se encontrava a banhos. Desconhece essas causas que estão na origem da ocorrência. Em comunicado enviado às redações, a Autoridade Marítima Nacional aponta que, na sequência de um alerta recebido depois de 12 horas e 2 minutos, através dos bombeiros voluntários de Sesimbra, a dar conta de uma vítima inconsciente na Praia Nova da Lagoa de Albufeira, foram ativados elementos do Comando Local da Polícia Marítima de Setúbal, do projeto Sea Watch, dos bombeiros voluntários de Sesimbra, da viatura médica de emergência e a reanimação. À chegada ao local, os elementos da equipa Sea Watch constataram que a vítima, que tinha sido retirada da água pelos nadadores salvadores, se encontrava em paragem cardiorrespiratória, tendo sido então iniciadas manobras de suporte básico de vida, que não foi possível reverter então a situação. O auto de verificação do óbito foi efetuado pela médica da VMER e, após a autorização para a remoção do cadáver, o corpo foi transportado para o Instituto Nacional de Medicina Legal e Ciências Forenses de Setúbal. O Gabinete de Psicologia da Polícia Marítima foi ativado e o Comando Local da Polícia Marítima de Setúbal tomou conta da ocorrência. O corpo do jovem de 23 anos que desapareceu no passado domingo no Rio Minho, no concelho de Caminha, foi encontrado na manhã de quarta-feira. O capitão do Porto de Caminha revelou que o cadáver foi localizado pelas 8h30 da manhã de quarta-feira no rio, em frente à freguesia de Seixas, próximo do local onde o jovem tinha desaparecido. Já o reconhecimento do corpo, de acordo com o comandante Vieira Pereira, foi feito pelas 10 da manhã. O cadáver já foi, entretanto, retirado do local, transportado para o Instituto de Medicina Legal de Viana do Castelo. Recorde-se que o jovem encontrava-se com quatro amigos quando desapareceu ao início da tarde domingo do Rio Minho. O grupo ter-se-á atrapalhado com o corrente, os amigos conseguiram sair em segurança, mas o jovem encontrado agora não teve a mesma sorte. O desaparecimento aconteceu no troço internacional do Rio Minho, entre a ilha Morraceira de Seixas e Lanhelas. Foram reveladas as primeiras imagens do aeroporto Luís de Camões. A infraestrutura foi projetada para receber inicialmente 56 milhões de passageiros, mas o objetivo é que depois seja ampliada até atingir uma capacidade anual de 85 milhões de passageiros. O presidente do Conselho de Administração da ANA Aeroportos de Portugal, José Luís Arnou, afirmou que a entrega do relatório técnico do futuro aeroporto Luís de Camões testemunha muito trabalho, mesmo muito trabalho silencioso.
3: É a prova, se alguma dúvida houvesse, do compromisso que temos com a decisão que o Governo tomou sobre o futuro aeroporto de Lisboa.
1: O Ministro das Infraestruturas promete transparência no processo de desenvolvimento do novo aeroporto. O projeto prevê duas pistas, 64 portas de embarque e um terminal de passageiros com 500 mil metros quadrados. A construção deverá começar em 2029 e ficará concluída em 2033. Seguem-se 2 anos de inspeções, testes, certificações e a abertura está prevista para 2035. O Ministro Pinto Luz.
4: Bem, eu tive que ganhar fogo para vir aqui depois desta apresentação. E primeiro, quero começar por vos dizer porque é que estamos a fazer isto agora. É uma ação propagandística? É uma tentativa de branquear 2 anos de inação? Minhas senhoras e meus senhores, é a tentativa de ser ainda mais transparente do que aquilo que fomos nos dois últimos anos.
1: O aeroporto de Luís de Camões vai custar entre 7,9 e 8,9 mil milhões de euros a preços de 2024. O intervalo consta do relatório técnico e aproxima-se da estimativa da ANA Aeroportos de 8 milhões e meio de euros apresentada em 2025. O aeroporto vai ficar a cerca de 20 minutos do centro de Lisboa, por ferrovia. De acordo com o secretário de Estado das Infraestruturas, a estação vai ser servida por 4 linhas e 3 plataformas com ligações diretas a várias regiões do país. A Ministra da Saúde, Ana Paula Martins, afirmou recentemente que acredita que este verão vai ser mais tranquilo nas urgências hospitalares. No entanto, a governante tem todo o cuidado de gerir as expectativas, sublinhando que nenhum verão na saúde se pode dizer tranquilo.
5: Eu prevejo um verão que seja um verão melhor, foi para isso que trabalhámos, melhor do que foi o verão de 2025 e muito melhor do que foi o verão de 2024. Nós em agosto temos uma parte das equipas, 30% tiram férias, porque têm direito a tirar férias, têm que tirar férias em alguma altura do ano, não é? Se existe um imponderável, às vezes essa urgência entra em contingência. O que é que quer dizer entrar em contingência? Quer dizer receber só para emergência. É um cenário que se vai repetir, mas não com falhas de atendimento às grávidas que precisam de ter acesso a cuidados hospitalares para o seu parto ou para a sua situação urgente e para os seus bebês.
1: A perspectiva de maior estabilidade assenta em dados recentes da triagem, embora o Ministério continue a antecipar dificuldades estruturais. Ana Paula Martins assumiu de forma clara que não se afasta a existência de novos constrangimentos, em especial foco e preocupação nas urgências obstétricas e blocos de partos. No futebol, um jogo que tinha caráter amigável acabou mesmo por não o ser. O Guimarães da Primeira Liga e a União de Leiria da Segunda Liga mediam forças no decorrer da tarde de quarta-feira, num duelo particular no Estádio Municipal de Ferreiras, em Albufeira, no Algarve. Até aqui tudo certo, no entanto, o pior acabou mesmo por vir depois. O encontro a sul do país acabou por ser interrompido no início da segunda parte devido a incidentes que se registaram no relvado. A informação foi confirmada pelo emblema de Guimarães através de uma nota que foi emitida nas suas plataformas oficiais. De acordo com a imprensa desportiva nacional, um desacato registado relevado entre dois jogadores rivais levou a que os dois clubes concordassem em não prosseguir com o embate, de modo a impedir novos focos de tensão e um escalar dos ânimos. Dizem que o encontro de preparação entre o Vitória Sport Clube e a União Desportiva de Leiria, que decorreu no final da tarde de quarta-feira, 22 de julho, no estádio da Nora, no Algarve, foi interrompido na sequência de incidentes registados no decorrer da partida. Pode ler-se num sequenciamento que foi emitido pelo Clube de Guimarães através das suas plataformas oficiais. Por acordo entre os dois clubes, o jogo foi interrompido no início da segunda parte, não tendo sido concluído. Prosseguem os guimarenses. De acordo com a imprensa desportiva nacional, a situação ganhou contornos mais graves depois de um lance mais duro entre o jogador do Guimarães e um outro da União de Leiria, o que levou a que os outros se deslocassem até ao local para tirar satisfações, o que levou a que o desacato se generalizasse aos restantes elementos em campo.

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0: 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Portugal é um dos 23 Estados-membros da União Europeia alvo de um processo de infração aberto pela Comissão Europeia por não ter comunicado a transposição integral da nova Diretiva Europeia relativa à criminalidade ambiental. Segundo a Lusa, a Comissão Europeia enviou cartas de notificação aos países em causa que dispõem agora de 2 meses para responder e informar Bruxelas das medidas adotadas para integrar a legislação europeia no respectivo ordenamento jurídico nacional. A diretiva em causa estabelece novas regras para combater os crimes ambientais na União Europeia. Entre outros aspectos, atualiza a lista de infrações consideradas graves e prevê sanções mais rigorosas para situações que provoquem danos ambientais significativos, alargados e substanciais.
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1: O Futebol Clube Porto perde pela primeira vez na pré-época na apresentação do Gil Vicente. Liga Conferência, Ricardo Horta coloca o Braga em vantagem na Liga. Incidentes interrompem jogo particular entre Guimarães e União de Leiria. Sporting oficializa Ibrahima Ba até 2031. O Gil Vicente impôs na quarta-feira ao Futebol Clube do Porto a primeira derrota na pré-temporada ao vencer por 1-0 em jogo particular nas duas equipas da Primeira Liga de Futebol que serviu de apresentação aos sócios minhotros em Barcelos. Foi o primeiro amigável dos Dragões com transmissão televisiva. Farioli fez várias poupanças e utilizou vários jovens do plantel. O defesa francês Arthur Deschappé marcou aos 90 minutos o gol que ditou o primeiro desaire dos campeões nacionais na preparação para a época 26-27, após triunfos sobre os ingleses do Birmingham por 2-1 e Penafiel por 3-2 e o empate com os escoceses do Iberian por uma bola. Já o Gil Vicente, que vinha da derrota com o Paredes por 3-1 e a vitória diante do Vianense por 4-3. Os gilistas voltaram a realizar nova partida de preparação este sábado diante do Moreirense, enquanto que o Porto vai jogar frente aos ingleses do Aston Villa no mesmo dia no Estádio Dragão, de um encontro de apresentação aos sócios azuis e brancos. Liga Conferência. O Sporting Braga entrou com o pé direito na nova temporada europeia e venceu os Alencar por 1-0 na primeira mão da segunda pré-eliminatória da Liga Conferência. Num encontro equilibrado e com poucas ocasiões de golo, foi Ricardo Horta quem fez a diferença ao converter com sucesso uma grande penalidade na segunda parte, garantindo assim a vantagem minhota. Apesar de ter controlado mais tempo a posse de bola, a formação orientada por Carlos Vicente encontrou dificuldades para criar oportunidades claras, enquanto que a equipa sérvia terminou o jogo com mais remates efetuados. Com este triunfo fora de portas, o Braga parte em vantagem para já para a segunda mão, marcada para o próximo dia 30 de julho no Estádio Municipal de Braga, onde tentará confirmar o apuramento para a fase seguinte da competição. Um jogo que tinha caráter amigável acabou mesmo por não o ser. O Guimarães da Primeira Liga e a União de Leiria da Segunda Liga mediam forças no decorrer da tarde de quarta-feira, num duelo particular no Estádio Municipal de Ferreiras, em Albufeira, no Algarve. Até que tudo certo, no entanto, o pior acabou mesmo por vir depois. O encontro a sul do país acabou por ser interrompido no início da segunda parte devido a incidentes que se registaram no relvado. A informação foi confirmada pelo emblema de Guimarães através de uma nota que foi emitida nas suas plataformas oficiais. De acordo com a imprensa desportiva nacional, um desacato registado relevado entre dois jogadores rivais levou a que os dois clubes concordassem em não prosseguir com o embate, de modo a impedir novos focos de tensão e um escalar dos ânimos. Dizem que o encontro de preparação entre o Vitória Sport Clube e a União Desportiva de Leiria, que decorreu no final da tarde do quarta-feira 22 de julho no estádio da Nora, no Algarve, foi interrompido na sequência de incidentes registados no decorrer da partida. Pode ler-se num esclarecimento que foi emitido pelo Clube de Guimarães através das suas plataformas oficiais. Por acordo entre os dois clubes, o jogo foi interrompido no início da segunda parte, não tendo sido concluído. Prosseguem os guimarenses. De acordo com a imprensa desportiva nacional, a situação ganhou contornos mais graves depois de um lance mais duro entre o jogador do Guimarães e o outro da União de Leiria, o que levou a que os outros se deslocassem até ao local para tirar satisfações e o que levou a que o desacato se generalizasse aos restantes elementos em campo. O Sporting confirmou a contratação de Ibrahima Ba, defesa central de 21 anos, que deixa o Famalicão para reforçar o eixo defensivo dos Leões. O internacional senegalês assinou um contrato válido até 2031 e fica protegido por uma cláusula de rescisão de 80 milhões de euros. A transferência foi concluída por um valor a rondar os 21,25 milhões de euros. A chegada de Ibrahima Ba acontece numa altura em que Ousmane Diomandé está muito perto de rumar o Nottingham Forest, tornando o jovem central uma das principais apostas para reforçar a defesa leonina. Antes de assinar pelo Sporting, o jogador esteve muito próximo de se transferir para o Estrasburgo, mas o negócio acabou por não avançar após a realização dos exames médicos. Agora Bá prepara-se para iniciar um novo capítulo em Alvalade, onde chega com a missão de afirmar-se na equipa orientada por Rui Borges.

Seja bem-vindo a mais uma edição do seu programa do automóvel. Nesta edição, saiba que o Renault 5 elétrico já caminha a passos largos para as 200 mil unidades. Lancia só terá um novo modelo até 2030 e não é o regresso do Delta. A Opel vai ter carro elétrico barato de 15 mil euros até 2030. China lança quase 4 carros novos ou renovados por dia. Xpeng L03, novo SUV com tecnologia, em estreia na Europa. O ministro alemão tem ideia para aderir chineses a fábricas da Volkswagen. O segundo carro elétrico da Range Rover está iminente. BYD quer superar a Toyota em 5 anos e diz não precisar dos Estados Unidos. O novo SUV elétrico da Volvo começa a chegar às estradas europeias. A Espanha testa a alternativa que pode salvar motores de combustão. Tudo isto para ouvir aqui no seu programa de automóvel. Mas hoje, como sempre, primeiro, vamos à música. Lembro de...

Lançado em 2024, o Renault 5 elétrico E-Tech inaugurou a série de três neoclássicos totalmente elétricos do construtor e, até ao fim deste ano, deverá lançar as 200 mil unidades produzidas. Em dezembro de 2025 foi anunciada a chegada às 100 mil unidades produzidas em 15 meses, um ano e três meses, na fábrica Douai, em França. Agora o fabricante espera atingir os 200 mil exemplares ainda em 2026. O Renault 5 E-Tech tem um desenho que remete para o original de combustão dos anos 80, propondo em Portugal três níveis de potência, 95, 120 e 150 cavalos. Custa a partir dos 24.900 euros, sendo relativamente acessível para elétrico. As autonomias do hatchback urbano variam entre os 310 e os 416 km, com baterias de 40 ou 52 kWh.

Lançado no final dos anos 70, o Lancia Delta é um dos grandes clássicos da marca italiana atualmente sob a alçada do grupo Stellantis. No entanto, foi descontinuado depois de 2014. Há alguns anos foi anunciado o seu regresso, até 2028, mas terá havido marcha atrás. A conta X, antigo Twitter, Tango Down, de um especialista do setor automóvel, divulgou recentemente imagens de uma pretensa apresentação interna da Stellantis sobre os novos modelos até 2030. Na Lancia, só aparece o novo modelo previsto, o Gamma. O SUV crossover compacto de luxo foi apresentado em maio passado, há menos de 2 meses, tendo o seu lançamento no mercado previsto para este ano. Será híbrido e 100% elétrico, assentando na plataforma STL Medium. Refira-se que a gama atual da Lancia inclui apenas o Y, que é, inclusive, o modelo que serve de base para o carro do Rally 2, com o qual a marca regressou aos rallies. A revitalização da Lancia nos últimos anos previu também o regresso do Aurelia, com um modelo 100% elétrico em 2026, algo que não se concretizou, embora vá surgir o Gamma.

A Opel também terá um e-carro, um elétrico citadino simples e acessível, que fique na fasquia de preço a rondar os 15 mil euros. Chegará até 2030. A informação constará de uma apresentação interna recente da Stellantis acerca do futuro das suas marcas, vinculada na rede social X, pelo perfil Tango Down, especialista no setor automóvel. Em maio passado, a Stellantis anunciou o projeto e-car, deverá começar a ser produzido em 2028 em Itália, sendo uma plataforma elétrica de baixo custo, cerca de 15 mil euros, para se inserir na categoria M1E, anunciada pela Comissão Europeia em 2025. Esta prevê incentivos fiscais e benefícios, devendo ser uma forte componente da produção local.

O mercado automóvel chinês tem um ritmo frenético, com um ritmo de quase 4 modelos novos ou renovados lançados por dia na primeira metade do ano. É de loucos, é brutal, dizem na BID. De acordo com o alto líder da BID, na primeira metade do ano houve um ritmo de lançamento de quase 4 modelos novos ou renovados por dia, no total que ronda os 542, ou seja, 3,6 por dia em média. Isto inclui

Está a chegar à Europa o novo Shipping L03. O SUV coupé foi apresentado em Munique na quinta-feira, 16 de julho, sendo o primeiro modelo da marca na Europa com uma opção híbrida. Foi pensado para diferentes regiões e climas, numa aposta global do fabricante que se destina a mais de 60 mercados. A gama inclui a variante 100% elétrica, mas também se propõe como elétrico de autonomia alargada, um RIV Power X, com a tecnologia Kongpeng Range Extender do fabricante. Na primeira fase, só será comercializada a variante elétrica, com até 520 km de autonomia na variante de tração traseira, capaz de acelerar dos 0 aos 100 em 6,6 segundos. O carregamento dos 10 aos 80% demora cerca de 20 minutos, mas também há propostas de tração integral, capaz de acelerar dos 0 aos 100 em 4,5 segundos, em que a autonomia se fica a cerca de 440 km. Com chegada prevista para o outono, propõe um motor a gasolina de 1,5 litro com um gerador de energia para bateria de 37,25 kWh, sendo a autonomia de 100% elétrica a poder ultrapassar os 200 km.

A Volkswagen enfrenta um cenário de extinção até quase 100 mil postos de trabalho e possível fecho de fábricas. Os fabricantes chineses podem ajudar a aproveitar capacidades de produção e preservar empregos, e a Alemanha sugere uma medida para potenciar interesse, na perspectiva de ter de cortar 100 mil postos de trabalho e até de poder encerrar ou reduzir muito a atividade das fábricas da Alemanha. O grupo Volkswagen pode ter nos construtores chineses a sua tábua de salvação. Produzir na China sai mais barato por vários motivos. Então o que fazer para os atrair à Europa? O governante tem uma ideia. Precisamos de considerar tarifas mais altas sobre os carros produzidos na China ao nível da União Europeia. E se um joint venture da Saxónia os pudesse ajudar a evitar tarifas, seria um forte argumento negocial. E indicou, inclusive, a duplicar as taxas bases já existentes. Desde 2024, que há pesadas tarifas da União Europeia para os carros elétricos importados desde a China, numa medida de proteção contra uma concorrência considerada desequilibrada devido aos subsídios estatais que recebe no seu país de origem. 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

O segundo modelo 100% elétrico da Range Rover, o Sport Electric, está mais perto de ser revelado. Será lançado ainda este ano, sendo de esperar mais detalhes para os próximos tempos. Em comunicado, a histórica marca anuncia que o Range Rover Sport 100% elétrico vai chegar ao mercado ainda este ano, tendo em comum a silhueta que o caracteriza. Junta-se a uma gama diversificada, que já inclui motores a combustão de 6 cilindros, gasolina e gasóleo, um sistema mild hybrid com V8 a gasolina e também um conjunto híbrido plug-in. O SUV elétrico de luxo foi apresentado no evento privado durante o Festival de Velocidade de Goodwood, no fim de semana passado, onde os protótipos também se fizeram à pista para participar em desafios de condução.

A Pyrenees tem um objetivo altamente ambicioso, ultrapassar as vendas mundiais da Toyota até 2030 e acredita não precisar do mercado dos Estados Unidos da América, segundo uma das altas dirigentes. Em junho, o diretor executivo da BYD, Wang Xiaofu, estabeleceu um plano de crescimento arrojado que prevê ultrapassar as vendas globais da Toyota em 5 anos. Para isso acontecer, o mercado terá de mudar significativamente. O fabricante japonês está só no topo, tendo vendido cerca de 10,5 milhões de veículos no ano passado. A BYD ficou-se por algo em torno dos 4,5 milhões de viaturas. A meta promete não ser fácil de atingir. Até ao fim de junho, a BYD viu as suas vendas globais produzirem 16% face ao mesmo período do ano passado, fruto da quebra interna da China, que contrasta com o forte crescimento internacional em locais como a Europa ou a América Latina.

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Seis meses depois de ser oficialmente revelado, o novo Volvo EX60 totalmente elétrico já está nas estradas da Europa, ao terem começado as entregas aos clientes. O SUV de 5 lugares assenta na nova plataforma SPA3, do fabricante sueco. No nível mais básico, tem um motor elétrico de tração traseira com 374 cavalos de potência e uma autonomia combinada WLTP até 620 km, graças à bateria de 83 kWh. As outras duas variantes de motorização são a tração integral e dois motores com uma potência de 510 e 680 cavalos. No topo da gama está uma bateria de 117 kWh para uma autonomia até 810 km. Em apenas 10 minutos é possível recuperar carga para 340 km nas condições ideais. Em Portugal, o Volvo EX60 foi lançado a partir dos 67.906 euros ao nível Plus e 74.917 euros quanto ao nível de equipamento Ultra.

Em Espanha está em marcha uma iniciativa que pretende mostrar o potencial da gasolina 100% renovável, uma das possíveis tábuas de salvação dos tradicionais motores de combustão. Um teste piloto em Espanha pretende mostrar o potencial desta solução no mundo real. O projeto envolve o BMW e a Toyota Motor Europe, bem como a petrolífera Repsol e a fabricante de componentes Bosch. Pretende-se demonstrar o potencial dos combustíveis renováveis no futuro mais amigo do ambiente no setor automóvel, complementando a eletrificação de forma escalável. Há três objetivos-chave: a disponibilidade de gasolina renovável no mercado, a preparação das tecnologias digitais de rastreio e a certificação e a implementação de frotas, demonstrando que os veículos atuais podem funcionar já hoje com combustíveis 100% renováveis, utilizando a infraestrutura existente. A gasolina 95% renovável da Repsol é compatível com os motores e infraestruturas existentes atualmente. Recorre a matérias-primas que cumprem com as normas RED, o que proporciona uma redução significativa das emissões de gases com efeitos de estufa por comparação com os combustíveis fósseis. E chegamos assim ao final de mais uma emissão do seu programa de automóvel. Se está de férias, aproveite-as bem. Se não, guarde por elas. Mas faça sempre uma boa condução.

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2: A Câmara Municipal de Setúbal ratificou um despacho urgente da vice-presidente Maria do Carmo Tiago, que cria a medida excepcional de compensação dos encargos com água suportados pelos munícipes que colaboraram no combate ao incêndio ocorrido na freguesia do Sado. Em reunião pública, o Executivo aprovou a adoção da medida excepcional de compensação dos encargos com água extraordinariamente suportados pelos munícipes, em consequência da colaboração prestada no combate ao incêndio de 3 de julho, de acordo com a proposta aprovada pelo Conselho de Administração dos Serviços Municipalizados de Setúbal e os critérios de elegibilidade por estes apresentados. Ficou ainda decidido que a medida tem natureza excepcional, temporária e individualizada, não constituindo alteração ao regime tarifário em vigor, nem criando qualquer regime permanente de isenção ou benefício tarifário, e que a sua execução operacional seja assegurada pelos SMS. No anexo referente aos critérios de elegibilidade, é referido que podem beneficiar da medida os utilizadores que cumulativamente tenham disponibilizado água para o apoio às operações de combate ao incêndio e sejam titulares de contrato doméstico de fornecimento de água ou demonstrem legitimidade relativamente ao local onde ocorreu o consumo extraordinário. É ainda necessário demonstrar que o consumo extraordinário resultou diretamente da colaboração com as operações de combate ao incêndio e que o utilizador não tem dívidas ao município ou aos SMS. Na quantificação dos encargos compensáveis, será considerado o volume extraordinário de água consumido, que reflete nas componentes tarifárias da fatura de água, saneamento de águas residuais urbanas e gestão de resíduos urbanos que resultem diretamente desse consumo extraordinário. A identificação dos potenciais beneficiários, a verificação dos pressupostos da elegibilidade, a recolha dos elementos necessários à instrução do procedimento e o apuramento dos encargos compensáveis associados à fatura de ambiente competem aos SMS, que também procedem à execução operacional da medida. Podem ser utilizados como meios de prova elementos constantes dos registros dos SMS, leituras dos equipamentos de medição, relatórios ou informações dos bombeiros do Serviço Municipal de Segurança, Proteção Civil e Bombeiros ou de outras entidades intervenientes no incêndio e outros documentos considerados pertinentes. O secretário-geral da FEDPROF disse que o sistema educativo só não colapsou graças à disponibilidade e ao esforço dos professores. José Feliciano garantiu que a valorização da carreira continua por concretizar e alertou para um agravamento do problema.
3: Com a valorização da carreira, isso não está a acontecer, nem ainda, no nosso entendimento, não aconteceu neste processo de revisão do Estatuto da Carreira Docente. Portanto, a resolução do problema da falta de professores não é com estes paliativos, com planos de sucesso, 1, 2, 3, 4, 5 e por aí fora, mas de facto com a atratividade da carreira. Não há aqui a resolução do problema da falta de professores, antes pelo contrário, há aqui um agravamento. Dos exames, foi o que foi, mas podia ter sido muito pior se não fosse a dedicação dos milhares de professores que estiveram envolvidos neste processo. Esse reconhecimento tem que ser feito. E não está aqui em causa o processo de digitalização. Nós temos países onde o processo de digitalização aconteceu, mas foi implementado com tempo, não foi o que aconteceu aqui. Mas o sistema, ao longo destes anos, ainda só não colapsou pela disponibilidade dos professores.
2: O responsável não pôs em causa o processo de digitalização da correção e realçou que o processo já aconteceu noutros países, mas foi implementado com tempo. Os sindicatos dos professores estiveram reunidos na quarta-feira com o Ministério da Educação, Ciência e Inovação. Apesar do tema dos exames nacionais não fazer parte da ordem de trabalho, foi abordado pela tutela. Também presente o Sindicato Independente dos Professores e Educadores, o SIP, considerou que a digitalização da correção dos exames pode trazer vantagens, mas realçou que o processo deve ser bem implementado. A presidente do sindicato defendeu a necessidade de uma auditoria para apurar as responsabilidades pelas falhas registadas.
4: Mas o SIP considera que este é um processo que, sendo bem realizado, bem auditorado e bem feito, trará imensos benefícios, quer para os alunos, quer para os professores corretores, na medida em que só corrigirão um item ou dois itens apenas e não a prova inteira, e a prova chegará junto do docente, não tendo o docente que deslocar e ir buscar as provas. Desde que funciona o programa, também consideramos que será uma grande melhoria. Agora, no fim disto tudo, o que é que falha? O programa tem que funcionar, todas as questões pendentes têm que ficar definitivamente resolvidas e terá que ser feito uma auditoria para apurar responsabilidades, para melhorar o sistema, não sendo concebível que isto volte a acontecer nos próximos exames nacionais.
2: Júlia Azevedo defendeu a necessidade de uma auditoria para apurar as responsabilidades pelas falhas registadas. No futebol, o Gil Vicente impôs na quarta-feira ao Futebol Clube do Porto a primeira derrota na pré-temporada ao vencer por 1-0 em jogo particular nas duas equipas da Primeira Liga de Futebol que serviu de apresentação aos sócios minhotos em Barcelos. Foi o primeiro amigável dos Dragões com a transmissão televisiva. Farioli fez várias poupanças e utilizou vários jovens do plantel. O defesa francês Arthur Deschapé marcou aos 90 minutos o gol que ditou o primeiro desaire dos campeões nacionais na preparação para a época 26-27, após triunfos sobre os ingleses do Birmingham por 2-1 e Penafiel por 3-2 e o empate com os escoceses do Iberian por uma bola. Já o Gil Vicente, que vinha da derrota com o Paredes por 3-1 e a vitória diante do Vianense por 4-3, os gilistas voltaram a realizar nova partida de preparação este sábado diante do Moreirense, enquanto que o Porto vai jogar frente aos ingleses do Aston Villa no mesmo dia no Estádio Dragão, de um encontro de apresentação aos sócios azuis e brancos.
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6: Olá, amigos ouvintes. Estamos preparados para começar mais uma semana cheia de boa disposição.

0: antidepressivos. Não há dúvida. Os portugueses andam deprimidos e frascam-se em comprimidos.
1: Eu também tenho sentido isso. Nem queiras saber o trabalho que os novos parodiantes têm para alegrar a malta.
2: Está lá! É o canalizador!
3: Sim, sim, é o canalizador!
2: Olha, é para lhe dizer que já tem água por baixo do umbigo e quer saber o que posso fazer!
3: O que é que pode fazer? Oi, minha senhora, pode aproveitar para se lavando, topa!
4: Ai, que bom! Consegui nadar até esta ilha deserta.
5: E eu também me safei do naufrágio.
4: Pois é, estamos os dois aqui sozinhos e não se esqueceu de trazer os preservativos, pois não?
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13: Os novos parodiantes apresentam O Mistério da Frase Infeliz. É mais um caso a cargo dos célebres inspetores Pastilhas e Amendoinha. Ah, pois é, este é mais um Rádio Mistério. Rádio Mistério. Ai, que medo! Mas que carantonhas são aquelas ali na parede?
15: Calma, Dona Maria, calminha. Aqueles são os cartazes da última campanha eleitoral com as fotografias dos principais candidatos. Foi o inspetor Pastilhas que pôs aí para estudo e investigação.
13: Boas! Apanhei cá um susto. Se ainda houvesse a Feira Popular, até julgava que tinha entrado no comboio fantasma. É cada cara do achas?
15: Pois saiba, Senhora Maria, que há quem goste e diga que alguns até têm muito sex appeal.
13: Ah, pois é, põe essas coisas na cara e os depois ficam assim, com sex appeal na cara antonha. Ou se calhar é por isso que lhes começa a crescer o nariz.
3: Amendoinha, o que estás a fazer? O que é feito dos vídeos que eu te pedi?
15: Desculpe lá, inspetor Pastilhas, mas tive que acudir à Senhora Maria que se assustou com as caras que figuraram nos cartazes da última campanha eleitoral.
13: Ah, foi, inspetor Pastilhas. Ainda aqui estou bastante abandonada. Se esses vídeos que o inspetor Pastilhas vai ver são dos pornográficos, talvez me fizesse bem eu apreciá-los para esquecer o susto das carantonhas.
3: Dona Maria, isto aqui não é nenhuma sex shop, tá bem? Aqui trabalha-se. Ou melhor, trabalho eu para poder pagar os ordenados a quem não trabalha para mim.
16: Adianta.
13: Olhe, a propósito do adiante, pode adiantar-me algum, Inspetor Pastilhas? Eu já estou a deber na mercearia e no talho.
16: Olhe, Dona Maria, vá dar uma volta com o cão, porque o homem do talho gosta de si e talvez o Bobby tenha sorte e a senhora também. Eu vou estudar a gravação do discurso em que foi proferida a tal frase infeliz que nos pediram para investigar.
15: Então e eu?
16: Faz-me um cafezinho à maneira, mas podes ficar com as borras para ti, alguém? Okay?

0: Gabinete dos Inspetores Pastilhas e Amendoinha, fala um inspetor Pastilhas em que posso ser útil.
1: Gosto em ouvi-lo, inspetor Pastilhas. Aqui fala do movimento moral para a molarização dos modos e maneiras.
0: Quero saber o resultado da investigação, não é verdade?
1: É isso mesmo, inspetor Pastilhas. Sempre conseguiram descobrir se a tal frase infeliz foi mesmo infeliz, é que se foi, o nosso movimento moral para a molarização dos modos e maneiras terá que tomar medidas.
2: As minhas já estão tiradas porque encomendei um fatinho para a primavera. É todo florido às flores.
0: Amendoinha, be quiet.
1: Foi mais uma frase infeliz, inspetor Pastilhas.
0: Quero desculpar o meu ajudante. Ora bem, depois de estudar profundamente a dita frase infeliz, posso informar e esclarecer o M.M.M.M.M. de que a frase infeliz é realmente infeliz, porque realmente é de uma enorme infelicidade.
1: E agora, inspetor Pastilhas?
0: Agora o assunto deixa uma cicatriz que tem que ser entregue a um juiz para julgar o caso de raiz.
2: Isto se não parecer uma meretriz a meter o nariz na tal frase infeliz.
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9: Muita água continuarão a meter certos figurões. Mais promessas irão chover que vão dos pés aos joelhos.
10: Ah! Sim!

0: Bem, agora é que vamos avançar e ter novas tecnologias. A aldeia de Portugal avança todos os dias.
1: Assim é que eu te gosto de ver, homem. Ainda ontem ganhaste as eleições e já estás a meter mãos à obra.
0: Ai, tudo graças ao meu primo Evaristo Enrascadiço, que enriqueceu e ficou rico lá fora no estrangeiro.
1: Ah, mas isso é uma oportunidade única, homem. Quem é que se lembraria que o parvalhão do Evaristo Enrascadiço iria enriquecer e ficar rico lá fora no estrangeiro?
0: Olha, sabes o que tu digo, mulher? Com este trunfo da vinda e mais do regresso de minha prima Evaristo, temos condições para cumprir com todas as promessas eleitorais. Ganhas com maioria relativa ou até mais.
1: Viva! Viva!
2: Ok, então temos festa outra vez. Mas o que é que foi agora? Vai vir mais algum subsídio para a mulher a seca, e ei?
0: É melhor, rapariga, muito melhor. O teu primo Evaristo enriqueceu e agora é o rei da lã caprina na Austrália. Vê lá tu.
2: Ai, não me digam, não me digam. E eu que não dava nada por ele.
1: Mas já lembras-te que ele era doido por ti, pariga? Não te lembras? Até me diz que ele acabou por ir lá para a Austrália porque tu lhe deste tu fora.
0: Olha, conforme ele diz, no fim do ano vai fechar os negócios lá na Austrália e trazer tudo aqui para a aldeia do Portugal.
2: Não.
1: Sim.
2: Ai, então e o que é que ele escreveu mais? Diga lá o que foi.
1: Olha, então, autoriza desde já o teu pai a ir avançando com as obras dele aqui na redondezas.
0: Quer-se dizer, pariga, ganhamos as eleições e a aldeia Portugal vai progredir e avançar para a frente como nunca avançou. Desta vez vai para a frente que é o mesmo caminho.
2: Ai, viva! Viva!
3: Mas o que é que se passa aqui no município da aldeia de Portugal?
4: Devem estar a organizar mais uma festa ou uma romaria. Quando se apanham sozinhos, não sabem fazer outra coisa nem mais nada.
1: Essa agora, olha, só cá faltavam os compadres da oposição. Compadre presidente, damos-lhe a novidade ou não damos?
0: Ele já veio a dizer mal e a deitar abaixo que eu não estou lá com grande vontade de contar, seja o que for.
1: Não seja assim, porque senão fica igual a eles, compadres. O Ivan Evaristo Enrascadiço enriqueceu e é multimilionário e vai trazer a fortuna toda para cá. Olha, toma!
4: É o primo deles, compadre Coelho. Estamos tramados.
0: Estão a ver como eles são. Estão. Em vez de se alegrarem com a nossa alegria, já estão, mas é com aquela agia de cada dia desde que aconteceu a minha eleição.
3: Bem, bem, realmente vocês é que são os primos dele. Nós, os da oposição, não temos motivo para grandes alegrias com o regresso do Evaristo Enrascadinho, pois não?
1: Enganam-se. O Evaristo está bem a par cada nossa situação e vai trazer para cá o negócio que tinha lá na Austrália.
0: O compadre líder da oposição está a ver bem a coisa, está?
3: Bem, bem, a ver bem a coisa só vejo quando a comadre não traz cueca.
0: Ah, não é essa coisa, compadre. É a coisa do Evaristo.
3: Ah, a coisa do Evaristo?
0: Sim, homem. Se eu convencer o Evaristo a trazer para aí uns 150 mil carneiros, são 150 mil novos postos de trabalho. Que me diz a isto, compadre líder da oposição?
3: É isso. Vamos fazer uma coligação.
4: Viva, viva! Vamos todos ser carneiros. Viva!
0: Viva!
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1: Mentiroso! Prometeste que fugirias comigo hoje e afinal já esqueceste a promessa.
6: Ah, mas tu já viste bem a chuva que tem caído. Como é que queres que eu fuja contigo se eu nem sequer sei nadar?
1: Achei!
7: O quê? Tu andaste por aí, com as ruas assim inundadas. Deves ter os pés encharcados.
3: Ah, nem por isso. Como tenho os sapatos rotos, já quase sem solas nenhumas, a água entra por cima e sai por baixo. São os chamados sapatos com águas correntes.
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1: Você está com a Cor do Dinheiro no dia 23 de julho do ano da graça 2026. Meu Deus, o verão está a correr muito depressa. Olha, antes de começarmos o programa, vem um grande abraço daqui até ao céu para o meu querido amigo Luís Represas. Vai-nos fazer muita falta. As saudades ficou a ter das conversas de música com ele. Enfim, podia contar aqui umas histórias engraçadas, mas fica só mesmo para o domínio da nossa memória. Vamos lá então à edição de hoje. Como você sabe, todos os dias nós estamos aqui para tentar interpretar factos económicos e políticos, aqueles que nos afetam diretamente e aqueles que se passam lá fora e também têm influência entre nós. Vamos então ao programa de hoje.

militar, não é? Mas como tinha militares na família, a começar pelo meu pai, conheço um bocado isto. E se calhar não, não é... Como é que é de explicar isto sem ser mal interpretado? Se calhar os Estados Unidos podiam explorar outras formas de começar a penalizar o Irão. E sobretudo de virar a população iraniana contra o próprio regime. Vale a pena pensar nisto. Ponto seguinte, os Estados Unidos autorizaram a Arábia Saudita a enriquecer urânio, fizeram um protocolo, para usos civis. Há dois problemas do Médio Oriente. Nós nunca sabemos quando é que os regimes mudam. Os Estados Unidos tinham uma relação privilegiada com o Shah da Pérsia, foi o que foi. Não é? Com a cumplicidade de muita gente no Ocidente. Ainda me lembro do Begin que os franceses tinham pelo Ayatollah Khomeini. Depois como a coisa correu mal. Quem é que nos diz que na Arábia Saudita não acontece a mesma coisa? E já agora, os peritos em segurança nuclear estão a dizer que no protocolo dos Estados Unidos e a Arábia Saudita não estão previstos certos backstops. Como, por exemplo, depois do material ser utilizado, o material radioativo, poder ser reutilizado para fins que não são os fins civis. Eu acho que é terreno de areias movediças. Ponto seguinte, o Partido Republicano quer mesmo proibir Donald Trump e a sua família, ou empresas da família, de emitirem criptomoedas. Já perceberam que a coisa pode correr mal e que, sobretudo, que este enriquecimento inacreditável da família Trump pode correr mal para a imagem dos republicanos. Aleluia! Praise the Lord! Did you wake up, man? Did you wake up, bro? Finalmente. O Irão... Toda a gente pensa assim, é possível sufocar economicamente o Irão. É muito difícil estas coisas, porque depois há ali o Mar Cáspio e há muita coisa que sai para a Rússia e depois da Rússia para outros sítios. É muito difícil. E o melhor exemplo, desde que do cessar-fogo, o Irão já foi buscar 6,6 bilhões, portanto mil milhões de dólares, com a venda de petróleo, que andava ali estacionada em navios. Quer dizer, isto é uma lifeline para ajudar o regime. É muito difícil economicamente dar cabo destas coisas. Ponto seguinte. Ontem dois cargueiros voltaram atrás porque estavam apontados, bound for, os portos da Arábia Saudita, e como os Houthis, ou uma das facções dos Houthis, ameaçou dar cabo dos navios que do estreito de Bab al-Mandeb, não é? Que é a entrada para o Mar Vermelho. Realmente que saudades do Afonso Albuquerque. Ele é que punha aquela gentinha toda na ordem. Isso é que era. Mas dizia eu, voltaram para trás porque não querem ser chatiços, não é? As empresas armadoras, meus amigos, com esse risco, volta para trás. Vamos ver se a ameaça dos Estados Unidos funciona. Ponto seguinte, vi um vídeo inacreditável de um senhor chamado Luiz Inácio Lula da Silva, que por acaso é presidente do Brasil, que é um verdadeiro idiota, um pulha e um terrorista, ou um ditador, se quiser. Então, no referido vídeo, o senhor Lula da Silva questiona a manutenção no poder da senhora Merkel e do Pedro Sánchez aqui ao lado, que está há 3 anos no poder, e diz assim, então se estes gajos tiveram tanto tempo no poder, porque é que o Daniel Ortega não há de estar? Oh, camarada. O Daniel Ortega acabou de dizer que não vai haver mais eleições. Que eu me lembre, este idiota, por acaso presido ao Brasil, não encontra na Alemanha nem em Espanha falta de eleições. É inacreditável o nível de políticos que o Brasil tem hoje em dia, a começar pelo seu presidente, percebe? Ele deve achar que comemos todos gelados com a testa. Deve ser isso. Ponto seguinte, é um perigo, este gajo é um perigo, claramente. É nesta miséria que os brasileiros votaram para o presidente, e pelos vistos vão votar outra vez. Mas do outro lado também não há gente muito melhor, não é? O filho do Bolsonaro é outro idiota, mas enfim. Ponto seguinte, a inteligência artificial tem vida própria. A história vem de ontem, mas eu quis analisar bem antes de falar. A OpenAI estava a testar um novo modelo. Teste em ambiente fechado. E este agente abandonou o ambiente onde estava, saiu da zona de testes da OpenAI e foi atacar uma outra empresa. Curiosamente é uma empresa que tem alguma concorrência com a OpenAI, chamada

Hugging Face. Ora bem, todos nós estamos habituados a dizer assim, não, não, a IA faz aquilo que nós mandamos fazer, nós é que fazemos os prompts. Bom, nós estamos a entrar no terreno onde estas coisas têm vida própria, como se viu aqui. O curioso desta história, está em tudo quanto é a imprensa internacional de hoje, é que nem a malta da OpenAI percebeu isso. Foi o pessoal da Hugging Face que percebeu e avisou o OpenAI. Isto está bonito. Lembra-se os mais velhos, lembram-se do 2001 Odisseia no Espaço, do Stanley Kubrick. Ali uma certa zona é... Aliás, eu não me recordo de ser do Stanley Kubrick, peço desculpa se me tiver enganado. Há uma certa altura em que o computador, o HAL, diz assim, o humano diz para o HAL, olha, tens de fazer isto, e o HAL diz, I'm sorry, Dave, I can't do that. Estamos a chegar lá, não é? Curioso. Muito interessante isto. Vamos fazer um dia destes um programa só sobre isto. A Google vai gastar 205 mil milhões de dólares em 2026, só em 2026, para investimentos em inteligência artificial. 205 mil milhões de dólares. Uma pipa de massa. Aqui ao lado de Espanha, era para ter falado disto ontem, mas passou. Três cadeiras hoteleiras já saíram de Cuba. A última, que ainda já tinha fechado 15 hotéis, mas tinha 9, vai fechá-los hoje, quinta-feira, é a Meliá. Já saiu a Meliá, a Iberostar e a Barceló. Cuba ao fundo. Uma pena, um país tão bonito. Fantástico. E como é que está reduzido aquilo? Vamos aos temas mais importantes de hoje. As contas do Ministério das Finanças prevêem que seja preciso aumentar impostos para pagar aumento da despesa militar, que tem de passar para 3,5% do produto interno bruto. E novidades? Hein? E novidades? Há quantos meses, que é para não dizer anos, você ouve dizer aqui neste canal que o aumento de despesa militar para os níveis que está a pedir é incomportável com o atual modelo que nós temos? Ah, está bem, temos um bolo, cortamos umas fatias, podemos cortar as fatias mais pequenas que é para depois sobrar para aquele. Mas já nem isso vai sobrar, já nem isso chega. Pois, mas isto não tem a ver nem com a AD, nem com o PS, nem com o Chega. Qualquer um que vá para o poder vai ter que fazer isto, ok? Sejamos honestos, deixem-se de treta. Já agora, a manchete do Público de hoje, eu não vi a entrevista, mas... O Público diz numa entrevista que fez a José Luís Carneiro, que José Luís Carneiro põe duas linhas vermelhas para negociar o Orçamento de Estado de 2027. A primeira é garantias constitucionais, portanto estamos a falar de revisão constitucional. A segunda é, como é que é, deixe-me citar exatamente, ok? Que é segurança das pensões. Segurança das pensões. Então espera aí. Isto mostra o nível de indigência dos políticos portugueses hoje em dia. Eu não li a entrevista, mas há uma coisa que lhe quero dizer, que isto é evidente. Quando você pega num instrumento conjuntural que se chama Orçamento de Estado e começa a trocar com questões estruturais, que é segurança social, portanto, horizonte de 20 e 30 anos, ou 40, diz assim, mas que essa gente está doido, ok? Mas espera, o Orçamento de Estado é um ano. E nós estamos a falar de trocar negociação do orçamento por questões estruturais. Há um parafuso a faltar a isso. Quer dizer, constato eu. Já só agora uma coisa. Calem-se com a história da segurança das pensões. As pensões não estão seguras nem porra nenhuma agora. Quanto mais é para com estes políticos a meterem-se nisto. Da terceira categoria. Não, mas é que são todos. E como vamos ver na conversa de hoje, André Ventura entrou para o grupo, definitivamente, não é? Da indigência em matéria de pensões. É chato, não é? Pois é. Estar na política tem estas coisas. A gente mete-se em terrenos que não conhece, ou então te faz demagogia, depois corre mal. Obviamente, é essa a função dos analistas. Já lá vamos. Novo aeroporto de Lisboa. Afinal, o custo já pode ser de 7,9 a 8,9 milhões de euros. Já subiu. Ah, mas esteja descansado. Não vai ser isto, ok?
vão ser pelo menos mais 3 mil milhões. E já agora, é para descontar uma falsificação, feita ainda pelo Partido Socialista, quando estava no governo. É que a linha de alta velocidade de Lisboa e Porto, não é? Foi desviada para lá, que é para depois vir para Lisboa, que é para não estar depois a incluir os custos só de fazer uma linha de alta velocidade ou coisa parecida de Lisboa para o Porto. Mas pronto, não vamos esquecer isto. 8,9 mil milhões. Oh, filhos, contem com pelo menos mais 3 mil milhões. Depois falaremos na altura, está bem? O ponto seguinte tem a ver com o Ministério Público. Ontem ficou-se a saber, ou a informação que saltou cá para fora, que o Ministério Público não trouxe a PSJ para as investigações sobre a história do outro lado da droga, que foi parado, que foi parar a empresa do Sr. João Carvalho, como é que ele se chama. Logo a seguir, a PSJ veio desmentir isto. Está bonito. Não é? Inacreditável. O ponto em que, não é o ponto, como é que não perceber problemas institucionais depois de estas situações em Portugal, desprestígio de várias instituições, no mínimo. Bom, o programa de hoje vai incidir exclusivamente em duas entrevistas: Fernando Alexandre e André Ventura. Uma excelente, a outra miserável. Eu já lá vou. Vamos à primeira, a miserável. Ok? Foi a entrevista de André Ventura. E eu digo já porque é miserável por uma razão. André Ventura é um demagogo do pior. Ok? Há uma coisa que nunca lhe vou perdoar. Mas nunca lhe vou perdoar nem ao Chico. Foi terem votado ao lado da extrema-esquerda na reforma laboral. E fica um conselho de André Ventura: pare de falar no Sá Carneiro e coisas do género como seu modelo. Sá Carneiro nunca votaria ao lado da extrema-esquerda numa matéria de reforma laboral que era fundamental para o PSD da altura. É um conselho. As pessoas não são estúpidas, ok? Bom, primeiro ponto: eu nunca vou perdoar André Ventura o ter votado ao lado da extrema-esquerda. E com punhos no ar para o fulano lá da CGTP, não sei das coisas. Já agora, ontem na entrevista ficou claro que houve divergências enormes dentro do Chega em relação a esta matéria. Ah, eu sei que na malta do Chega não gosta. Depois passam um tempo aí a insultar-me e tal nas redes sociais. Oh, meus amigos, toda a gente sabe que o partido estava fraturado em matéria da lei laboral. E isso ficou evidente ontem na entrevista, porque André Ventura reconheceu as divergências internas. Ok? Bom. Então vamos lá, entrevista de Ventura. Vai avançar para a Comissão Parlamentar de Inquérito, no caso de Luís Neves? Ah, é de evitar, mas estou a ponderar. Então vamos lá, primeira parte. É de evitar porquê? É óbvio. Porque isto é um problema, não é? Para o prestígio da própria questão da Polícia Judiciária. Esta é a desculpa de André Ventura. Então, em que situação é que se avançará para isso? Muito simples. Se o Governo, eu até pensei que ia dizer, se o Governo admitia Luís Neves, não, mas depois foi. Se o Governo e Luís Neves não derem explicações cabais sobre o que aconteceu. Isto é um desescalar muito grande. Só mais um pormenor. Quem é que andou para insultar-me do Chega nas semanas passadas quando eu disse que havia aqui divergências e que o Chega estava com receio de se meter em terrenos, em águas revoltosas? Quem é que foi? Ah, ouviram bem o André Ventura ontem? É que o André Ventura já percebeu que bateu na parede. Não sei se perceberam isso. Mas eu daqui a pouco já explico, ok? Então vamos lá. André Ventura tem uma razão de uma coisa. Porquê que os outros partidos não estão a falar sobre a história de Luís Neves? A AD está retraída, está no governo. Mas o PS está todo acorronado. André Ventura tem uma explicação. Porque eu acho que eles estão com medo de Luís Neves, que foi da judiciária. Eu acho que não é isso. Mas pronto, esta é a explicação dele. Agora, repare. Quando André Ventura diz assim, eu antes, já só uma coisa, os jornalistas estiveram muito bem ontem. Okay? O Paulo Baldaia, a Ângela Silva e o Bernardo Ferrão estiveram muito bem. Eu costumo criticar, às vezes, a forma como entrevistam André Ventura. Ontem estiveram impecáveis. Olha, três coisas. Não interromperam.
não fizeram um debate com o candidato, porque o candidato aqui não é para fazer um debate, e raramente deram opinião pessoal, ok? Portanto, não se atirem aos jornalistas, estiveram muito bem. Mas, durante a entrevista, André Ventura explica que aquilo, porque é que o Luís Neves tem que se demitir, que é porque põe em causa o regular funcionamento das instituições. E aqui as perguntas dos jornalistas foram muito bem, que é assim, não, mas espera aí, então, mas se é assim, porque é que não se demite o governo? Ah, não, mas o governo devia pôr uma moção de confiança. Não. Então, mas porquê que você não propõe moção de censura? Ah, e aqui é que ficou claro que André Ventura... E o que é este? Está com receio. Porque sabe que os portugueses estão fartos de eleições. E ele reconheceu isso ali ontem. E por outra razão. Porque André Ventura tem um faro extraordinário. Muito melhor do que qualquer pessoa aí no mercado, na política. Aliás, André Ventura, nesse aspecto, é o rei dos reis. Ele, para perceber, o faro é dos melhores. Tem faro de perdigueiro. E onde é que está o faro de perdigueiro, essencialmente, nas redes sociais? André Ventura já percebeu que os portugueses não querem eleições agora. E, portanto, bateu na parede, que é tudo quanto chega pode fazer agora é tudo meio... para aí! Moção de censura? Ó, camaradas, nem pensar! Já agora posso ser camaradas, não é? Ou Chega, já que tratou camaradas do extrema-esquerda, na votação da lei laboral, posso chamar camaradas do resto do Chega. Pronto. Ó, camaradas, espera aí, pá. Moção de confiança, tudo bem. Moção de censura, está aqui a tua... Como é que se diz na linguagem que eu prefiro não dizer aqui? Ok? Pois é. O realismo bateu à porta do Chega. Bem. Então, e as divergências internas? Olha, notou-se quando foi da votação do lei laboral a cara de uma série de deputados do Chega, e não só, eu continuo a dizer, eu tenho fontes no Chega, continuo a dizer, sem divergências profundas. Aliás, ontem até inclusive André Ventura não conseguiu negar as divergências entre Bruno Nunes, né, ficou muito chateado porque eu disse aqui que ele tinha divergências com o resto do partido, não é? E outra malta, inclusive com Pedro Pinto e mais uma série de distritais. Ficou claríssimo ontem na entrevista que o Chega tem problemas internos e não são nada fáceis. Aliás, a sorte do Chega foi outra, que entretanto apareceram estas duas crises, porque senão o Chega estava na Berlim. Bom. Pergunta, o literal direito de direita gostou de ver o líder de um partido de direita de punho erguido a votar contra a lei laboral? Veja só a resposta, inacreditável de Ventura. Houve propostas de direita que afetavam a vida de quem trabalha. Epá, desculpem lá. Isto é de uma demagogia vergonhosa, isto é de quem não... Só quem não leu as propostas do governo é que acredita nisto. Aquela lei não prevê nada, bar abertos para despedimentos nem nada. Isto foi uma desculpa de Ventura, porque sabia que a malta, a maior parte das pessoas, estão contra a revisão da lei laboral, porque o governo não a explicou. E, portanto, a Ventura quis cavalgar a onda das redes sociais. Rigorosamente mais nada. Ok? Agora, há eleitorado que não perdoou isto. Eu só um dos eleitores. Eu isto nunca vou perdoar. E isto e a demagogia sobre a idade das pensões, já lá vamos. Ok? Bom, depois veio a história da idade de reforma. Ah, não, eu continuo a insistir na idade de reforma. França é um bom exemplo. Não, França é o péssimo exemplo. Eu já vou explicar porquê. Ah, se como é que é? Se aguenta em França, nós aguentamos também. Não. Não vai aguentar em França. Mais. Ah, e a Segurança Social tem um saldo assinalável. Quanto é que é? 4 mil milhões de euros. Na entrevista anterior, André Ventura tinha falado em 7.500 milhões de euros. Isto é o rigor das contas de André Ventura. Então agora é 4 mil milhões, era 7.500 milhões. Ah, e não sei quantos superávit há para isto. Não, André Ventura, não dá. O superávit da Segurança Social é para responsabilidades atuariais de 20, 30 e 40 anos, André Ventura. Não é para os próximos 3 ou 4. Para dizer isto aos portugueses. As pessoas não são estúpidas. E se os portugueses não perceberem, há de haver analistas aqui a explicar isto. Isto é uma irresponsabilidade, André Ventura. Está a contribuir para mentir aos portugueses em matéria de soluções para a segurança social. Eu sei que dá jeito para ganhar votos. Mas não pode ser. Bom. Ai, não sei quantos fatores de sustentabilidade em um euro. Daqui a pouco as pessoas trabalham até aos 90. Claro, um dia vão trabalhar até aos 90. Então, mas há 40 anos alguém pensava que nós íamos trabalhar até aos 65? Não. A esperança de vida aumentou, a saúde melhorou, nós somos mais capazes, não é? Portanto, é óbvio que um dia trabalhamos aos 90. Mas qual é o problema? Ah,
os portugueses matam-se a trabalhar para sustentar um Estado gastador. Um Estado gastador para o qual o Chega contribui. Porque o aumento de despesa dos últimos dois anos tem lá o dedo do Chega também. E do PS e da AD. São três. Nenhum deles pode tirar o cavalinho da chuva. Portanto, esta entrevista mostrou duas coisas. Em primeiro lugar, continua com a demagogia e o populismo em relação a questões que não deviam entrar nestas matérias. Aliás, é ele e o José Luís Carneiro, como eu expliquei há bocadinho na entrevista. E depois, a segunda questão é assim, perceberes, o Chega está com medo de eleições. E está com medo de eleições. Não é porque o Chega não pudesse subir. Até provavelmente até subiria ou manteria a mesma porcentagem. Não é por isso. É que André Ventura já percebeu que os portugueses não querem eleições. E por isso é que ele se acorronou, não é? E não foi para a moção de censura. Porque da última vez que houve moção de censura, a coisa ainda passou. Agora, neste momento, o mood não é para eleições. E André Ventura já percebeu isso. Bom, vamos para a segunda entrevista. Ah, só mais uma pergunta. É assim, André Ventura não é um tipo de direita, ok? Vamos ser honestos. Um tipo de direita não anda a anunciar medidas que o André Ventura está a anunciar. E não vota ao lado de partidos de extrema-esquerda em matérias importantes como a lei laboral. Hein? Estamos claros ou não? Não gostam? Azar. É mesmo assim. Analista é para dizer aquilo que se pensa e analisar factos, não é para andar aqui a inventar histórias. Já agora só mais uma coisa. Quando se diz que há políticos que estão com o receio de Luís Neves, porque Luís Neves foi do Judiciário, portanto estão na mão dele, quer dizer, era bom fundamentar isto. Se não é, pá, mando umas bocas, pá, sou deputado, pá, isto ninguém me vai chatear o juízo. Não é assim. É preciso fundamentar as coisas. Bom, vamos para a entrevista de Fernando Alexandre. Primeiro é assim, eu costumo elogiar o meu colega Vítor Gonçalves nas entrevistas que faz. Ontem não esteve bem. E não esteve bem porquê? Porque não deixou o ministro falar. A cada 10 segundos interrompia o ministro. E é uma pena. Porque eu acho que ontem Fernando Alexandre deu a melhor entrevista que já vi um político dar em décadas. Primeiro, não perdeu a compostura. Segundo, não andou com a conversa da treta. Ou seja, fundamentou os factos. E terceiro lugar, explicou que às vezes é possível, que às vezes vale, não é às vezes, é sempre, vale a pena analisar as matérias antes de falar delas. E isto é um recado muito importante para a classe jornalística. E já agora para os comentadores também. Então vamos lá. Ai, não sei quantos, pá, cá há não sei o quê, muita gente com notas a pedir revisões e ninguém sabe as notas. São 680. No meio de 290 mil provas. Factos. Dados. É muita coisa? Não. É chato? É. Segundo ponto, o ministro voltou a reconhecer a responsabilidade dele. O responsável sou eu. O último responsável do Ministério da Educação. Já agora, para a espectadora que me escreveu ontem, eu não vou dizer aqui o nome, porque não convém. Ai, não sei quantos, você está sempre a elogiar o Ministro da Educação, ele é seu amigo. Não, eu nem sequer conheço pessoalmente o Ministro o Fernando Alexandre, ok? Não vale a pena. A única coisa que conheço o Fernando Alexandre é distância. Nem é meu amigo, nem eu o conheço pessoalmente. Estamos esclarecidos quanto a isso? Bem. Conheço uma série de ministros deste governo. Não conheço pessoalmente o Ministro Fernando Alexandre. Não há aqui nada de emocional porque é meu amigo. Não há nada disso. Bem, o Ministro voltou a repetir uma coisa, que anda a ser vergonhosamente aproveitado por uma série de lobbies, por analistas mal intencionados e até pela comunicação social. Que não sei o quê, as pessoas vão ser prejudicadas, e já vamos explicar isto. Ontem perdi uma manhã a explicar a um espectador porque é que não tinha razão nesta história de os alunos estarem a ser prejudicados. Ok? Vamos lá, já lá. Quero o melhor exemplo disto. Ah, mas já reparou? As pessoas não saíram as notas. Como é que se podem candidatar à universidade? Quer dizer, agora vamos pedir revisão. Mas pedir revisão depois das notas já vem, já o período de fecho das candidaturas acabou. É mentira. É mentira. Ok? Nem os exames da segunda fase vão precludir a possibilidade das pessoas candidatarem à faculdade. E o ministro foi muito explícito aqui. Então, mas como é que estão a dizer isto se o prazo é 6 de agosto? E, portanto, isto vai apanhar ainda quem está com revisões de provas, faz um novo exame e não sei das quantas.
A única coisa que é aborrecido aqui é que foram 3 dias, de facto, e é o alarme social que se criou. E é que o ministro fez muito bem ter voltado a denunciar isto. Óbvio que houve responsabilidades do Ministério. Óbvio que se calhar devia ter-se pensado melhor em avançar já agora para tudo, porque aquele sistema não estava estável. Sem dúvida nenhuma. Mas, meus amigos, houve neste processo muito más intenções. Eu volto a dizer assim, já alguém foi investigar as centenas de baixas que uma série de gente meteu nessa altura? Mas eu vou acreditar que as centenas de baixas foram mesmo por doença todas? Pá, meus amigos, eu não nasci ontem. Aliás, ele foi muito inteligente e disse assim, não. Aí o Sr. Primeiro-Ministro acusou, conversa do Vítor Gonçalves, o Primeiro-Ministro diz que as pessoas, não sei quantos, olha, eu não li isto no Primeiro-Ministro, mas já agora há uma coisa que tenho que lhe dizer. Houve resistência das escolas, sim. Houve, é óbvio que houve, como há sempre. Aliás, bastou ouvir aquela figura que, pelo visto, substituiu o inefável, aquele tipo que liderava a CGTP, aliás, a CGTP, a FENPROF, o Mário, já não lembro, não, peço desculpa, para perceber isso, por conversa estreita. Bem, já agora, é assim. Então, mas espera aí, mas mesmo com essa situação que o senhor está a dizer, se houver alunos prejudicados, você consegue resolver a situação? E o Fernando Alexandre explicou uma coisa que eu já tinha dito aqui, embora não em detalhe. A legislação permite que, se houver alunos prejudicados, cria-se situações extra, por exemplo, uma vaga extra. Isto está na lei. Já foi feito em épocas passadas. Portanto, duas coisas. Há gente dos lobbies a passar a ideia de que isto é o fim do mundo? Não é. Segundo, que as pessoas vão ser prejudicadas? Não têm de ser prejudicadas. Terceiro, acaba agora as inscrições e quando vier a nota a pessoa já não se pode candidatar. Mentira. Ok? Outra vez, mentira. E é muito importante desmascarar esta gentalha toda que anda a fazer esta campanha. Mais, guarda estas palavras. As reformas estão a ser feitas na educação, vão se sentir daqui a 2, 3 e 4 anos. Vai ser um ministério completamente diferente, graças a Deus. Porque aquele tipo tem uma coisa muito boa, uma capacidade de resiliência muito grande e passar por cima dos lobbies. A entrevista foi notável. E já agora, explicar, porque houve há dias uma pessoa que me escreveu, disse assim, então, mas quais são as reformas que se conseguem? Diz que ele anda a fazer reformas, olha. Eram 2.000 pessoas que estavam no Ministério da Educação, passaram para 1.000. Quando aquelas foram as outras, foram trabalhar? Sim, foram trabalhar. Dar aulas e coisas do género. 2.000 pessoas. Havia 3 direções de recursos humanos, explicou o ministro ontem. 3. Diga uma coisa, imagine que você tem uma empresa. Você tem 3 direções de recursos humanos? E quando vem-se fazer uma pergunta, quantos gajos é que é no Ministério da Educação? Nenhuma delas sabia responder. Epá, isto é que é a missão escola pública? Isto é que é a escola pública que a esquerda anda para aí a trautear há não sei quantas décadas? Isto é uma vergonha! Isto é um nojo, percebe? Portanto, é isto que o ministro está a fazer. É claro que a gente não gosta, não é? Os que estão com o rabo assado, não é? Mas tem que ser feito. E nesse aspecto, aliás, ele passou até para, inclusive, a explicar as reformas que fez no Ministério da Administração Interna durante a Troika. O pessoal pode dizer assim, mas aquilo foi durante a Troika. Pois, mas agora alguém está a reformar a educação sem haver Troika. Graças a Deus. Está a ver porque é que me atirei ontem ao Presidente da República? É que o Presidente da República apanhou a onda do deixa-me lá criticar estes gajos e esqueceu-se do resto, das reformas da educação. Isto é um nojo, percebe? Este país não se aguenta. Porque não há uma reforma que se queira fazer e que a malta diga, porra, vamos fazê-la, não é? Sem aparecer 30 mil lobbies pelo meio e tontos, não é? Na política, na presença da República, não é? Que não percebe estas coisas, pelos vistos, e nos analistas. Bem, só uma coisa. Isto não quer dizer que o ministro não tenha responsabilidades no que aconteceu. Tem muitas. Mas atenção, estar a usar isto para não se fazer reformas, epá, vão dar uma grandíssima volta ao bilhar grande. Aqui neste canal, nunca vão apanhar apoio para isso. Já percebeu porquê, não percebeu? Aqui, não se poupa críticas, seja a quem for, esquerda ou direita.
Fique bem, nós voltamos amanhã para lhe atazanar o juízo. Muito obrigado.

Olá, viva! Tarde de quinta-feira. Já estamos cada vez mais perto do fim de semana. Na Rádio Azul, a partir de agora, a música é-lhe oferecida por mim, Joana Montinho. Boa quinta-feira!

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1: A Assembleia Municipal de Almada rejeitou a moção de censura a Inês Medeiros. O Primeiro-Ministro diz que as preocupações do Presidente da República sobre os exames são as mesmas do Governo. Ainda nos exames nacionais, o Ministro Fernando Alexandre aponta para alarmismo exagerado. No futebol, Sporting oficializa Ibrahima Ba até 2031.
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1: A Assembleia Municipal de Almada rejeitou a moção de censura do PSD ao Executivo Camarário liderado pelo socialista Inês de Medeiros, na sequência dos cortes do abastecimento de água à população, particularmente na costa da Caparica. A moção de censura do PSD teve o voto contra do PS, da CDU e do Livre, e a abstenção do Bloco de Esquerda e os votos favoráveis do PSD, Iniciativa Liberal e Chega, após uma longa discussão que terminou já à madrugada dentro, com a rejeição da moção de censura apresentada pelo deputado municipal do PSD, Luís Durão.
3: Temos novamente aquilo que é a doutrina Medeiros, que é responsabilizar tudo e todos, menos a nós próprios. A verdade é que estes 9 anos tivemos uma Presidente que não está presente. E isso custou muito aos almadenses. A quantidade de pessoas que está lá fora aconteceu pela primeira vez. Nunca vi nada assim. E isso é o reflexo do seu mau trabalho.
1: No início da reunião extraordinária da Assembleia Municipal na Sala Pablo Neruda, do Fórum Romeu Correia, com votação esgotada e algumas dezenas de munícipes no exterior, Luís Durão lembrou os motivos da moção de censura apresentada pelos social-democratas. À porta da Sala Pablo Neruda ficaram alguns munícipes revoltados por terem sido impedidos de assistir à reunião extraordinária e que gritavam palavras de ordem a pedir a demissão de Inês de Medeiros, mas a situação ficou normalizada sem problemas de maior com a chegada da PSP. As palavras da Presidente da Câmara Municipal de Almada, Inês Medeiros, depois do término da discussão em que a moção de censura foi chumada.
4: Acho que o debate que hoje aqui apresentámos merecia ter mais dignidade e mais profundidade e, sobretudo, menos leviandade naquilo que estamos a falar. Estamos a falar de água, estamos a falar de um problema estrutural da Almada. Volto a dizer, não foi uma questão de fugas nem de infraestrutura.
1: A população de Almada, em particular, os residentes da Costa Caparica, foram confrontados com sucessivos cortes no abastecimento de água desde o início do mês de julho, tendo a Câmara Municipal decretado a situação de alerta. O Primeiro-Ministro Luís Montenegro garantiu que o Executivo partilha inteiramente das mesmas preocupações manifestadas pelo Presidente da República, António José Seguro, sobre os atrasos e falhas técnicas na transição para a correção digital dos exames nacionais. O chefe do Governo desvalorizou a ideia de que o aviso de Belém tenha sido um reparo ou uma crítica à gestão política do Ministério da Educação.
5: Eu, naturalmente, sou o menos surpreendido por aquela mensagem, na medida em que ela dimana precisamente do encontro semanal que tive com Sua Excelência, Sr. Presidente da República, durante a manhã do dia de ontem, e no âmbito da qual o Sr. Presidente da República teve, naturalmente, uma atenção particular para com a temática da realização dos exames, num processo de digitalização que queremos continuar e completar, mas que teve os problemas conhecidos, que tiveram um impacto na dinâmica, quer da publicitação das notas, quer do processo agora de candidatura, nomeadamente ao ensino superior. Mas quero apenas dizer que as preocupações do Sr. Presidente da República foram também sempre as preocupações do Governo e do Sr. Ministro da Educação.
6: O Primeiro-Ministro reagiu e fê-lo a partir da Grécia, onde está numa visita de trabalho. Luís Montenegro tem uma profunda convicção.
5: Creio que estão reunidas as condições para podermos dizer que o pior já passou, que as garantias de rigor e de equidade no processo estão salvaguardadas e de que esta segunda fase em que já nos encontramos possa ter muito menos perturbação do que teve a primeira e que no futuro o sistema possa responder.
1: O Governo confirmou o seu compromisso em continuar a completar o plano de digitalização das provas nacionais, apesar de reconhecer o impacto negativo que as falhas iniciais provocaram no calendário das famílias e das escolas. O Ministro acredita neste modelo de avaliação e refere todas as razões.
5: A opinião maioritária de todos os agentes do nosso sistema de educação é de que este processo é um processo positivo, porque traz mais rigor, traz mais transparência, traz mais rapidez, traz mais fluidez naquilo que é a dinâmica da avaliação e do acesso ao ensino superior em Portugal.
1: As provas estão a realizar, sob um clima de forte contestação e desconfiança por parte dos alunos, pais e professores, na sequência de graves falhas informáticas e atrasos na plataforma de correção digital da primeira fase. Confrontado com o ambiente de desconfiança que está a gerar a época de exames nacionais deste ano, o Ministro da Educação considera que houve muito ruído em torno deste processo. Foi na RTP Notícias que foi confrontado com os erros que continuam a surgir, com os alunos afetados por notas erradas que lhes são atribuídas. O Ministro da Educação quis garantir todo o rigor e que cada erro identificado é corrigido. São 680 casos em 290 mil, assinalou o responsável máximo de educação. Esses 680 erros de digitalização representam 0,23% do total dos 290 mil exames.
7: Há casos muito diferentes. Aquilo que está reportado no sistema, ou seja, porque os alunos têm na aplicação, as escolas reportam o erro, a dizer que há uma desconformidade, e ela, na maior parte dos casos, é corrigida muito rapidamente. Em que o aluno fica com o PDF correto e depois, em muitos casos, é preciso fazer uma avaliação. No caso em que, por exemplo, a pergunta de alguém de facto surgiu no exame de outra pessoa, e é preciso fazer essa reclassificação da prova, e nós esperamos que isto, no final desta semana, esteja tudo resolvido. Mas essas situações resultaram de erros de digitalização do processo que eu penso, apesar de toda a perturbação que trouxe, estamos a falar de uma percentagem muito pequena, e que eu não desvalorizo ser uma percentagem pequena. Aquilo que me tranquilizou desde o início é que eu sei que nós vamos poder corrigir todo.
1: O ministro lamentou depois o que disse ser uma existência de muitas notícias erradas sobre este tema, um ruído que era desnecessário. No futebol, o Sporting confirmou a contratação de Ibrahima Ba, defesa central de 21 anos, que deixa o Famalicão para reforçar o eixo defensivo dos Leões. O internacional senegalês assinou um contrato válido até 2031 e fica protegido por uma cláusula de rescisão de 80 milhões de euros. A transferência foi concluída por um valor a rondar os 21,25 milhões de euros. A chegada de Ibrahima Ba acontece numa altura em que Ousmane Diomandé está muito perto de rumar o Nottingham Forest, tornando o jovem central uma das principais apostas para reforçar a defesa leonina. Antes de assinar pelo Sporting, o jogador esteve muito próximo de se transferir para o Estrasburgo, mas o negócio acabou por não avançar após a realização dos exames médicos. Agora Bá prepara-se para iniciar um novo capítulo em Alvalade, onde chega com a missão de afirmar-se na equipa orientada por Rui Borges.

Som Ambiente. Portugal é um dos 23 Estados-membros da União Europeia alvo de um processo de infração aberto pela Comissão Europeia por não ter comunicado a transposição integral da nova Diretiva Europeia relativa à criminalidade ambiental. Segundo a Lusa, a Comissão Europeia enviou cartas de notificação aos países em causa que dispõem agora de 2 meses para responder e informar Bruxelas das medidas adotadas para integrar a legislação europeia no respectivo ordenamento jurídico nacional. A diretiva em causa estabelece novas regras para combater os crimes ambientais na União Europeia. Entre outros aspectos, atualiza a lista de infrações consideradas graves e prevê sanções mais rigorosas para situações que provoquem danos ambientais significativos, alargados e substanciais.

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1: A Câmara Municipal de Setúbal esclarece sobre a qualidade da água na zona ribeirinha. O ministro Pinto Luz saiu em defesa do ministro da Administração Interna. O Chega quer uma comissão parlamentar de inquérito aos atos do ex-diretor regional da PJ. No futebol, Liga Conferência, Ricardo Horta coloca o Braga em vantagem na Liga.
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1: No seguimento de recentes suspeitas levantadas sobre a qualidade da água na zona ribeirinha, a Câmara Municipal de Setúbal esclarece que a monitorização das zonas balneares a nível nacional, no caso de Setúbal, nas praias de Albarqueal, Figueirinha, Calapos, Galipinhos e Portinho da Arrábida, é realizada pela APA, Agência Portuguesa do Ambiente, com vista a uma eventual classificação como zona balnear, cujo processo implica a criação de um histórico com resultados de monitorização de qualidade de água, que são ainda realizados com frequência análises nas praias da Saúde e da Gávea, a que demonstram aptidão para a prática de banhos. Estas análises são contratualizadas anualmente pela Câmara Municipal de Setúbal no âmbito de uma prestação de serviços com o laboratório da APA, ARH Alentejo. No que se refere ao Parque Urbano de Albarqueal, não se tratando nem de praia formalmente designada, nem havendo uma intenção futura para tal, são solicitadas análises específicas para a realização da Taça do Mundo de Natação em Águas Abertas, de acordo com o regulamento da competição. À semelhança do procedimento verificado nas edições anteriores, este ano foram exigidas 3 análises, uma no ato de inscrição da prova, a 14 de maio, e as restantes 2 semanas antes e na semana que antecede o fim de semana da competição, respectivamente a 8 e 15 de junho, todas com a obtenção do resultado de águas aptas para banhos. No seguimento de notícias que levantam dúvidas sobre a associação da prova a episódios de alterações gastrointestinais com alguns atletas, foram solicitadas análises adicionais realizadas nos dias 30 de junho e 14 de julho, novamente com o resultado água apta para banhos, o que confere a qualidade e os parâmetros microbiológicos exigidos para a utilização pública. É de referir que o Parque Urbano de Albarqueal se encontra anexo à praia de Albarqueal, zona balnear alvo de motorização regular por entidade externa à Câmara Municipal, conforme já referido, e que recebeu pelo segundo ano no galardão Bandeira Azul e pela primeira vez a distinção de qualidade de ouro, atribuída em virtude de a água ter obtido a classificação de excelente durante 5 anos consecutivos. Acresce ainda que as análises realizadas este mês pela APA confirmam o resultado de água excelente para a prática balnear. O ministro das Infraestruturas e Habitação, Miguel Pinto Luz, elogiou e saiu publicamente em defesa do ministro da Administração Interna, Luís Neves, durante uma intervenção na apresentação do relatório técnico do novo aeroporto. A declaração surge no momento em que o titular da pasta da Administração Interna enfrenta forte pressão política da oposição e investigações judiciais.
3: Hoje, o aeroporto de Lisboa funciona melhor, o de Faro funciona melhor, o Sacarneiro funciona melhor. E deve-se também a uma pessoa, um colega de governo, que quer referir aqui, não pelas circunstâncias que estamos a viver, mas por justiça, porque sem ele, hoje não tínhamos os tempos de espera que temos nos aeroportos nacionais. Ao meu colega de governo Luís Neves, o nosso sincero obrigado, e digo nosso em nome dos portugueses, porque já era, de facto, motivo de embaraço, palavra que o seu secretário de Estado das Infraestruturas encontrou a dada altura e que foi também, por mim, utilizada, porque era, de facto, um embaraço nacional. E deveu-se a ele, a muitos outros, mas a ele e à liderança, ao espírito de liderança, à capacidade de resolver, que hoje podemos dizer que já não estamos na cauda da Europa, lideramos, e também com as obras todas que estamos a fazer, com a paciência daqueles que utilizam o aeroporto, nomeadamente Humberto Delgado, hoje servimos melhor os portugueses e as portuguesas.
1: Pinto Luz fez questão de expressar um sincero obrigado ao colega do Governo, atribuindo diretamente a Luís Neves o mérito pela melhoria e redução para metade dos tempos de espera do controle de fronteiras no aeroporto de Lisboa. O Chega admite avançar com uma comissão parlamentar de inquérito direcionada especificamente para escrutinar os mandatos de Luís Neves enquanto exerceu funções como Diretor Nacional da Polícia Judiciária.
4: Não me sinto ofendido, indignado. Eu respondo. E respondo a jornalistas, a líderes da oposição, a líderes da opinião, seja o que for, não faço uma coisa. Não digo, bom, é isto, agora não vou responder a nada, nem vou dizer nada e vou-me embora. Isto é um mau sinal político, é um mau sinal de transparência. E, francamente, eu não sei do que é que o Sr. Primeiro-Ministro está à espera para pôr a casa em ordem.
5: Com o que já se vai sabendo de Luís Neves, da liderança da Polícia Judiciária, há razões para a abertura de uma comissão parlamentar de inquérito aos mandatos de Luís?
4: Sim, é uma das coisas que vamos falar aqui. Acho que sim, que pode vir a ser um motivo para isso. Acho que temos que ter todos aqui o sentido de responsabilidade de compreender que há coisas que podem ser evitadas se se tomarem as decisões certas a um determinado momento e evitar que as instituições colidam umas com as outras.
1: A intenção foi formalmente anunciada, como ouvimos, pelo líder do partido André Ventura, antes de uma reunião de emergência com a bancada parlamentar e a direção nacional do partido. André Ventura afirma que existem motivos suficientes para o Parlamento investigar o passado de Luís Neves na PJ, de forma a salvaguardar a credibilidade e transparência da instituição. No futebol, Liga Conferência. O Sporting Braga entrou com o pé direito na nova temporada europeia e venceu os Alencar por 1-0 na primeira mão da segunda pré-eliminatória da Liga Conferência. Num encontro equilibrado e com poucas ocasiões de golo, foi Ricardo Horta quem fez a diferença ao converter com sucesso uma grande penalidade na segunda parte, garantindo assim a vantagem minhota. Apesar de ter controlado mais tempo a posse de bola, a formação orientada por Carlos Vicente encontrou dificuldades para criar oportunidades claras, enquanto que a equipa sérvia terminou o jogo com mais remates efetuados. Com este triunfo fora de portas, o Braga parte em vantagem para já para a segunda mão, marcada para o próximo dia 30 de julho no Estádio Municipal de Braga, onde tentará confirmar o apuramento para a fase seguinte da competição.

Mais uma vez, sejam bem-vindos. Eu sou a Joana Montinho, de regresso para mais uma hora consigo nesta quinta-feira. Continuação de Boa Tarde. 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
1: Mais de 4 meses depois de ter deixado a presidência da República, o cargo é atualmente ocupado por António José Seguro. Marcelo Rebelo de Sousa é hoje a imagem de um homem comum que vive entre os cascalenses. O antigo chefe de Estado voltou à sua vida de cidadão pacato em Cascais, alternando entre as idas à praia e os passeios pelas ruas da vila, onde sempre viveu. Após ter colocado um ponto final no seu mandato como presidente, Marcelo Rebelo de Sousa iniciou um ciclo de aulas-debate destinado a alunos do ensino básico e secundário em sessões focadas em temas como educação, vocação e futuro. Andou por vários pontos do país, em escolas de norte a sul. Durante o seu segundo mandato, Marcelo Rebelo de Sousa já tinha afirmado que, quando cessasse funções como chefe de Estado, tencionava percorrer as escolas de Portugal. Prometeu também não voltar a falar de política e que uma das suas prioridades seria a leitura e comentário de livros. À beira de completar 57 anos de vida, a 23 de julho, Sofia Nicholson partilhou a forma como encara a passagem do tempo. O meu lema é envelhecer, é inevitável, ficar velho é perfeitamente opcional, afirmou garantindo. Enquanto eu não estiver velha na minha cabeça, está tudo bem. É óbvio que as alterações fazem parte. Não gostamos, mas é manter sempre o espírito positivo. Sem projetos marcados para breve, a atriz confessou que continua a adorar trabalhar, mas que já lida de forma diferente com os períodos de pausa. Há uns anos ficava muito ansiosa, neste momento já estou mais apaziguada, explicou, acrescentando que está sempre à procura de algo para fazer, porque tem bicho carpinteiro. Quanto às férias, ainda não tem planos, embora admita que poderá viajar para Curaçao no início do ano. Já sobre a vida amorosa, respondeu: o coração está sempre muito bem, ocupado comigo.
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está a terminar esta edição de quinta-feira. Depois da 1 e até às 16 horas de segunda a sexta, Joana Montinho consigo na Rádio Azul. Tenham um bom final de tarde. Até amanhã.

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2: Um homem de 82 anos morreu na quarta-feira, dia 22 de julho, na Praia Nova da Lagoa de Albufeira, no concelho de Sesimbra, após alegadamente se ter sentido mal enquanto se encontrava a banhos. Desconhece essas causas que estão na origem da ocorrência. Em comunicado enviado às redações, a Autoridade Marítima Nacional aponta que, na sequência de um alerta recebido depois de 12 horas e 2 minutos, através dos bombeiros voluntários de Sesimbra, a dar conta de uma vítima inconsciente na Praia Nova da Lagoa de Albufeira, foram ativados elementos do Comando Local da Polícia Marítima de Setúbal, do projeto Sea Watch, dos bombeiros voluntários de Sesimbra, da viatura médica de emergência e a reanimação. À chegada ao local, os elementos da equipa Sea Watch constataram que a vítima, que tinha sido retirada da água pelos nadadores salvadores, se encontrava em paragem cardiorrespiratória, tendo sido então iniciadas manobras de suporte básico de vida, que não foi possível reverter então a situação. O auto-verificação do óbito foi efetuado pela médica da VMER e, após a autorização para a remoção do cadáver, o corpo foi transportado para o Instituto Nacional de Medicina Legal e Ciências Forenses de Setúbal. O Gabinete de Psicologia da Polícia Marítima foi ativado e o Comando Local da Polícia Marítima de Setúbal tomou conta da ocorrência. O corpo do jovem de 23 anos que desapareceu no passado domingo no Rio Minho, no concelho de Caminha, foi encontrado na manhã de quarta-feira. O capitão do Porto de Caminha revelou que o cadáver foi localizado pelas 8h30 da manhã de quarta-feira no rio, em frente à freguesia de Seixas, próximo do local onde o jovem tinha desaparecido. Já o reconhecimento do corpo, de acordo com o comandante Vieira Pereira, foi feito pelas 10 da manhã. O cadáver já foi, entretanto, retirado do local, transportado para o Instituto de Medicina Legal de Viana do Castelo. Recorde-se que o jovem encontrava-se com 4 amigos quando desapareceu ao início da tarde domingo do Rio Minho. O grupo ter-se-á atrapalhado com o corrente, os amigos conseguiram sair em segurança, mas o jovem encontrado agora não teve a mesma sorte. O desaparecimento aconteceu no troço internacional do Rio Minho, entre a ilha Morraceira de Seixas e Lanhelas. Foram reveladas as primeiras imagens do aeroporto Luís de Camões. A infraestrutura foi projetada para receber inicialmente 56 milhões de passageiros, mas o objetivo é que depois seja ampliada até atingir uma capacidade anual de 85 milhões de passageiros. O presidente do Conselho de Administração da ANA Aeroportos de Portugal, José Luís Arnaud, afirmou que a entrega do relatório técnico do futuro aeroporto Luís de Camões testemunha muito trabalho, mesmo muito trabalho silencioso.
3: É a prova, se alguma dúvida houvesse, do compromisso que temos com a decisão que o Governo tomou sobre o futuro aeroporto de Lisboa.
2: O Ministro das Infraestruturas promete transparência no processo de desenvolvimento do novo aeroporto. O projeto prevê 2 pistas, 64 portas de embarque e um terminal de passageiros com 500 mil metros quadrados. A construção deverá começar em 2029 e ficará concluída em 2033. Seguem-se 2 anos de inspeções, testes, certificações e a abertura está prevista para 2035. O Ministro Pinto Luz.
4: Bem, eu tive que ganhar fogo para vir aqui depois desta apresentação. E primeiro, quero começar por vos dizer porque é que estamos a fazer isto agora. É uma ação propagandística? É uma tentativa de branquear 2 anos de inação? Minhas senhoras e meus senhores, é a tentativa de ser ainda mais transparente do que aquilo que fomos nos dois últimos anos.
2: O aeroporto Luís de Camões vai custar entre 7,9 e 8,9 mil milhões de euros a preços de 2024. O intervalo consta do relatório técnico e aproxima-se da estimativa da ANA Aeroportos de 8 milhões e meio de euros apresentada em 2025. O aeroporto vai ficar a cerca de 20 minutos do centro de Lisboa, por ferrovia. De acordo com o secretário de Estado das Infraestruturas, a estação vai ser servida por 4 linhas e 3 plataformas com ligações diretas a várias regiões do país. A Ministra da Saúde, Ana Paula Martins, afirmou recentemente que acredita que este verão vai ser mais tranquilo nas urgências hospitalares. No entanto, a governante tem todo o cuidado de gerir as expectativas, sublinhando que nenhum verão na saúde se pode dizer tranquilo.
5: Eu prevejo um verão que seja um verão melhor, foi para isso que trabalhámos, melhor do que foi o verão de 2025 e muito melhor do que foi o verão de 2024. Nós em agosto temos uma parte das equipas, 30% tiram férias, porque têm direito a tirar férias, têm que tirar férias em alguma altura do ano, não é? Se existe um imponderável, às vezes essa urgência entra em contingência. O que é que quer dizer entrar em contingência? Quer dizer receber só para emergência. É um cenário que se vai repetir, mas não com falhas de atendimento às grávidas que precisam de ter acesso a cuidados hospitalares para o seu parto ou para a sua situação urgente e para os seus bebés.
2: A perspectiva de maior estabilidade assenta em dados recentes da triagem, embora o Ministério continue a antecipar dificuldades estruturais. Ana Paula Martins assumiu de forma clara que não se afasta a existência de novos constrangimentos, em especial foco e preocupação nas urgências obstétricas e blocos de partos. No futebol, um jogo que tinha caráter amigável acabou mesmo por não o ser. O Guimarães da Primeira Liga e a União de Leiria da Segunda Liga mediam forças no decorrer da tarde de quarta-feira, num duelo particular no Estádio Municipal de Ferreiras, em Albufeira, no Algarve. Até que tudo certo, no entanto, o pior acabou mesmo por vir depois. O encontro a sul do país acabou por ser interrompido no início da segunda parte devido a incidentes que se registaram no relvado. A informação foi confirmada pelo emblema de Guimarães através de uma nota que foi emitida nas suas plataformas oficiais. De acordo com a imprensa desportiva nacional, um desacato registado relevado entre dois jogadores rivais levou a que os dois clubes concordassem em não prosseguir com o embate, de modo a impedir novos focos de tensão e um escalar dos ânimos. Dizem que o encontro de preparação entre o Vitória Sport Clube e a União Desportiva de Leiria, que decorreu no final da tarde do quarta-feira 22 de julho no estádio da Nora, no Algarve, foi interrompido na sequência de incidentes registados no decorrer da partida. Pode ler-se num esclarecimento que foi emitido pelo Clube de Guimarães através das suas plataformas oficiais. Por acordo entre os dois clubes, o jogo foi interrompido no início da segunda parte, não tendo sido concluído. Prosseguem os vimaranenses. De acordo com a imprensa desportiva nacional, a situação ganhou contornos mais graves depois de um lance mais duro entre o jogador do Guimarães e o outro da União de Leiria, o que levou a que os outros se deslocassem até ao local para tirar satisfações, o que levou a que o desacato se generalizasse aos restantes elementos em campo.

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1: O segundo modelo 100% elétrico da Range Rover, o Sport Electric, está mais perto de ser revelado. Será lançado ainda este ano, sendo de esperar mais detalhes para os próximos tempos. Em comunicado, a histórica marca anuncia que o Range Rover Sport 100% elétrico vai chegar ao mercado ainda este ano, tendo em comum a silhueta que o caracteriza. Junta-se a uma gama diversificada, que já inclui motores a combustão de 6 cilindros, gasolina e gasóleo, um sistema mild hybrid com V8 de gasolina e também um conjunto híbrido plug-in. O SUV elétrico Plus foi apresentado num evento privado durante o Festival de Velocidade de Goodwood, no fim de semana passado, onde os protótipos também se fizeram à pista para participar em desafios de condução. A BYD tem um objetivo altamente ambicioso, ultrapassar as vendas mundiais da Toyota até 2030 e acredita não precisar do mercado dos Estados Unidos da América, segundo uma das altas dirigentes. Em junho, o diretor executivo da BYD, Wang Xiaofu, estabeleceu um plano de crescimento arrojado que prevê ultrapassar as vendas globais da Toyota em 5 anos. Para isso acontecer, o mercado terá de mudar significativamente. O fabricante japonês está a solo no topo, tendo vendido cerca de 10,5 milhões de veículos no ano passado. A BYD ficou-se por algo em torno dos 4,5 milhões de viaturas. A meta promete não ser fácil de atingir. Até ao fim de junho, a BYD viu as suas vendas globais produzirem 16% face ao mesmo período do ano passado, fruto da quebra interna da China, que contrasta com o forte crescimento internacional em locais como a Europa ou a América Latina.
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Espero que esteja a passar uma boa quinta-feira. Bom trabalho, boa viagem se está na estrada. É aqui que estão todos os sons, as suas músicas preferidas. Boa tarde.

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2: A Câmara Municipal de Setúbal retificou um despacho urgente da Vice-Presidente Maria do Carmo Tiago, que cria a medida excepcional de compensação dos encargos com água suportados pelos munícipes que colaboraram no combate ao incêndio ocorrido na freguesia do Sado. Em reunião pública, o Executivo aprovou a adoção da medida excepcional de compensação dos encargos com água extraordinariamente suportados pelos munícipes em consequência da colaboração prestada no combate ao incêndio de 3 de julho, de acordo com a proposta aprovada pelo Conselho de Administração dos Serviços Municipais atos de Setúbal e os critérios de elegibilidade por estes apresentados. Ficou ainda decidido que a medida tem natureza excepcional, temporária e individualizada, não constituindo alteração ao regime tarifário em vigor, nem criando qualquer regime permanente de isenção ou benefício tarifário e que a sua execução operacional seja assegurada pelos SMS. No anexo referente aos critérios de elegibilidade, é referido que podem beneficiar da medida os utilizadores que cumulativamente tenham disponibilizado água para o apoio às operações de combate ao incêndio e sejam titulares de contrato doméstico de fornecimento de água ou demonstrem legitimidade relativamente ao local onde ocorreu o consumo extraordinário. É ainda necessário demonstrar que o consumo extraordinário resultou diretamente da colaboração com as operações de combate ao incêndio e que o utilizador não tem dívidas ao município ou aos SMS. Na quantificação dos encargos compensáveis será considerado o volume extraordinário de água consumido, que reflete nas componentes tarifárias da fatura de água, saneamento de águas residuais urbanas e gestão de resíduos urbanos que resultem diretamente desse consumo extraordinário, a identificação dos potenciais beneficiários, a verificação dos pressupostos de elegibilidade, a recolha dos elementos necessários à instrução do procedimento e o apuramento dos encargos compensáveis associados à fatura de ambiente competem aos SMS, que também procedem à execução operacional da medida. Podem ser utilizados como meios de prova elementos constantes dos registros dos SMS, leituras dos equipamentos de medição, relatórios ou informações dos bombeiros do Serviço Municipal de Segurança, Proteção Civil e Bombeiros ou de outras entidades intervenientes no incêndio e outros documentos considerados pertinentes. O secretário-geral da FEDEPROF disse que o sistema educativo só não colapsou graças à disponibilidade e ao esforço dos professores. José Feliciano garantiu que a valorização da carreira continuou por concretizar e alertou para um agravamento do problema.
3: Com a valorização da carreira, e isso não está a acontecer, nem ainda, no nosso entendimento, não aconteceu neste processo de revisão do Estatuto da Carreira Docente. Portanto, a resolução do problema da falta de professores não é com estes paliativos, com planos de sucesso 1, 2, 3, 4, 5 e por aí fora, mas de facto com a atratividade da carreira. Não há aqui a resolução do problema da falta de professores, antes pelo contrário, há aqui um agravamento. Aos dos exames, foi o que foi, mas podia ter sido muito pior se não fosse a dedicação dos milhares de professores que estiveram envolvidos neste processo. Esse reconhecimento tem que ser feito. E não está aqui em causa o processo de digitalização. Nós temos países onde o processo de digitalização aconteceu, mas foi implementado com tempo, não foi o que aconteceu aqui. Mas o sistema, ao longo destes anos, ainda só não colapsou pela disponibilidade dos professores.
2: O responsável não pôs em causa o processo de digitalização da correção e realçou que o processo já aconteceu noutros países, mas foi implementado com tempo. Os sindicatos dos professores estiveram reunidos na quarta-feira com o Ministério da Educação, Ciência e Inovação. Apesar do tema dos exames nacionais não fazer parte da ordem de trabalhos, foi abordado pela tutela. Também presente o Sindicato Independente dos Professores e Educadores, o SIP, considerou que a digitalização da correção dos exames pode trazer vantagens, mas realçou que o processo deve ser bem implementado. A presidente do sindicato defendeu a necessidade de uma auditoria para apurar as responsabilidades pelas falhas registadas.
4: Mas o SIP considera que este é um processo que, sendo bem realizado, bem auditorado e bem feito, trará imensos benefícios, quer para os alunos, quer para os professores corretores, na medida em que só corrigirão um item ou dois itens apenas e não a prova inteira, e a prova chegará junto do docente, não tendo o docente que deslocar e buscar as provas. Desde que funcione o programa, também consideramos que será uma grande melhoria. Agora, no fim disto tudo, o que é que falha? O programa tem que funcionar, todas as questões pendentes têm que ficar definitivamente resolvidas e terá que ser feita uma auditoria para apurar responsabilidades, para melhorar o sistema, não sendo concebível que isto volte a acontecer nos próximos exames nacionais.
2: Júlia Azevedo defendeu a necessidade de uma auditoria para apurar as responsabilidades pelas falhas registadas. No futebol, o Gil Vicente impôs na quarta-feira ao Futebol Clube do Porto a primeira derrota na pré-temporada ao vencer por 1-0 em jogo particular das duas equipas da Primeira Liga de Futebol, que serviu de apresentação aos sócios minhotos em Barcelos. Foi o primeiro amigável dos Dragões com transmissão televisiva. Farioli fez várias poupanças e utilizou vários jovens do plantel. O defesa francês Arthur Deschapé marcou aos 90 minutos o gol que ditou o primeiro desaire dos campeões nacionais na preparação para a época 26-27, após triunfo sobre os ingleses do Birmingham por 2-1 e Penafiel por 3-2 e o empate com os escoceses do Iberian por uma bola. Já o Gil Vicente, que vinha da derrota com o Paredes por 3-1 e a vitória diante do Vianense por 4-3. Os gilistas voltaram a realizar a nova partida de preparação este sábado diante do Moreirense, enquanto que o Porto vai jogar frente aos ingleses do Aston Villa no mesmo dia no Estádio do Dragão, de um encontro de apresentação aos sócios azuis e brancos.

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Os pedidos de desafetação de salas de cinema que estão pendentes vão ter uma decisão impertrivelmente até novembro. O Governo está a estudar instrumentos financeiros para que as salas mantenham o perfil cultural, revelou o Governo. Na passada terça-feira, numa audição parlamentar, a Ministra da Cultura, Juventude e Desporto, Margarida Balseiro Lopes, disse que aguardava os relatórios da Inspeção-Geral das Atividades Culturais sobre os pedidos de desafetação de atividades de sala de cinema que estão pendentes desde 2023. Até novembro, diz, imperturbavelmente, eu vou ter de tomar uma decisão que vai procurar considerar o relatório técnico que me for entregue pela IJAC, disse. As decisões da tutela vão ser tomadas à luz de uma nova portaria que entrou em vigor em

junho, que altera o regime de desafetação da atividade cinematográfica das salas de cinema. Para tomar uma decisão, o Governo passa a precisar os pareceres, que ainda não são vinculativos, de mais entidades, nomeadamente a Cinemateca Portuguesa, Direção-Geral das Artes, Município ou Instituto de Cinema e Audiovisual, o ICA. A alteração do regime de desafetação acontece depois de, em 2025, no início deste ano, ter ocorrido o encerramento de várias salas de cinema no circuito comercial, sobretudo da exibidora Cineplace, a que entrou em insolvência, e também algumas salas da Nós Lusão Mundo Cinemas. Na sequência destes encerramentos, o Ministério da Cultura suspendeu então as decisões sobre pedidos de desafetação e criou em novembro de 2025 um grupo de trabalho que apresentou a 6 de abril várias recomendações para revitalizar o setor, incluindo alterações ao regime de desafetação de salas. Na altura, o grupo de trabalho revelou que estão pendentes ou em fase de instrução 12 pedidos de desafetação de um total de 52 salas de cinema em localidades como Albufeira, Barreiro, Vila Nova de Gaia, Seixal, Braga, Louros e Caldas da Rainha. Depois da apresentação do relatório do grupo de trabalho em abril, a IJAC não recebeu mais nenhum pedido de desafetação, revelou fonte da Direção-Geral à Agência Lusa. Entre as salas que fecharam portas já este ano, nos primeiros dias de janeiro, está o recinto de 12 salas Nós Alvaláxia, no complexo do Estádio Sporting, em Lisboa, sobre o qual não há nenhum pedido de desafetação. A Lusa, fonte oficial do Sporting Clube Portugal, explicou que estão em curso intervenções de modernização e valorização de duas salas, incluindo a atualização dos equipamentos e sistemas audiovisuais que poderão ser utilizadas para a transmissão dos jogos. Nos restantes períodos, pretende-se integrá-las no projeto que o Sporting está a desenvolver no âmbito de uma oferta cultural mais vasta, através da criação de novas experiências associadas ao Museu do Sporting, referiu. Sobre as restantes salas, o Clube Desportivo disse que estavam ainda em fase de projeto e que não foi feito nenhum pedido de desafetação enquanto não estiver concluído o projeto de desenvolvimento desses espaços. Desafetar uma sala não é o mesmo que desafetar uma loja de sapatos, disse sem adiantar mais detalhes sobre esses eventuais instrumentos, a Ministra da Cultura, Juventude e Desporto.

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1: A Assembleia Municipal de Almada rejeitou a moção de censura a Inês Medeiros. O Primeiro-Ministro diz que as preocupações do Presidente da República sobre os exames são as mesmas do Governo. Ainda nos exames nacionais, o Ministro Fernando Alexandre aponta para alarmismo exagerado. No futebol, Sporting oficializa Ibrahima Ba até 2031.
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1: A Assembleia Municipal de Almada rejeitou a moção de censura do PSD ao Executivo Camarário, liderado pela socialista Inês de Medeiros, na sequência dos cortes do abastecimento de água à população, particularmente na costa da Caparica. A moção de censura do PSD teve o voto contra do PS, da CDU e do Livre, e a abstenção do Bloco de Esquerda e os votos favoráveis do PSD, Iniciativa Liberal e Chega, após uma longa discussão que terminou já à madrugada dentro, com a rejeição da moção de censura apresentada pelo deputado municipal do PSD, Luís Durão.
3: Temos novamente aquilo que é a doutrina Medeiros, que é responsabilizar tudo e todos, menos a nós próprios. A verdade é que estes 9 anos tivemos uma Presidente que não está presente. E isso custou muito aos almadenses. A quantidade de pessoas que está lá fora aconteceu pela primeira vez. Nunca vi nada assim. E isso é o reflexo do seu mau trabalho.
1: No início da reunião extraordinária da Assembleia Municipal na Sala Pablo Neruda, do Fórum Romeu Correia, com votação esgotada e algumas dezenas de munícipes no exterior, Luís Durão lembrou os motivos da moção de censura apresentada pelos social-democratas. À porta da Sala Pablo Neruda ficaram alguns munícipes revoltados por terem sido impedidos de assistir à reunião extraordinária e que gritavam palavras de ordem a pedir a demissão de Inês de Medeiros, mas a situação ficou normalizada sem problemas de maior com a chegada da PSP. As palavras da Presidente da Câmara Municipal de Almada, Inês Medeiros, depois do término da discussão em que a moção de censura foi chumada.
4: Acho que o debate que hoje aqui apresentámos merecia ter mais dignidade e mais profundidade e, sobretudo, menos leviandade naquilo que estamos a falar. Estamos a falar de água, estamos a falar de um problema estrutural da Almada. Volto a dizer, não foi uma questão de fugas nem de infraestrutura.
1: A população de Almada, em particular, os residentes da Costa Caparica, foram confrontados com sucessivos cortes no abastecimento de água desde o início do mês de julho, tendo a Câmara Municipal decretado a situação de alerta. O Primeiro-Ministro Luís Montenegro garantiu que o Executivo partilha inteiramente as mesmas preocupações manifestadas pelo Presidente da República, António José Seguro, sobre os atrasos e falhas técnicas na transição para a correção digital dos exames nacionais. O chefe do Governo desvalorizou a ideia de que o aviso de Belém tenha sido um reparo ou uma crítica à gestão política do Ministério da Educação.
5: Eu, naturalmente, sou o menos surpreendido por aquela mensagem, na medida em que ela dimana precisamente do encontro semanal que tive com Sua Excelência, Sr. Presidente da República, durante a manhã do dia de ontem, e no âmbito da qual o Sr. Presidente da República teve, naturalmente, uma atenção particular para com a temática da realização dos exames, num processo de digitalização que queremos continuar e completar, mas que teve os problemas conhecidos, que tiveram um impacto na dinâmica, quer da publicitação das notas, quer do processo agora de candidatura, nomeadamente ao ensino superior. Mas quero apenas dizer que as preocupações do Sr. Presidente da República foram também sempre as preocupações do Governo e do Sr. Ministro da Educação.
6: O Primeiro-Ministro reagiu e fê-lo a partir da Grécia, onde está numa visita de trabalho. Luís Montenegro tem uma profunda convicção.
5: Creio que estão reunidas as condições para podermos dizer que o pior já passou, que as garantias de rigor e de equidade no processo estão salvaguardadas e de que esta segunda fase em que já nos encontramos possa ter muito menos perturbação do que teve a primeira e que no futuro o sistema possa responder.
1: O Governo confirmou o seu compromisso em continuar a completar o plano de digitalização das provas nacionais, apesar de reconhecer o impacto negativo que as falhas iniciais provocaram no calendário das famílias e das escolas. O Ministro acredita neste modelo de avaliação e refere todas as razões.
5: A opinião maioritária de todos os agentes do nosso sistema de educação é de que este processo é um processo positivo, porque traz mais rigor, traz mais transparência, traz mais rapidez, traz mais fluidez naquilo que é a dinâmica da avaliação e do acesso ao ensino superior em Portugal.
1: As provas estão a realizar, sob um clima de forte contestação e desconfiança por parte dos alunos, pais e professores, na sequência de graves falhas informáticas e atrasos na plataforma de correção digital da primeira fase. Confrontado com o ambiente de desconfiança que está a gerar a época de exames nacionais deste ano, o Ministro da Educação considera que houve muito ruído em torno deste processo. Foi na RTP Notícias que foi confrontado com os erros que continuam a surgir, com os alunos afetados por notas erradas que lhes são atribuídas. O Ministro da Educação quis garantir todo o rigor e que cada erro identificado é corrigido. São 670 casos em 290 mil, assinalou o responsável máximo de educação. Esses 680 erros de digitalização representam 0,23% do total dos 290 mil exames.
7: Há casos muito diferentes. Aquilo que está reportado no sistema, ou seja, porque os alunos têm na aplicação, as escolas reportam o erro, a dizer que há uma desconformidade, e ela, na maior parte dos casos, é corrigida muito rapidamente. Em que o aluno fica com o PDF correto e depois, em muitos casos, é preciso fazer uma avaliação. No caso em que, por exemplo, a pergunta de alguém de facto surgiu no exame de outra pessoa, e é preciso fazer essa reclassificação da prova, e nós esperamos que isto, no final desta semana, esteja tudo resolvido. Mas essas situações resultaram de erros de digitalização do processo que eu penso, apesar de toda a perturbação que trouxe, estamos a falar de uma percentagem muito pequena, e que eu não desvalorizo ser uma percentagem pequena. Aquilo que me tranquilizou desde o início é que eu sei que nós vamos poder corrigir todo.
1: O ministro lamentou depois o que disse ser uma existência de muitas notícias erradas sobre este tema, um ruído que era desnecessário. No futebol, o Sporting confirmou a contratação de Ibrahima Ba, defesa central de 21 anos, que deixa o Famalicão para reforçar o eixo defensivo dos Leões. O internacional senegalês assinou um contrato válido até 2031 e fica protegido por uma cláusula de rescisão de 80 milhões de euros. A transferência foi concluída por um valor a rondar os 21,25 milhões de euros. A chegada de Ibrahima Ba acontece numa altura em que Osman Diomandé está muito perto de rumar o Nottingham Forest, tornando o jovem central uma das principais apostas para reforçar a defesa leonina. Antes de assinar pelo Sporting, o jogador esteve muito próximo de se transferir para o Estrasburgo, mas o negócio acabou por não avançar após a realização dos exames médicos. Agora, Bá prepara-se para iniciar um novo capítulo em Alvalade, onde chega com a missão de afirmar-se na equipa orientada por Rui Borges. O Instituto Português do Mar e da Atmosfera prevê para esta sexta-feira a céu pouco nublado ou limpo, apresentando períodos de muito nublado até ao meio da manhã. Previsão de vento fraco a moderado, do norte a noroeste, por vezes forte, junto ao Cabo Raso e a partir da tarde.
2: 26 graus.

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2: Escolher um protetor solar passa acima de tudo por confiar na proteção que a embalagem promete. E foi precisamente pelo contrário que a Infarmed ordenou a suspensão imediata da comercialização do Perfect Skin 50, bem como este fosse retirado imediatamente do mercado nacional. Em causa está uma ação de fiscalização que detectou várias irregularidades relacionadas com a eficácia da proteção e a rotulagem do produto. De acordo com a Autoridade Nacional do Medicamento e Produtos de Saúde, foram encontradas discrepâncias entre o fator de proteção solar indicado na embalagem e o valor determinado nos testes realizados em laboratório. Além disso, a empresa responsável pelo produto, a ACBB Nails Import Export LDA, não apresentou documentação que fundamentasse a alegada proteção contra os raios UVA, um dos requisitos para este tipo de cosméticos poderem ser comercializados. A investigação revelou ainda outra inconformidade relacionada com a comunicação do produto, que tem a ver com o facto de, na embalagem, o protetor solar afirmar que atua 100% contra os raios solares, uma alegação que não corresponde à verdade, sendo que há protetor solar que bloqueia 100% da radiação. Assim, o Infarmed considerou que a alegação não respeita aos critérios europeus de veracidade, honestidade e tomada de decisão informada, previstos no regulamento da Comissão. Tendo em conta as irregularidades identificadas, o Infarmed determinou a suspensão imediata da comercialização e a retirada do mercado nacional do produto. A autoridade recomenda que todas as entidades que ainda disponham deste produto deixem de o vender ou utilizar e contactem a empresa responsável para obter informações adicionais. Simultaneamente, o mesmo apelo é dirigido aos consumidores. O Infarmed alerta que, para quem tiver este protetor solar em casa, deixe imediatamente de utilizar, uma vez que a proteção efetivamente assegurada pelo produto não corresponde às características anunciadas na embalagem.
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0: Muito boa tarde. Hoje nas conversas do rádio temos o prazer de ter connosco Teresa Morgado do SINAP e o tema é e só pode ser educação. Teresa, muito obrigado por ter aceito o nosso convite. Vamos tentar perceber o que é que se está ou ficava a passar com este modelo de revisão de provas, de ver exames, de havia necessidade. Para começar por aí logo. É a grande questão que os pais colocam neste momento. Então, mas até agora nós sabíamos as notas, sabíamos as pessoas tinham aquilo na mão e agora vêm aos bocadinhos. Como é que é? Havia necessidade.
1: Obrigada pelo convite.
0: Mas é que agradeço.
1: Eu, acima de tudo, sou docente, estou no ativo, sou delegada sindical do SINAP. Há necessidade de haver mudança.
0: Todas as reformas ao fim e ao cabo, não é?
1: Há necessidade, porque nós temos que mudar. Não podemos ficar estáticos a vida inteira.
0: Claro.
1: E se temos ferramentas tão boas para utilizarmos, acho que há uma necessidade de fazer este tipo de reformas. Temos que fazer reformas paulatinamente, não é? Não é, assim, abruptamente... não fazermos testes, não fazermos testes piloto.
0: Nem a tentativa de ensaio e erro, não é?
1: Como, o ensaio, testes de piloto. Foi uma medida que deveria ter sido implementada. Percebo um bocadinho a posição do ministro. Queria mostrar ao país que conseguia... queria mostrar que Portugal conseguia colocarmos no topo da inteligência artificial todas estas tecnologias que nós temos acesso, porque nós já trabalhamos com isso há muito tempo. Temos que ver que os exames as provas de aferição dos alunos de quarto ano fazemos online, pronto, em computadores, as do sexto ano, as do nono ano, pronto. Aqui...
0: Ainda havia papel. Ainda há papel.
1: E ainda há papel. Mas é assim, aqui convém perceber uma coisa. É uns exames completamente diferentes. São exames que são os alunos... maioritariamente os alunos vão querer ir para a faculdade. E é problemático, eu acredito, que na sexta-feira alunos verem notas como viram... para eles e para as famílias é problemático terem visto o que viram, não é? Mas eu também compreendo. É assim, isto é muito difícil, é uma máquina muito, muito complexa. Eu conheço muito bem, em termos dos secretariados de exames dos agrupamentos, funcionam muito bem. As equipas que estão dentro dos secretariados também funcionam muito bem.
0: Então como é que se consegue perceber que o Sr. Ministro venha dizer que houve grafos em cima dos QR Code? Estranho, aliás, uma das medidas que foi logo recomendada.
1: Estranho porque, assim, eu tenho conhecimento da maioria dos agrupamentos em que as equipas já são, há muito tempo, as mesmas pessoas. Já trabalham com isso na equipa há muito tempo. Eu não acredito, se é a minha opinião, não é? Claro. Eu estou a falar eu, como docente e como já passei por vários agrupamentos. Não acredito que um secretariado de exames, pessoas que já estão habituadas a trabalhar com os exames, não era...
0: E a cumprir todas aquelas normas.
1: E a cumprir as normas. Obviamente que não era...
0: Que são prévias,
1: não era para... Obviamente não era com este método, mas nós sabíamos perfeitamente o que é que temos que fazer. Agrafar, acredito que o ministro ficou... preocupado com esta problemática toda e veio dizer, houve várias coisas que o ministro veio dizer que eu acho que ele agora já se arrependeu de ter dito, porque eu hoje ouvi a conferência de imprensa e percebi
0: hoje
1: que ele...
0: estamos a falar numa segunda-feira, dia 20, onde ainda há alunos à espera de notas, mas pronto.
1: Pronto, eu só estou a tentar explicar porque acho que o ministro quando disse isso, acho que... ele nem se apercebeu o que é que estava a dizer. Eu acho que ele nem se apercebeu. O grave que ele... O que ele estava a dizer tão grave. Não é? Porque nós, é assim... aconteceu alguma coisa, certo? Isso, não há dúvida. Onde é que houve a falha? Tem que se ver, tem que se pesquisar. Tem que se, agora, quando acabar isto tudo, tem que se tudo assentar e tem que toda a gente conversar e temos que saber, temos que dizer, perceber o que é que falhou e onde é que houve a falha. Se foi na digitalização das provas,
0: na concentração das provas num local.
1: Na concentração das provas num local, os 40 técnicos que tiveram a fazer a digitalização, temos que perceber, no fundo, o que é que se passou. Para o bem dos alunos, porque quem foram os mais prejudicados no meio disto tudo foram os alunos.
0: E ainda estão a ser.
1: Estão a ser. Eu não acredito. Eu não quero acreditar que nós, comunidade escolar, fôssemos prejudicar os alunos. Obviamente, nós estamos lá para ajudar os alunos, nós formamos os alunos, né? Uhum. Ensinamos os alunos. Houve alguém que falhou, não sabemos quem. As provas saíram das escolas, dos agrupamentos enviados pela PSP para o GNR. A GNR, a PSP levou ao local e a partir daí começou esta
0: confusão. Portanto, a troca de páginas, todo esse processo não poderia ficar a partir de ter acontecido nas escolas, não é? Porque esses pacotes iam fechados.
1: Eles são todos selados. Uhum. Os alunos acabam as provas. Eu estou a falar do método do secretariado de exames.
0: Claro.
1: Sela-se sempre os pacotes, acaba o tempo da prova, sela-se os pacotes, tira-se a prova, sela-se os pacotes, entregamos à pessoa responsável do secretariado de exames e o secretariado de exames
0: para percebermos, mas o que é que se queria inovar aqui? Era as pessoas não corrigirem uma prova do princípio ao fim? Era corrigir itens? Qual era o objetivo?
1: O objetivo é...
0: Para a digitalização, ok, já
1: percebemos. O objetivo é tornar o trabalho mais flexível e mais liberto para os professores. E eu acredito que seja. Porque é muito difícil corrigir exames. Eu já corrigi, pronto. Eu sou uma daquelas pessoas que corrigiu os antigos exames de quarto ano. E não é fácil. Principalmente o português e a matemática são exames bastante rigorosos para corrigir. E era complicado. Eu acredito que com esta digitalização, com as novas tecnologias, o processo torna-se mais fácil para os professores. E tenho o exemplo de vários colegas, que eu já falei com alguns, e disseram que para eles correu muito bem.
0: Claro, e a professora de matemática era 400 itens, então nós vemos isto rapidamente, porque é fácil de ver.
1: Eu já falei com colegas que disseram que correu muito bem. Uhum. Vou dar o exemplo da minha irmã. Minha irmã teve a corrigir prova, a minha irmã é professora de geografia, tive a corrigir exames de geografia e diz que correu muito bem. A parte que ela fez, correu tudo muito bem. Pronto. Houve mais falhas na parte do português e da matemática, certo? Que é aquelas páginas de continuação. Por exemplo, o português, temos a parte dos itens e depois temos a parte das composições. O que é certo é que a maioria da parte das composições estão perdidas, e que é a segunda parte das provas. Alguma coisa aconteceu.
0: Ora bem, então vamos lá ver o restante. Portanto, as notas saíram, algumas suspensas, pensa-se, aliás, ou conseguimos perceber talvez que foram as tais folhas que se perderam,
1: sim,
0: ou que saíram do local. E que andam perdidas sabe-se lá onde. Há alunos a dizer que não, esta segunda parte não é minha, a letra não é minha, portanto alguma coisa se passou aqui. Agora vamos lá ver, esta rapaziada vai pedir revisão de provas, vai pagar... Porque tem razão, este que diz que não é dele, aquela letra não é dele, a prova não é dele, vai pagar 25€, certo? E vai receber o resultado dessa contestação já em agosto, ou seja, depois da sua candidatura à universidade. Certo? E então temos aqui igualdade. Vamos supor que há 30 vagas para um determinado curso que ele quer. E ele até tem média para entrar ali, mas entretanto não conseguiu concorrer agora. Sim. E houve um aluno que foi preterido em relação a outros que já tinham as provas completas. Isto é igualdade?
1: Sim, não há igualdade.
0: É o que nós estamos a tentar perceber.
1: Não há igualdade. E nós porque temos sempre a tendência para querer, porque a igualdade dos alunos.
0: Claro.
1: Obviamente que é aí que não vai haver igualdade. Por isso é que eu acho que o ministro hoje veio dizer que vai dar uma segunda...
0: Em setembro,
1: uma segunda oportunidade.
0: E haverá mais vagas?
1: E haverá mais vagas, que em princípio as faculdades vão abrir uma exceção, uhum, e vão abrir mais vagas.
0: Até
1: e vão abrir mais.
0: É o tal,
1: sim,
0: é o tal,
1: a medicina, que é o que é.
0: E a aeroespacial, que é a loucura do momento, não é?
1: Sim, eu acho que as faculdades vão ter em conta isso, uhum, e acho que vão abrir mais vagas, mais turmas
0: para estes casos.
1: Bom, acredito, eu quero acreditar, como docente. E como também delegada sindical do SINAP, eu quero acreditar que os alunos vão ter todos a igualdade de oportunidades, porque nós pautamos pelo quê? Pela igualdade de oportunidades, né? Para todos.
0: Sim.
1: Os alunos.
0: E para os professores que tiveram que ver estas provas... Sob pressão, alguns deles, não é? Somente aqueles, uma parte escrita mais complexa, já sem falar nos erros que houve na prova de Física e Química A. Como é que as pessoas lidaram com isto, ao fim e ao cabo?
1: Nós, os professores, conseguimos... Nós temos uma grande facilidade em lidar com estas...
0: É como é que na antiguidade havia estas... os fóruns, havia tal comunicação...
1: Nós temos uma grande facilidade... em lidar com estas situações, porque nós lidamos com isto diariamente, a nível de escola, a nível de comunidade escolar, lidamos com estes problemas diariamente. Eu não me posso esquecer, e eu vou citar a Cristina Mota da Missão Escola Pública, e que ela tem razão. Os professores, quando foi o tempo da pandemia, na sexta-feira estávamos a dizer que nós tínhamos que ir para casa e segunda-feira estávamos a dar aulas online. Por isso acho que nós lidamos muito bem com este tipo, uhum, de situações. Nós, o nosso foco é sempre a questão dos alunos.
0: E como é que vem aquela questão entre o Primeiro-Ministro, aquilo que ele disse, e aquilo que o Luís Montenegro e aquilo que o Ministro da Educação veio dizer, ao fim e ao cabo são coisas completamente diferentes. Muita comunicação social diz que foi um morro no estômago, estou a dizer agora, o Flint Lima veio dizer mesmo, até que aquilo que foi dito foi, de facto, era impensável.
1: Não, é assim,
0: não é?
1: Eu acho que o Ministro, a minha primeira visão, fiquei, porque eu tinha, assim, tinha e tenho uma grande aposta neste ministro, porque foi o único, neste momento até agora, que conseguiu dialogar com os sindicatos. Uhum. Temos que ter isso em conta. Eu não estou nas negociações, mas faço trabalho para as negociações com o ministro, pronto, com o sindicato, uhum, e pedem-me opiniões e pedem-me contributos. E é o, até agora foi o único ministro que nós conseguimos dialogar, porque ele coloca um projeto e nós, e ele pergunta, querem mudar alguma coisa, vamos retificar, vocês mandam as vossas propostas, vai para trás, vem para a frente, e tentamos fazer um modelo que dê para toda a gente, pronto, que seja bom para todos. Ele teve ali acho que foi uma situação de desespero. Ele nunca pensou que isto fosse acontecer. Ele pensava que estava tudo operacional e não estava. Acho que foi aí o erro dele pensar que estava tudo operacional. Nós, quando queremos fazer alguma inovação, temos que ver que se as coisas estão todas
0: bem. A Ordem das Engenheiras, inclusive, vai protestar e vai dizer que, enfim, deviam ter sido incluídos na equação também da resolução destes problemas antes de sequer deles acontecerem e acabarmos a ser ouvidos. Terá sido uma falha também.
1: Pois, houve aqui alguns erros que foram cometidos que têm que ser comatados. E eu acho que o ministro, neste momento, já percebeu. Vai ter que mudar e que vai ter que recuar e vai ter que pensar que para o ano vai ter que fazer mais testes, porque este tipo de...
0: Mas estamos já a acontecer, a segunda fase.
1: Pois. Mas agora, pronto, agora é um bocadinho difícil.
0: Já é trabalhado, mas agora também já é trabalhado sobre o que aconteceu.
1: Claro,
0: o
1: que aconteceu, pronto. Eu acho que o ministro já percebeu que vai ter que perceber o que é que se passou, vai ter que fazer as suas ilações e tirar as suas ilações, portanto que ele disse que ia colocar uma auditoria, e vai ter que perceber onde é que houve a falha, pronto. E como atar esses erros para o ano, porque a medida não é má. As pessoas às vezes, pronto, a medida não é má. As pessoas não estão contra isto das tecnologias, porque nós trabalhamos com as tecnologias há vários anos, não estamos nada contra.
0: E depois acontece aqui uma coisa, é que não há uma uniformidade das escolas quanto às plataformas. Umas trabalham com o GI, outras trabalham com o Inovar, e depois mesmo acesso, e depois nem todas têm os programas até ao final.
1: Obviamente.
0: Por exemplo, há escolas que têm o GI que não permite que os alunos recebam, por exemplo, as notas dos próprios testes que fazem nas escolas. O Inovar já permite que essa atividade aconteça, e é à parte, mas é paga à parte, a escola paga essa inscrição à parte, e isto também não dá...
1: Pronto.
0: Porque quiseram à noite, porque quiseram, os funcionários
1: pronto.
0: São da Câmara.
1: Sim, sim, sim.
0: Atenção,
1: sim,
0: é preciso ressalvar isso. Os funcionários são da Câmara Municipal. Portanto, deve haver ali um ajuste em todas as partes para que tal acontecesse. Mas é mais um problema para resolver. Não?
1: Pronto,
0: uniformizar estas
1: uniformizar as plataformas das escolas. Pronto. Eu já trabalhei com a Inovar. Já trabalhei com o GEA.
0: O GEA, mas ainda há outro, não é?
1: Já trabalhei com uma plataforma que só existe, eu até posso dizer o nome do agrupamento, não há problema nenhum, no agrupamento de Luísa Todi, temos uma plataforma que é o Aurora, que até foi elaborado por um colega nosso.
0: Cada plataforma tem a sua forma
1: tem a sua forma de comunicar
0: com os alunos
1: e com os pais, pronto. Para mim, o Inovar acho que é o mais acessível.
0: É o mais completo
1: e o mais acessível, porque nós conseguimos enviar tudo para os pais através da plataforma, pronto, do programa, pronto.
0: Os pessoas estiveram a ver exames tarde a mais horas, fins de semana, e o ministro veio dizer, não há calma, que nós vamos pagar as horas extraordinárias. Ok. Como é que isso se vai processar? Hoje não conseguimos perceber daquilo que o ministro vai dizer, como é que ele vai contabilizar estas horas extraordinárias. Será no PICAR, lá no programa? Porque ele diz que teve 150 professores de português destacados para ver uma prova, e a partir de agora vai contratar esse pessoal para fazer este serviço, e assim conseguirá garantir a responsabilidade. Mas 150 pessoas portuguesas não viram zero durante uma série de tempo, portanto não viram as provas. E ele diz que vai conseguir através deste processo, saber quem é que ele deve aplicar para pagar as horas extraordinárias ao fim de semana, será assim? Estamos a tentar aqui todos perceber.
1: Como é que o ministro vai resolver esse assunto. Pronto, ele há de ter alguma ideia, não é? Eu aqui não sou eu...
0: Nem de coisa que tem uma sugestão.
1: Não sou eu como delegada consigo saber como é que ele vai... E como docente, não sei como é que ele vai pagar aos meus colegas, pronto, que eles tiveram a trabalhar sim, tiveram a trabalhar fins de semana, às horas que era para ser. Vamos ver como é que é a compensação.
0: Este trabalho que já aqui há uns anos atrás era pago. Quem via estas provas recebia por elas, não é? De repente deixou de ser pago. E agora está-se a voltar à ideia de que realmente isto é um trabalho extra, feito fora de horas, que as pessoas têm que ser compensadas.
1: Isto
0: vai ser ainda questionado.
1: Pronto.
0: Isto vai estar, se calhar, contemplado naquilo que ainda o ministro anda a fugir há muito tempo, que é o Estatuto da Carreira Docente. Essa é a terceira parte que há mais de 30 anos anda a discutir.
1: É
0: nem
1: assim,
0: há uma ordem.
1: Estamos,
0: toda a gente tem ordens, mas as pessoas não têm uma ordem.
1: Nós estamos agora a negociar o estatuto o novo estatuto da carreira docente. Estamos na parte dos concursos, nesta altura. Foi remunerada, sim. Dantes esses O trabalho extra que os professores faziam era remunerado. Os sindicatos sempre se bateram com isto, que tinham que pagar as horas extraordinárias, obviamente. Se a pessoa faz mais horas do que é o seu tempo.
0: E ainda há pessoas que estão a ver provas e ao mesmo tempo estão a fazer serviço na escola de vigilância, acumulando as duas coisas, o que é realmente incrível, não é?
1: Isso tem que ser pago, isso tem que ser. De alguma forma temos que ser remunerados por isso, compensados por isso. Mas o que nós queremos essencialmente, o que os professores acho que querem essencialmente é que haja transparência, haja rigor. Que nós sejamos reconhecidos, valorizados pela nossa carreira. É o que nós queremos, a valorização. Mais que acima de tudo, a valorização.
0: E o acesso.
1: E o acesso.
0: Porque eu estou a falar nisto, porque neste momento já rebaixou-se de tal forma. Antigamente exagerava-se, não é? E agora abaixou-se de tal forma a fasquia que, enfim, pronto, qualquer
1: nós
0: pessoa que acabou um curso superior está apto, digamos, entre aspas, para entrar e entra. E entra a dar aulas e depois tem um período para fazer
1: a
0: personalização.
1: Nós queremos,
0: nem sempre é fácil.
1: Nós queremos é mesmo a valorização. Uhum. Houve da parte deste ministro uma aproximação. Com a recuperação do tempo de serviço.
0: Está a decorrer ainda.
1: Está a decorrer e as coisas estão todas em ordem e estamos cada vez mais as pessoas estão a recuperar mais o tempo de serviço e vai estar tudo, nesse aspecto, garanto, vai estar tudo operacional e está tudo operacional. As pessoas estão a subir de escalão, os professores, o escalão que é devido, pronto. Com aquele tempo congelado, estamos a receber, está tudo de acordo com o que
0: foi combinado,
1: com,
0: é?
1: Que foi combinado com o ministro. Há outras partes que estamos a tentar negociar e estamos nesse caminho e estamos, acho que estamos no caminho certo, porque há o diálogo. Eu continuo a dizer, há um diálogo aqui que não existia com os outros ministros e aqui há um diálogo. Que é uma parte positiva nesse aspecto para os sindicatos, não é? Claro.
0: Agora vamos entrar na segunda fase. Começa exatamente na terça-feira, esta terça-feira. O que é expectável? Já houve, isto começou logo de uma forma não muito bem, porque houve aquela questão da prova de português, onde aparece um exercício no exame português que era semelhante com o mesmo boneco daquilo que a editora Leia tinha para os quem adquirisse o seu manual, não é? Tinha aquela fotografia, tinha aquele desenvolvimento. Não começou logo bem por aí. Agora, esta segunda fase, esperemos que o boneco seja outro, e que realmente as coisas estão projetadas, que instruções há que sabe que estão a ser dadas para esta segunda fase?
1: Esta segunda fase, eu espero, porque o ministro hoje disse que já estava a tentar perceber o que é que estava a passar, eu espero que, eu sei que não vai ser comatado os erros que houve, todos os erros que houve, não pode. É num curto espaço de tempo.
0: Também são menos alunos agora.
1: São menos alunos, obviamente que são muito menos alunos, porque quem se candidata à segunda fase nunca é. A primeira fase tem sempre mais alunos que a segunda fase, obviamente. Mas num curto espaço de tempo não vejo que se consiga resolver os erros todos que está na plataforma. Pronto, o que é que aconteceu? Agora, espero que tenham resolvido alguma parte desses erros, não é? Uhum. Para não acontecer a mesma coisa que aconteceu na primeira fase, não é?
0: Em relação às pessoas que vão ver estas provas desta segunda fase, o sistema, ao jogo perceber, será o mesmo?
1: É o mesmo.
0: Portanto, não há aquela alteração?
1: Não. É o mesmo processo. Vai haver, os alunos vão fazer a prova na escola, GNR, PSP, Secretariado de Exames, tudo pronto.
0: Agrafadores fora?
1: Tudo pronto. Não acho que sejam os agrafos que houve o problema, houve esse problema, mas pronto. Foi um comentário. Assim. Eu sei que às vezes as pessoas falam por estarem enervadas e estarem perdidas. No meio de tanta confusão.
0: E a angústia, os pais, sentiu que os pais tiveram mesmo... pronto, há aquela questão sempre de marcarem as férias, mas são... Enfim, será, perante o que estamos aqui a viver, que é o ficar o futuro dos filhos, não é? O atraso das férias, já foi garantido que serão, se tiverem as coisas marcadas, serão compensados por isso, mas é uma situação muito desagradável.
1: Obviamente.
0: E tentar explicar a um pai que realmente o seu filho está suspenso e que não tem lá a nota e que o vizinho do lado tem a nota, isso é uma coisa, foi uma coisa terrível, não?
1: É sim. Deve ser difícil, acredito que sim, e acredito que os diretores, quando abriram as escolas na sexta-feira, que eu sei que a maioria abriu as escolas sexta-feira, à noite, uhum. Tiveram a trabalhar sábado e domingo.
0: Quem não abriu enviou pela plataforma.
1: Sim, sim.
0: Foi o que eu consegui ouvir também.
1: Sim. Quem não abriu, enviou para a plataforma. É assim, mas houve muitos agrupamentos que tiveram abertos sexta, sábado e domingo.
0: Até à meia-noite, as escolas abriram até à
1: meia-noite. Sexta, sábado e domingo. A comunidade escolar toda a trabalhar para o bem comum, que são os alunos, a tentar explicar aos pais o que é que se estava a passar. Que por vezes nós também não conseguimos perceber, não é? Porque... houve aqui coisas que nós também não percebemos.

0: estavam a perceber, obviamente, não podem perceber, não é? Depois nós é que conseguimos desvendar o que era o menos um, menos dois, o menos três. São códigos que são utilizados para diferenciar os alunos que fizeram a prova.
1: Mas causa o pânico, logo que vai haver nota.
0: Causa o pânico, é lógico, eu percebo perfeitamente. São alunos que estão a entrar para a faculdade, uns estão a entrar para a faculdade, outros não estão.
1: Estão ali a jogar às décimas mesmo para entrar.
0: Eu percebo isso perfeitamente, não é? Tenho um sobrinho a acabar a faculdade e percebo perfeitamente isso. E acho que até eu, quando entrei para a faculdade, estava nervosa, não é? Pronto, todos nós temos essa fase, pronto, passamos por essa fase. Os pais, acredito, também estavam nervosos e têm todo o direito de estarem nervosos.
1: Motivo para estarem
0: nervosos. É assim, acho que também a abertura dos agrupamentos também aliviou ali um bocadinho a tensão, porque os diretores deram a cara, mostraram-se, foram falar com os pais, foram falar com os alunos. Haviam professores também lá, pronto, os próprios professores das turmas, dos alunos, foram falar com eles. Acho que foi um momento crucial, uhum, naquele momento que eles estavam tão aflitos.
1: Exatamente, há uma forma,
0: sim,
1: de alguma,
0: sim,
1: ira também.
0: Sim,
1: não é?
0: Sim, sim. Acho que foi um momento crucial, os professores lá estarem, os diretores abrirem as escolas e fazer-se este trabalho que nós estamos lá para fazer.
1: Teresa, para terminarmos a nossa conversa, que palavras de esperança é que podemos deixar ficar a todos que nos escutam?
0: Eu acho que temos de ter esperança e temos que lutar. E não podemos deixar dizer que não. Olha, agora paramos tudo. Não. Devemos lutar, devemos continuar com esta plataforma, modificar a plataforma se for preciso, pedir ajuda a alguma faculdade para ajudar na plataforma. Acho que é o essencial. Porque isso acho que é o caminho. O que nós queremos é transparência, rigor, oportunidade para todos os alunos, a valorização dos professores, tudo o que seja o ideal para uma escola pública sobreviver. Porque a escola pública, sem escola pública, não somos nada.
1: Teresa Morgado, muito obrigado pela sua disponibilidade e até uma próxima oportunidade.
0: Obrigada.
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1: É uma de uma bebê morreu após ser esquecida dentro da carrinha da creche. O Júri Nacional de Exames corrige número de exames com erros, mais de 17 mil notas subiram. As exigências do Partido Socialista para validar o Orçamento de Estado de 2027. A Iniciativa Liberal quer esclarecer informações contraditórias do Ministro e do Secretário de Estado sobre exames. O futebol, César Peixoto cancela treino devido à indisciplina de avançado.
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1: Uma bebé de um ano e meio morreu na quinta-feira depois de ter ficado esquecida no interior de uma carrinha da creche que frequentava em Almada. A informação foi avançada por jornal Correio da Manhã, junto de fonte da Polícia de Segurança Pública. A menina foi encontrada em estado grave e alvo de manobras de reanimação, mas sem sucesso, referindo ao jornal, tendo o óbito sido declarado no local. O alerta foi dado pelas 15 horas e 55 minutos para a Avenida do Cristo Rei. No local estiveram os bombeiros de Cacilhas, elementos da Polícia de Segurança Pública, uma VMER do Hospital de Almada e o INEM. Segundo revela também a SIC Notícias, a menina poderá ter ficado esquecida durante todo o dia, pois a viatura não terá sido usada para mais nenhuma saída desde que foi buscar as crianças de manhã. O caso está agora a ser investigado pela Polícia Judiciária. O Júri Nacional de Exames corrigiu na quinta-feira os números comunicados anteriormente relativos aos erros de parametrização identificados em 4 provas dos exames nacionais do ensino secundário da primeira fase. Mais de 17 mil notas subiram. Inicialmente, o Júri Nacional de Exames dava conta de que 5.241 classificações tinham subido, 55.674 mantiveram-se e 73 desceram. Mas agora uma nova nota enviada às redações emite uma correção onde revela que as subidas foram registadas em mais de 17 mil notas. Diz aqui, importa sublinhar que esta atualização não teve qualquer impacto nas pautas enviadas às escolas, nem corresponde a uma nova correção das provas ou qualquer alteração das classificações dos alunos. Pode ainda ler-se. A maior parte das subidas de nota verificaram-se na disciplina de Física e Química A, com uma subida de 10.294, seguida da Geografia, com 4.253 subidas. História A, com 2.174. Português, língua não materna, teve 497 aumentos de nota. A maior parte das descidas ocorreu a Física e Química A, com 1.025, e a Geografia, com 73, não sendo registado nenhuma nas restantes duas provas. O secretário-geral do Partido Socialista deu a conhecer as exigências do partido para viabilizar o Orçamento de Estado do próximo ano.
3: Eu já tenho afirmado publicamente as áreas que são para nós vitais. São áreas que têm que ver com a salvaguarda dos valores constitucionais, ponto número 1. Ponto número 2, garantir a segurança das pensões, quer as pensões que estão a pagamento, quer a formação das pensões futuras. Sobre a revisão constitucional, eu vou também servir-me das palavras do Sr. Presidente da República para lembrar o que disse na Assembleia da República. E o que disse foi que o país tem outras necessidades que não tanto a revisão constitucional. E as necessidades que o país tem, elas passam bem sem a revisão da Constituição, nomeadamente as necessidades na habitação, as necessidades na saúde, as necessidades na economia, as necessidades nos salários, agora as necessidades na educação, que o Presidente da República teve 2/3 dos votos dos portugueses, porque precisamente viram nele uma salvaguarda destes valores fundamentais.
1: Palavras em entrevista na TVI, onde José Luís Carneiro mostra a abertura dos socialistas para negociar. Já a Iniciativa Liberal considera que as mais recentes informações dadas pelo Ministro da Educação, Fernando Alexandre, e pelo Secretário de Estado da Educação, Alexandre Homem de Cristo, sobre o teste piloto realizado no ano passado com o Exame Nacional de Filosofia, são contraditórias e quero ouvir no Parlamento e com urgência o atual Presidente do Júri Nacional de Exames e o antecessor na Comissão de Educação e Ciência. Em declarações proferidas na Antena 1, a deputada liberal Angélique da Teresa defende que a audição é necessária para esclarecer as afirmações dos dois governantes na Assembleia da República.
4: De forma surpreendente, o Sr. Ministro da Educação disse-nos que, afinal, não havia relatório nenhum ao Projeto Piloto 2025, que foi instituído aos exames de Filosofia, para depois o Sr. Secretário de Estado ter vindo corrigir e dizer que havia informação escrita. São informações completamente contraditórias. Não se percebe, afinal, o que é que se está aqui a passar. Há informação, inclusive é por parte da comunicação social, de há um ano atrás, que dava indicação de que haveria um relatório relativamente às falhas que foram vividas este ano, e de repente temos um ministro que até agora nunca tinha dito tal coisa, vir dizer em audição à Comissão de Educação e Ciência no dia 21 de julho que afinal não havia relatório nenhum.
1: A deputada liberal diz não compreender qual foi a final avaliação feita ao projeto piloto que antecedeu a implementação da correção digital dos exames. No futebol, o treinador português César Peixoto cancelou o treino do Wolves na última segunda-feira face ao comportamento do avançado Tolu Aron Kondare. De acordo com a BBC, o avançado nigeriano recusou-se a abandonar o relvado após o treinador português ter se queixado da sua falta de intensidade e disciplina durante o treino. Segundo a mesma fonte, o atleta recusou sair, sentou-se no relvado e exigiu ser transferido para a Fiorentina. O treino viria mesmo a ser cancelado, obrigando a um reforço de segurança para o treino de terça-feira, de modo a garantir que Aron Kondare não participasse na sessão. O avançado nigeriano de 25 anos chegou ao clube no ano passado por 25 milhões de euros proveniente do Gant. Marcou apenas 6 golos. Até o momento o clube não se pronunciou sobre uma possível reintegração do jogador nos trabalhos da equipa. De recordar que César Peixoto deixou o Gil Vicente para assumir o comando técnico do Wolves nesta época após a descida da divisão do clube.

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2: O Comando Territorial de Setúbal, através do Núcleo de Investigação e Apoio a Vítimas Específicas de Setúbal, no passado dia 22 de julho, deteve um homem de 48 anos por violência doméstica no concelho de Setúbal. No âmbito de uma investigação que decorreu há cerca de 3 meses, os militares da Guarda apuraram que o suspeito ameaçava de morte a vítima, atentando contra a sua integridade física e condicionando a sua liberdade. No seguimento das diligências policiais, foi dado cumprimento ao mandado de detenção, fora de flagrante delito, e a mandados de busca domiciliária, culminando na detenção do suspeito e na apreensão de diverso material, como um revólver de calibre 22, uma pistola do mesmo calibre e ainda 15 munições. O detido foi apresentado ao Tribunal Judicial de Setúbal, tendo sido aplicado à medida de coação de termo de identidade e residência. O bastonário da Ordem dos Médicos visitou o Centro de Saúde no Seixal, Carlos Cortes, destacou que os cuidados de saúde primários têm tido algum impacto assistencial, mas sublinhou que os dados verificados são positivos.
3: Decidimos vir aqui visitar os cuidados de saúde primários numa área que tem tido aqui algum impacto assistencial e a imagem, enfim, aquilo que nós conseguimos recolher hoje são números de alguma forma que eu posso considerar positivos. Positivos porque estamos perante uma população de cerca de 380 mil utentes, dos quais 55 mil não têm médico de família. Obviamente que o objetivo seria todos os utentes terem médico de família, mas tendo em conta a situação da Lisboa, Grande Lisboa e até de outras áreas do país, reconhecemos que houve um esforço aqui muito importante.
2: Recorde-se que a Ordem dos Médicos adotou no sábado que a fixação de médicos de família no SNS exige que sejam tomadas medidas adicionais, alegando que o resultado do último concurso não resolveu a falta desses especialistas. O último concurso para especialistas de medicina geral e familiar disponibilizou um total de 711 vagas, mas permitiu apenas a colocação de 273 médicos de família nos centros de saúde. O alerta foi lançado na quinta-feira pela Sociedade Portuguesa de Matemática num comunicado enviado às redações. A associação afirma que uma das perguntas do Exame Nacional de Matemática A da segunda fase tem um erro de formulação. A organização focada na investigação, divulgação e ensino da matemática já expôs a falha que considera comprometer o rigor da prova ou o Júri Nacional de Exames. Ao Ministro da Educação e ao Instituto da Educação e Qualidade da Avaliação, o EDUCA, em causa está a questão número 5 do exame, que pedia aos alunos para determinarem quantos números naturais com 5 algarismos diferentes eram múltiplos de 5 e superiores a 50 mil. De acordo com a Sociedade Portuguesa de Matemática, o problema não está no exercício em si, mas na forma como foi escrito. A associação explica que, em português, a expressão utilizada no enunciado não significa o mesmo que números naturais de 5 algarismos todos diferentes, que, neste caso, seria a correta para que a pergunta tivesse um número finito de respostas. A sociedade explica que, da forma como está formulada, existem infinitos números que satisfazem os requisitos definidos na classificação da prova, uma vez que qualquer número, independentemente da sua dimensão, pode cumprir aquelas condições, desde que utilize apenas 5 algarismos diferentes. As coordenadas recebidas pela tripulação do helicóptero INEM acidentado em Mondi de Baixo, no distrito de Vila Real, em setembro de 2024, estavam incorretas, sendo recomendado que o formato das mesmas seja alterado, concluiu o relatório divulgado na passada quinta-feira. De acordo com o relatório final de investigação da segurança de acidentes do Gabinete de Prevenção e investigação de acidentes com aeronaves e acidentes ferroviários, a que a Lusa teve acesso na quinta-feira, as coordenadas geográficas fornecidas à tripulação para a pedreira estavam incorretas. No futebol, Fernando Madureira entregou-se voluntariamente num estabelecimento prisional para cumprir o restante da pena de prisão efetiva a que foi condenado no âmbito da Operação Pretoriano, revela a CNN Portugal. O antigo líder da Claque Super Dragões desistiu do recurso que havia apresentado junto ao Tribunal Constitucional por entender que o processo estava esgotado e que não existia mais nada a fazer para contestar uma decisão que sempre considerou desproporcional e desigual da aplicada em casos semelhantes. Condenado a uma pena de 3 anos e 4 meses de prisão efetiva, Fernando Madureira já cumpriu 2 anos de prisão preventiva, pelo que terá agora de cumprir 1 ano e 4 meses restantes. Apesar de ter regressado à atividade profissional, depois de ter sido libertado, optou por entregar-se voluntariamente às autoridades para cumprir a pena e dar por encerrado este capítulo. O Instituto Português do Mar e da Atmosfera prevê para esta sexta-feira a céu pouco nublado ou limpo, apresentando períodos de muito nublado até ao meio da manhã. Previsão de vento fraco a moderado, do norte a noroeste, por vezes forte, junto ao Cabo Raso e a partir da tarde.
1: 23 graus.

Seja bem-vindo a mais uma edição do seu programa do automóvel. Nesta edição, saiba que o Renault 5 elétrico já caminha a passos largos para as 200 mil unidades. Lancia só terá um novo modelo até 2030 e não é o regresso do Delta. A Opel vai ter carro elétrico barato de 15 mil euros até 2030. China lança quase 4 carros novos ou renovados por dia. Xpeng L03, novo SUV com tecnologia, em estreia na Europa. Ministro alemão tem ideia para aderir chineses a fábricas da Volkswagen. Segundo carro elétrico da Range Rover está iminente. BYD quer superar a Toyota em 5 anos e diz não precisar dos Estados Unidos. O novo SUV elétrico da Volvo começa a chegar às estradas europeias. A Espanha testa a alternativa que pode salvar motores de combustão. Tudo isto para ouvir aqui no seu programa de automóvel. Mas hoje, como sempre, primeiro, vamos à música.

Lançado em 2024, o Renault 5 elétrico E-Tech inaugurou a série de três neoclássicos totalmente elétricos do construtor e, até ao fim deste ano, deverá lançar as 200 mil unidades produzidas. Em dezembro de 2025 foi anunciada a chegada às 100 mil unidades produzidas em 15 meses, um ano e três meses, na fábrica Douai, em França. Agora o fabricante espera atingir os 200 mil exemplares ainda em 2026. O Renault 5 E-Tech tem um desenho que remete para o original de combustão dos anos 80, propondo em Portugal três níveis de potência, 95, 120 e 150 cavalos. Custa a partir dos 24.900 euros, sendo relativamente acessível para elétrico. As autonomias do hatchback urbano variam entre os 310 e os 416 km, com baterias de 40 ou 52 kWh.

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1: Lançado no final dos anos 70, o Lancia Delta é um dos grandes clássicos da marca italiana atualmente sob a alçada do grupo Stellantis. No entanto, foi descontinuado depois de 2014. Há alguns anos foi anunciado o seu regresso, até 2028, mas terá havido marcha atrás. A conta X, antigo Twitter, Tango Down, de um especialista do setor automóvel, divulgou recentemente imagens de uma pretensa apresentação interna da Stellantis sobre os novos modelos até 2030. Na Lancia, só aparece o novo modelo previsto, o Gamma. O SUV crossover compacto de luxo foi apresentado em maio passado, há menos de 2 meses, tendo o seu lançamento no mercado previsto para este ano. Será híbrido e 100% elétrico, assentando na plataforma STL Medium. Refira-se que a gama atual da Lancia inclui apenas o Y, que é, inclusive, o modelo que serve de base para o carro do Rally 2, com o qual a marca regressou aos rallies. A revitalização da Lancia nos últimos anos previu também o regresso do Aurelia, com um modelo 100% elétrico em 2026, algo que não se concretizou, embora vá surgir o Gamma.

Opel também terá um e-carro, um elétrico citadino simples e acessível, que fique na fasquia do preço a rondar os 15 mil euros. Chegará até 2030. A informação constará de uma apresentação interna recente da Stellantis acerca do futuro das suas marcas, vinculada na rede social X, pelo perfil Tango Down, especialista no setor automóvel. Em maio passado, a Stellantis anunciou o projeto e-car, deverá começar a ser produzido em 2028 em Itália, sendo uma plataforma elétrica de baixo custo, cerca de 15 mil euros, para se inserir na categoria M1E, anunciada pela Comissão Europeia em 2025. Esta prevê incentivos fiscais e benefícios, devendo ser uma forte componente da produção local.

O mercado automóvel chinês tem um ritmo frenético, com um ritmo de quase 4 modelos novos ou renovados lançados por dia na primeira metade do ano. É de loucos, é brutal, dizem na BID. De acordo com o alt leader da BID, na primeira metade do ano houve um ritmo de lançamento de quase 4 modelos novos ou renovados por dia, no total que ronda os 542, ou seja, 3,6 por dia em média. Isto inclui igualmente atualizações menores, como novas cores, e contrasta com a Europa ou os Estados Unidos da América, onde os novos modelos não excedem as dezenas ou pouco mais de uma centena anualmente. Na BID, o vice-presidente Ziki recorreu à rede social Weibo para redigir estes números. Diz que isto é absolutamente louco. São carros. Um único modelo novo envolve um investimento superior a 1.000 milhões de um ano e um ciclo de desenvolvimento de mais de 2 anos, mas o entusiasmo não dura nem 3 meses. Arrefece mesmo antes de começar.

Está a chegar à Europa o novo Shipping L03. O SUV coupé foi apresentado em Munique na quinta-feira, 16 de julho, sendo o primeiro modelo da marca na Europa com uma opção híbrida. Foi pensado para diferentes regiões e climas, numa aposta global do fabricante que se destina a mais de 60 mercados. A gama inclui a variante 100% elétrica, mas também se propõe como elétrico de autonomia alargada, um RIV Power X, com a tecnologia Kongpeng Range Extender do fabricante. Na primeira fase, só será comercializada a variante elétrica, com até 520 km de autonomia na variante de tração traseira, capaz de acelerar do 0 aos 100 em 6,6 segundos. O carregamento dos 10 aos 80% demora cerca de 20 minutos, mas também há propostas de tração integral, capaz de acelerar do 0 aos 100 em 4,6 segundos.

A Volkswagen enfrenta um cenário de extinção até quase 100 mil postos de trabalho e possível fecho de fábricas. Os fabricantes chineses podem ajudar a aproveitar capacidades de produção e preservar empregos, e a Alemanha sugere uma medida para potenciar interesse. Na perspectiva de ter de cortar 100 mil postos de trabalho e até de poder encerrar ou reduzir muito a atividade das fábricas da Alemanha, o grupo Volkswagen pode ter nos construtores chineses a sua tábua de salvação. Produzir na China sai mais barato por vários motivos. Então o que fazer para os atrair à Europa? O governante tem uma ideia. Precisamos de considerar tarifas mais altas sobre os carros produzidos na China ao nível da União Europeia. E se um joint venture da Saxónia os pudesse ajudar a evitar tarifas, seria um forte argumento negocial. E indicou, inclusive, a duplicar as taxas bases já existentes. Desde 2024, que há pesadas tarifas da União Europeia para os carros elétricos importados desde a China, numa medida de proteção contra uma concorrência considerada desequilibrada devido aos subsídios estatais que recebe no seu país de origem. 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

O segundo modelo 100% elétrico da Range Rover, o Sport Electric, está mais perto de ser revelado. Será lançado ainda este ano, sendo de esperar mais detalhes para os próximos tempos. Em comunicado, a histórica marca anuncia que o Range Rover Sport 100% elétrico vai chegar ao mercado ainda este ano, tendo em comum a silhueta que o caracteriza. Junta-se a uma gama diversificada, que já inclui motores a combustão de 6 cilindros, gasolina e gasóleo, um sistema mild hybrid com V8 a gasolina e também um conjunto híbrido plug-in. O SUV elétrico de luxo foi apresentado no evento privado durante o Festival de Velocidade de Goodwood, no fim de semana passado, onde os protótipos também se fizeram à pista para participar em desafios de condução.

A BYD tem um objetivo altamente ambicioso, ultrapassar as vendas mundiais da Toyota até 2030 e acredita não precisar do mercado dos Estados Unidos da América, segundo uma das altas dirigentes. Em junho, o diretor executivo da BYD, Wang Xiaofu, estabeleceu um plano de crescimento arrojado que prevê ultrapassar as vendas globais da Toyota em 5 anos. Para isso acontecer, o mercado terá de mudar significativamente. O fabricante japonês está só no topo, tendo vendido cerca de 10,5 milhões de veículos no ano passado. A BYD ficou-se por algo em torno dos 4,5 milhões de viaturas. A meta promete não ser fácil de atingir. Até ao fim de junho, a BYD viu as suas vendas globais produzirem 16% face ao mesmo período do ano passado, fruto da quebra interna da China, que contrasta com o forte crescimento internacional em locais como a Europa ou a América Latina.

Seis meses depois de ser oficialmente revelado, o novo Volvo EX60 totalmente elétrico já está nas estradas da Europa, ao terem começado as entregas aos clientes. O SUV de 5 lugares assenta na nova plataforma SPA3, do fabricante sueco. No nível mais básico, tem um motor elétrico de tração traseira com 374 cavalos de potência e uma autonomia combinada da WLTP até 620 km, graças à bateria de 83 kWh. As outras duas variantes de motorização são a tração integral e dois motores com uma potência de 510 e 680 cavalos. No topo da gama está uma bateria de 117 kWh para uma autonomia até 810 km. Em apenas 10 minutos é possível recuperar carga para 340 km nas condições ideais. Em Portugal, o Volvo EX60 foi lançado a partir dos 67.906 euros ao nível Plus e 74.917 euros quanto ao nível de equipamento Ultra.

Em Espanha está em marcha uma iniciativa que pretende mostrar o potencial da gasolina 100% renovável, uma das possíveis tábuas de salvação dos tradicionais motores de combustão. Um teste piloto em Espanha pretende mostrar o potencial desta solução no mundo real. O projeto envolve o BMW e a Toyota Motor Europe, bem como a petrolífera Repsol e a fabricante de componentes Bosch. Pretende-se demonstrar o potencial dos combustíveis renováveis no futuro mais amigo do ambiente no setor automóvel, complementando a eletrificação de forma escalável. Há três objetivos-chave: a disponibilidade de gasolina renovável no mercado, a preparação das tecnologias digitais de rastreio e a certificação e a implementação de frotas, demonstrando que os veículos atuais podem funcionar já hoje com combustíveis 100% renováveis, utilizando a infraestrutura existente. A gasolina 95% renovável da Repsol é compatível com os motores e infraestruturas existentes atualmente. Recorre a matérias-primas que cumprem com as normas RED, o que proporciona uma redução significativa das emissões de gases com efeitos de estufa por comparação com os combustíveis fósseis. E chegamos assim ao final de mais uma emissão do seu programa de automóvel. Se está de férias, aproveite-as bem. Se não, guarde por elas. Mas faça sempre uma boa condição.

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2: Só quando a mãe de uma menina de 18 meses perguntou pela filha é que soou o alarme. Ninguém sabia onde estava a criança que devia ter entrado na creche pouco depois das 8 da manhã para sair pelas 15 horas. Só que nada disso chegou a acontecer. Todo esse período de 7 horas foi passado num carro, num dia em que, de acordo com o Instituto Português do Mar e da Atmosfera, os termómetros chegaram perto dos 30 graus Celsius. Alerta dado, os responsáveis do Colégio Mestre Cuco saíram a correr para o carro onde a bebé não saiu o dia inteiro. Encontraram-no já em estado grave e ainda partiram o vidro do carro que pertence a uma das funcionárias da creche para deixar entrar ar. Chamaram socorro, mas os esforços da PSP e ANM não impediram uma paragem cardiorrespiratória fatal para a criança. O que se passou, segundo a CNN, é que a funcionária que faz o transporte das crianças que frequentam a creche se esqueceu da menina dentro do veículo. Apanhou-a no local do costume em Almada e seguiu para o Pragal, no mesmo concelho. Era lá que devia ter ficado a criança, mas não ficou. De resto, a mãe percebeu isso mesmo quando chegou ao local combinado para ir buscar a filha. Informada que a menina não estava no local, ligou à creche do Pragal, que informou que a criança nunca tinha chegado à escola, um dos três estabelecimentos do Colégio Mestre Cuco naquele dia. Estava, como já sabemos, dentro de um carro, parada, na Avenida do Cristo Rei, também Almada, a cerca de 5 minutos de carro do local onde era suposto ter sido deixada. Assim que a mãe e os funcionários do estabelecimento de ensino se aperceberam de que podia ter acontecido, acorreram de imediato ao carro. Lá dentro estava o ovo, ainda com a menina, mas já num estado em que se revelou irreversível. As circunstâncias da morte da criança motivaram o acionamento da Polícia Judiciária, que está a investigar o caso, em coordenação com a PSP. De acordo com um despacho do Gabinete do Ministro da Educação, os alunos de 9º ano têm a prova final a português no dia 3 de setembro e de matemática a 7 de setembro para a conclusão do ensino básico. O anúncio de uma época especial para os alunos de 9º ano está num despacho assinado pelo Ministro da Educação e publicado em Diário da República a 21 de julho, depois dos alunos já terem feito a segunda fase da prova final de português. De acordo com o diploma, os alunos têm prova final a português no dia 3 de setembro e matemática a 7 de setembro de conclusão do ensino básico. As pautas são afixadas a 9 de setembro. As inscrições decorrem de 27 de julho a 31 de julho, tal como para a época especial de exames do ensino secundário. O ministro justifica esta medida excepcional para permitir neutralizar os efeitos penalizadores de situações de equidade entre alunos, acrescentando que visa assegurar que nenhum aluno seja prejudicado por circunstâncias que não lhe são imputáveis. O Governo de Portugal aprovou a reforma da Justiça Administrativa e Fiscal para reduzir significativamente os litígios e acelerar as decisões judiciais. Conforme detalhado no portal do Governo, o objetivo central é introduzir mecanismos de rapidez e simplicidade num setor historicamente marcado por longos tempos de espera. A Ministra da Justiça admite um problema agudo em matéria administrativa.
3: Sabemos que temos um problema agudo na matéria administrativa, sabemos que temos um problema crítico nos processos urgentes de intimação, sabemos que temos um problema urgente em Lisboa.
2: A criação de uma nova Câmara Arbitral especializada para resolver disputas de contratos públicos em pouco mais de um mês, retirando também a carga imediata dos tribunais tradicionais. A estratégia para acelerar e simplificar a ação da Justiça em Portugal assenta em reformas relativas profundas divididas entre a Justiça Penal e Geral e a área administrativa e fiscal. Gonçalo Matias, Ministro Adjunto da Reforma do Estado.
4: Tornar a Justiça Administrativa e Fiscal mais rápida, simples e eficiente e aliviar a pressão sobre os tribunais administrativos.
2: O novo mecanismo que permite aos cidadãos requerer ressarcimentos diretamente ao Estado por via administrativa, sem necessidade de avançar logo para tribunal. Futebol? O Benfica arrancou esta quinta-feira oficialmente para a época 26-27 com uma derrota ao perder por 2-1 na casa dos suíços do St. Gallen em jogo da primeira mão da segunda pré-eliminatória da Liga Europa de Futebol. A formação helvética adiantou-se no marcador aos 37 minutos por Hélio Baldé. O Benfica, ainda com muitas indefinições no seu plantel, reagiu a este primeiro golo com um empate de 7 minutos através de Rafa, mas o Senegal voltou para a frente do marcador e sentenciou o encontro aos 80 com um golo de Tom Gall. O treinador do Benfica, Marco Silva, assumiu o descontentamento após esta derrota frente ao Senegal, na Suíça, a contar para a primeira mão da pré-eliminatória da Liga Europa. Na sua análise rápida, na Sport TV, o técnico foi direto.
5: E não foi perder o jogo, foi a forma como perdemos. Não jogámos ao nível que podemos, independentemente das condicionantes e do momento da pré-temporada, tudo aquilo que falámos antes, eu tinha dito ontem que não serviria desculpa e não é hoje que vai servir desculpa, mas não jogámos ao nível que temos que jogar para dominar jogos, com bola, muitas peras de bola, praticamente a querer fazer tudo a correr, não ter pausa nenhuma no jogo, e torna um jogo mesmo com o adversário que com bola não nos criou muitos problemas, mas permitimos não sei quantas transições ao adversário a todo momento, porque perdíamos a bola muito fácil, que não éramos capazes de tomar as decisões que cada momento do jogo nos estava a pedir, e daí o jogo ter completamente partido em muitos momentos, praticamente todos os momentos que a perdíamos estávamos de transição ao adversário. A reação à perda também não foi aquilo do nível que teria que ser, em alguns momentos, e neste momento da temporada é óbvio que em termos físicos não estamos ao nível de podemos fazer constantemente, por isso temos que cuidar mais da bola, tratar melhor a bola, para podermos depois controlar o jogo de outra forma. Não o fizemos, e sem bola depois sofremos golos que são inaceitáveis para nós, a forma como perdemos o primeiro, no primeiro golo, e a forma como sofremos o golo numa bola parada. Definitivamente não foi um jogo, e a estreia, como falou, não a minha, mas a do Benfica esta época, não tem nada a ver comigo, tem a ver com o Benfica. A estreia do Benfica esta época pretendíamos, temos mais um jogo, naturalmente temos de fazer aquilo que é a nossa obrigação no Estádio da Luz, virar a eliminatória, é o que vamos fazer, mas isto é um sinal que há muita coisa a melhorar.
2: E assumo que é preciso maior velocidade na circulação de bola.
5: Sim, sem dúvida, nós sabíamos, é um adversário que provocava, tinha dito ontem que provocava a marcação individual praticamente a campo todo, foi assim que começaram o jogo, e nesses momentos tens que ter a capacidade de trocar de posições, e depois no momento, e leva o jogo para muitos momentos individuais também, capacidade de dar-nos espaços entre nós como equipa para depois abrirmos os espaços. Nós sabíamos que cada vez que conseguíssemos quebrar a primeira fase de pressão, a bola ia acabar por chegar às zonas ao nosso último terço ofensivo, fizemos muito poucas vezes, as vezes que fizemos, naturalmente depois a qualidade individual tem que chegar também no último terço para podermos criar mais claras situações de gol. Criámos muito poucas, mesmo as vezes que lá chegámos, e foram poucas para aquilo que tem que ser. Parece-me a mim que como melhor decisão teríamos de ter criado muito mais ocasiões.
2: Agora há que reverter a situação na segunda mão.
5: Não, mas isto é claramente não é suficiente, temos que melhorar, como disse há pouco, repeti a palavra três vezes muito, porque queremos que dá mesmo muito. Foi abaixo do nível, também não sou experiente o suficiente para perceber que hoje não iríamos ver um Benfica ao nível que vai ter que estar, mas isso não serve de desculpa e temos que melhorar mesmo com os jogadores que jogaram hoje, com as poucas soluções que tínhamos ou não, temos que fazer muito melhor.
2: O encontro da segunda mão está agendado para dentro de uma semana, dia 30 de julho, no Estádio da Luz, com o vencedor da eliminatória a defrontar na ronda seguinte o conjunto que saiu do confronto entre o Sturm Graz e os escoceses do Hearts, atendo os austríacos vencidos a primeira mão por 4-0.

Está praticamente concluída a primeira hora do Universo. Depois das notícias das 23, convido-lhe a ficar connosco ainda até à 1. 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
2: Um jovem de 21 anos morreu na quinta-feira depois de ter entrado em dificuldades na água de uma zona não vigiada da Praia do Cabeço, isto no concelho de Castro Marim. A Autoridade Marítima Nacional conta em comunicado enviado às redações que o alerta foi recebido pelas 17 horas e 15 minutos através do Centro de Coordenação de Busca e Salvamento Marítimo de Lisboa, tendo sido de imediato ativados elementos do Comando Local da Operação Marítima de Vila Real de Santo António, do Projeto Sea-Watch e do INEM, pode ler-se. À chegada ao local, os elementos do Projeto Sea-Watch viram que a vítima tinha acabado de ser retirada da água por populares, com o auxílio dos nadadores salvadores da concessão balnear mais próxima e encontrava-se em paragem cardiorrespiratória. Iniciaram manobras de reanimação que foram posteriormente continuadas pela equipa do INEM. Acrescentam, a vítima foi depois retirada do areal numa viatura Amarok e transportada para uma unidade hospitalar pelo INEM, mas não foi possível reverter a situação, tendo sido declarada até o óbito. A ocorrência ficou a cargo do Comando Local da Polícia Marítima de Vila Real de Santo António. Os vários erros nas provas dos exames nacionais já afetaram 26 mil exames da primeira fase, de acordo com o levantamento do IDUCA, o Instituto de Educação, Qualidade e Avaliação. De acordo com a correção dos números dos erros de parametrização identificados nas provas de Geografia, Física, Química, História e Português, Língua não Materna, mais de 17 mil notas subiram e apenas cerca de 1000 desceram. A atualização sublinha o organismo não teve qualquer impacto nas pautas enviadas às escolas, nem corresponde a uma nova correção das provas ou a qualquer alteração nas classificações dos alunos. O EDUCA atualizou também o número de notas alteradas, que passou de 5.314 para 18.321. Os exames com mais notas alteradas foram os de Física e Química, com 10.294 notas a subirem e 1.025 a descerem, segundo a de Geografia, onde 4.253 subiram e 73 desceram. O EDUCA esclareceu também a regra de atribuição de classificação de 9,5 valores, referindo que na sequência de uma correção decorrente de um problema técnico ou de uma atualização de pauta, um aluno que inicialmente se encontrava aprovado passaria a não aprovado. O Ministro da Educação admitiu em entrevista à RTP voltar ao papel se a segunda fase tiver os mesmos problemas da primeira.
3: Imagino que nós tínhamos os mesmos problemas. Eu diria que este processo acabou em Portugal. Voltávamos ao papel. E seria um falhanço muito grande para o sistema educativo.
4: Quanto ao calendário, está desenhado e Fernando Alexandre não quer nenhum aluno prejudicado.
3: Os alunos concluíram a primeira fase, mesmo aqueles que ainda não têm a nota, mesmo aqueles que já têm a nota e vão pedir a reapreciação, e a reapreciação este ano, como nos anos anteriores, vai sair depois de concluída a fase nacional de acesso ao ensino superior, vão poder alterar a sua candidatura ao acesso ao ensino superior ou fazer uma candidatura se não podiam antes por não ter prova de ingresso com nota 10 para o fazer.
2: Fernando Alexandre revelou também, na grande entrevista da RTP, ter tido a informação de que o teste piloto aos exames correu sem problemas de maior.
3: A informação que existe, que foi entregue ao Secretário de Estado, é que o piloto decorreu sem problemas de maior.
5: Foi uma informação verbal, digamos assim.
3: Não, está escrito. Isso está escrito. O governo não decide para avançar para um processo destes, porque sim, como é óbvio, o que o ex-presidente do Júri Nacional de Exames, se ele de facto identificou falhas, eu acho muito estranho que ele tenha saído sem escrever isso. Porque nós quando fazemos mudanças, nós sabemos que há riscos. Eu não sou leviano, eu não sou negligente, nem o presidente do IDUCA, nem o secretário de Estado, nem aquela equipa toda que eu tenho visto trabalhar nestes dias. As pessoas não são negligentes, não são levianas.
2: O bastonário da Ordem dos Médicos lamentou na quinta-feira a falta de macas nos hospitais públicos. Carlos Nocortes considera que é necessário haver uma solução rápida para o problema.
6: É uma situação perfeitamente inadmissível. Nós não podemos ter ambulâncias à porta dos hospitais à espera que os seus doentes possam ter uma maca, possam ter uma cama, possam ser recebidos dentro do hospital e impedindo assim que essas ambulâncias possam servir, digamos, outros doentes que necessitam de apoio. Isto acontece permanentemente, não acontece só no verão, acontece em muitos momentos do ano, nomeadamente no final do ano, e eu penso aqui que tem que haver até da parte do INEM, por um lado, da parte do Ministério da Saúde e, obviamente, dos bombeiros, uma solução. Porque isto acontece todos os anos, não pode continuar a acontecer e nós sabemos o impacto negativo que isso tem.
2: Recorde-se que em apenas 20 dias ambulâncias acumularam mais de 300 horas de espera nas urgências de Faro e Portimão devido à falta de macas, impedindo a transferência dos doentes que permanecem nas macas das ambulâncias, deixando os meios de socorro retidos durante várias horas. A secretária de Estado, adjunta da Juventude e da Igualdade, Carla Rodrigues, afirmou que a anterior Estratégia Nacional para a Integração das Comunidades Ciganas, criada em 2013, foi sucessivamente prorrogada até 2023 e que, quando o atual governo tomou posse, não existia uma nova estratégia aprovada nem estavam concluídos os trabalhos preparatórios. Segundo a governante, foi o anterior executivo, ainda sob a tutela da Presidência do Conselho de Ministros, que iniciou o processo de elaboração da nova estratégia, coordenado então pela Estrutura de Missão para a Igualdade, a EMA, através de reuniões com associações da comunidade cigana, entidades da sociedade civil e outras organizações, das quais resultou um documento que está agora a ser trabalhado. No decorrer de uma audição na Comissão Parlamentar de Assuntos Constitucionais, Direitos, Liberdades e Garantias, em que esteve a ser ouvida a equipa da ministra Margarida Balseiro Lopes, a secretária de Estado reconheceu que representantes da comunidade cigana manifestaram preocupação com o atraso na aprovação da estratégia, mas garantiu que esse processo não comprometeu a continuidade das medidas em curso. Destacou que estão abertos avisos no valor de 6 milhões de euros destinados à continuidade de projetos dirigidos às comunidades ciganas. Carla Rodrigues assegurou também que os programas como o ROMED e o OPRE de bolsas de estudo prosseguiram sem interrupções. No futebol, a alteração à lei do TAD que julga litígios decorrentes do ordenamento jurídico desportivo foi aprovada em Conselho de Ministros no âmbito da reforma da Justiça Administrativa e Fiscal e foi elaborada em articulação com o gabinete do Secretário de Estado do Desporto. O Governo aprovou, na quinta-feira, a alteração à Lei Tribunal Arbitral do Desporto, o TAD, que permitirá distribuir os processos pelos dois Tribunais Centrais Administrativos e aumentar de 40 para 60 o número de árbitros. A alteração à Lei do TAD, que julga litígios decorrentes do ordenamento jurídico desportivo, foi aprovada no Conselho de Ministros no âmbito da reforma da Justiça Administrativa e Fiscal e foi também elaborada em articulação com o Gabinete do Secretário de Estado do Desporto. Uma das principais alterações visa distribuir de forma mais equilibrada o contencioso da arbitragem desportiva, que está concentrado no Tribunal Central Administrativo do Sul, sediado em Lisboa, e passará a ser também apreciado pelo Tribunal Central Administrativo do Norte, com sede no Porto. O número de árbitros do TAD aumentará de 40 para 60, o que contribuirá para a concretização de outros objetivos do Governo, como a reforçar as garantias de independência e imparcialidade dos árbitros e a proteção de menores e pessoas vulneráveis, bem como a publicidade das decisões arbitrais. O Instituto Português do Mar e da Atmosfera prevê para esta sexta-feira períodos de céu muito nublado, com o vento fraco a moderado de noroeste.
7: 21 graus.
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10: Seja bem-vindo. Começa agora a segunda parte da emissão de quinta-feira do Universo. Boa noite.

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2: Um jovem de 21 anos morreu na quinta-feira depois de ter entrado em dificuldades na água de uma zona não vigiada da Praia do Cabeço, isto no concelho de Castro Marim. A Autoridade Marítima Nacional conta em comunicado enviado às redações que o alerta foi recebido pelas 17 horas e 15 minutos através do Centro de Coordenação de Busca e Salvamento Marítimo de Lisboa, tendo sido de imediato ativados elementos do Comando Local da Polícia Marítima de Vila Real de Santo António, do Projeto Sea Watch e do INEM, pode ler-se. À chegada ao local, os elementos do Projeto Sea Watch viram que a vítima tinha acabado de ser retirada da água por populares, com o auxílio dos nadadores salvadores da concessão balnear mais próxima, e encontrava-se em paragem cardiorrespiratória. Iniciaram manobras de reanimação que foram posteriormente continuadas pela equipa do INEM, acrescentam. A vítima foi depois retirada do areal numa viatura Amarok e transportada para uma unidade hospitalar pelo INEM, mas não foi possível reverter a situação, tendo sido declarada até o óbito. A ocorrência ficou a cargo do Comando Local da Polícia Marítima de Vila Real de Santo António. Os vários erros nas provas dos exames nacionais já afetaram 26 mil exames da primeira fase, de acordo com o levantamento do IDUCA, o Instituto de Educação, Qualidade e Avaliação. De acordo com a correção dos números dos erros de parametrização identificados nas provas de Geografia, Física, Química, História e Português, Língua não Materna, mais de 17 mil notas subiram e apenas cerca de mil desceram. A atualização, sublinha, o organismo não teve qualquer impacto nas pautas enviadas às escolas, nem corresponde a uma nova correção das provas ou a qualquer alteração nas classificações dos alunos. O EDUCA atualizou também o número de notas alteradas, que passou de 5.314 para 18.321. Os exames com mais notas alteradas foram os de Física e Química, com 10.294 notas a subirem e 1.025 a descerem, segundo a de Geografia, onde 4.253 subiram e 73 desceram. O EDUCA esclareceu também a regra de atribuição de classificação de 9,5 valores, referindo que, na sequência de uma correção decorrente de um problema técnico ou de uma atualização de pauta, um aluno que inicialmente se encontrava aprovado passaria a não aprovado. O Ministro da Educação admitiu em entrevista à RTP voltar ao papel se a segunda fase tiver os mesmos problemas da primeira.
3: Imagino que nós tínhamos os mesmos problemas. Eu diria que este processo acabou em Portugal. Voltávamos ao papel. E seria um falhanço muito grande para o sistema educativo.
4: Quanto ao calendário, está desenhado. E Fernando Alexandre não quer nenhum aluno prejudicado.
3: Os alunos concluíram a primeira fase, mesmo aqueles que ainda não têm a nota, mesmo aqueles que já têm a nota e vão pedir a reapreciação. E a reapreciação este ano, como nos anos anteriores, vai sair depois de concluída a fase nacional de acesso ao ensino superior, vão poder alterar a sua candidatura ao acesso ao ensino superior ou fazer uma candidatura, se não podiam antes, por não ter prova de ingresso com nota 10 para o fazer.
2: Fernando Alexandre revelou também, na grande entrevista da RTP, ter tido a informação de que o teste piloto aos exames correu sem problemas de maior.
3: A informação que existe, que foi entregue ao Secretário de Estado, é que o piloto decorreu sem problemas de maior.
5: Foi uma informação verbal, digamos assim.
3: Não, está escrito. Isso está escrito. O governo não decide para avançar para um processo destes, porque sim, como é óbvio. O que o ex-presidente do Júri Nacional de Exames, se ele de facto identificou falhas, eu acho muito estranho que ele tenha saído sem escrever isso. Porque nós, quando fazemos mudanças, nós sabemos que há riscos. Eu não sou leviano, eu não sou negligente, nem o presidente do IDUCA, nem o secretário de Estado, nem aquela equipa toda que eu tenho visto trabalhar nestes dias. As pessoas não são negligentes, não são levianas.
2: O bastonário da Ordem dos Médicos lamentou na quinta-feira a falta de macas nos hospitais públicos. Carlos Nocortes considera que é necessário haver uma solução rápida para o problema.
6: É uma situação perfeitamente inadmissível. Nós não podemos ter ambulâncias à porta dos hospitais à espera que os seus doentes possam ter uma maca, possam ter uma cama, possam ser recebidos dentro do hospital e impedindo assim que essas ambulâncias possam servir, digamos, outros doentes que necessitam de apoio. Isto acontece permanentemente, não acontece só no verão, acontece em muitos momentos do ano, nomeadamente no final do ano, e eu penso aqui que tem que haver até da parte do INEM, por um lado, da parte do Ministério da Saúde e, obviamente, dos bombeiros, uma solução, porque isto acontece todos os anos, não pode continuar a acontecer e nós sabemos o impacto negativo que isso tem.
2: Recorde-se que em apenas 20 dias ambulâncias acumularam mais de 300 horas de espera nas urgências de Faro e Portimão devido à falta de macas, impedindo a transferência dos doentes que permanecem nas macas das ambulâncias, deixando os meios de socorro retidos durante várias horas. A secretária de Estado, adjunta da Juventude e da Igualdade, Carla Rodrigues, afirmou que a anterior Estratégia Nacional para a Integração das Comunidades Ciganas, criada em 2013, foi sucessivamente prorrogada até 2023 e que, quando o atual governo tomou posse, não existia uma nova estratégia aprovada nem estavam concluídos os trabalhos preparatórios. Segundo a governante, foi o anterior executivo, ainda sob a tutela da Presidência do Conselho de Ministros, que iniciou o processo de elaboração da nova estratégia, coordenado então pela Estrutura de Missão para a Igualdade, a EMA, através de reuniões com associações da comunidade cigana, entidades da sociedade civil e outras organizações, das quais resultou um documento que está agora a ser trabalhado. No decorrer de uma audição na Comissão Parlamentar de Assuntos Constitucionais, Direitos, Liberdades e Garantias, em que esteve a ser ouvida a equipa da ministra Margarida Balseiro Lopes, a secretária de Estado reconheceu que representantes da comunidade cigana manifestaram preocupação com o atraso na aprovação da estratégia, mas garantiu que esse processo não comprometeu a continuidade das medidas em curso. Destacou que estão abertos avisos no valor de 6 milhões de euros destinados à continuidade de projetos dirigidos às comunidades ciganas. Carla Rodrigues assegurou também que os programas como o ROMED e o OPRE de bolsas de estudo prosseguiram sem interrupções. No futebol, a alteração à lei do TAD que julga litígios decorrentes do ordenamento jurídico desportivo foi aprovada em Conselho de Ministros no âmbito da reforma da Justiça Administrativa e Fiscal e foi elaborada em articulação com o gabinete do Secretário de Estado do Desporto. O Governo aprovou, na quinta-feira, a alteração à Lei Tribunal Arbitral do Desporto, o TAD, que permitirá distribuir os processos pelos dois tribunais centrais administrativos e aumentar de 40 para 60 o número de árbitros. A alteração à Lei do TAD, que julga litígios decorrentes do ordenamento jurídico desportivo, foi aprovada no Conselho de Ministros no âmbito da reforma da Justiça Administrativa e Fiscal e foi também elaborada em articulação com o Gabinete do Secretário de Estado do Desporto. Uma das principais alterações visa distribuir de forma mais equilibrada o contencioso da arbitragem desportiva, que está concentrado no Tribunal Central Administrativo do Sul, sediado em Lisboa, e passará a ser também apreciado pelo Tribunal Central Administrativo do Norte, com sede no Porto. O número de árbitros do TAD aumentará de 40 para 60, o que contribuirá para a concretização de outros objetivos do Governo, como reforçar as garantias de independência e imparcialidade dos árbitros e a proteção de menores e pessoas vulneráveis, bem como a publicidade das decisões arbitrais. O Instituto Português do Mar e da Atmosfera prevê para esta sexta-feira períodos de céu muito nublado, com o vento fraco moderado de noroeste. 21 graus.

tempo de nos irmos despedindo da emissão de hoje do Universo. Fica desde já o convite para se juntar a nós mais logo depois das 22. Tenha uma boa noite.

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